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2: Nós.

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2: Luan Santana e Léo Foguete. Luan City Festival São Paulo.

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Já começou um novo dia, minha gente. Um novo dia, uma nova semana. Uma jogada gelada. Mas nós, graças a Deus, estamos aqui começando tudo com o pé direito. Aqui no nosso lado super difusor FM 94,5. Com o programa, vocês não falam. Meio gripadão também, meio gripado o negócio, mas vamos levando. Madrugada gelada, beijando. Eu quero mandar um bom dia bem carinhoso a todos vocês, da cidade, do campo, toda a região que está ligadão com a nossa supervisora. Um bom dia do nosso técnico, do nosso amigão Rafinha. E já vamos começar a parte musical do programa, gente. Quero agradecer a pessoa que ligaram aqui, Maria do Carmo, João de Deus, todos vocês que já ligaram aqui, daqui a pouco eu tendo pedido vocês aí. E vamos derrubar primeiro da semana e primeiro do dia também lá para o João de Deus, Maria do Carmo. Todos vocês estão participando aqui, já vai a primeirona. Vamos começar hoje com o Milionário Zé Rico. Águas da Saudade.

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1: Cinco horas e cinco minutos, rapaz. É 5:05 em Rio, da segunda-feira. Eu quero mandar um bom dia ao nosso amigo que começa mais cedo a trabalhar. Hoje é maestro trabalhando. Padeiro, leiteiro, confeiteiro. Para todos que estão se mexendo, nosso bom dia. E para todos nossos amigos da Polícia Militar, Polícia Rodoviária, Polícia Civil, Visão Turco, Corpo Bombeiro, nossos irmãos cavalarianos, nossa Guarda Municipal, nossos amigos agentes penitenciários lá para o Paulo, lá para o Anderson, para todos vocês da segurança, nosso bom dia. E nossos amigos trabalhando na área da saúde, frentistas, postos de gasolina, balconista, taxista, motorista de ônibus, para todos vocês que estão botando todo tipo de função, ganhando lançamento do pão cada dia, o nosso sincero bom dia. 5 horas e 5 minutos e meio já vai música, gente. Quando olha aqui é rápido e rasteiro, hein? Vamos trazer para todos vocês que estão sintonizados no Clube de Futebol, um modão aí com o Sérgio Reis, filho adotivo.

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1: 5:09. Quero mandar um bom dia ao nosso amigo Lavira Rosa, lá para o Dom Doracinho da Vieira da Silva, toda a família, para Inês e o Luiz, primo da Dilma lá. E lá em Salto de Pirapora, lá para o Rogério Leite, também toda a família. Abração para o Rogério, bom dia, uma boa semana também. Para o Zé, o Pinguim lá no Pilar do Sul também, abração para o Zé, companheirão também, toda a família aí em Pilar do Sul. E quero mandar um bom dia ao nosso amigo do Jubran Bar, na Vila Nova Itapetininga, lá para o Guilherme da Viola. Guilherme da Viola, sua mãe, Rosana Jubran. O Guela, toda a família lá no Jardim Mesquita, Maradona, nossa galeria no Jardim Fogaça, também toda a família. E para todos os amigos da Padaria Conquista no Jardim Itália, lá pro Luizinho Cabeleiro que está desaparecido, toda a rapaziada do pedaço aí, estão fazendo nossa broa aí, nosso bom dia. E na Panificadora Avenida, lá na Torre Lobata, pro Rogério. Rogério Luiz, toda a rapaziada aí que estão caprichando um filãozão federal para nós aí, um abração para vocês aí. O Carlos Eduardo na rua Jorge Rosa, também toda a família. E para o Nilton Peixoto e toda a equipe dele no Comercial Peixoto, aí, um companheirão aí. Para a dona Cida da Cerola, Vila São João, também da família. E lá no bairro do Bernardo, de Tio Neve, Maria Eva, o Silveiro, o Nercio, o Sardinho, o Gé. Todo o pessoal do Bernardo, Coitelo, toda a região aí. Nosso bom dia. 5:11, mais um modão para todos vocês que estão vindo na audiência aí, gente. Uma modona meio apaixonada aí. Aí lá para o Marilu de Correia, toda a família da Marina, Pundão, Sabia 1 também, lá para o Pacheco na fazenda. Lá para o Américo Furtado, esposa Dona Vicentina, Vila Isabel Una. Lá para o Dirceu do Milho Verde, toda a família também, para todos assim, o modão. É o Pelo Bença da Estrada. Amanheci em teus braços.

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1: Cinco horas, 14 minutos e meio. Quer mandar um dia nosso amigo do Bar Espuma de Prata, na esquina da Rodoviária, pro Nego. Pro Nego, pro Cenoura, pro Cenourinha, pro Cenourão, pro João Guilherme. Toda a equipe do Nego aí, do Nego e do Cenoura. E pra rapaziada que estão sargando o beijo e moendo o bico aí. O Zé Lu, Coquinho, Paulão da Faca, Geleza, Galinha, Brinjelo, Carlão da Faca. Toninho Correu, Cateto, que levou o Sargadinho pra rapaziada e o Rei do Sargadinho. E pro Correia Velho aí, o Mala Preta. Toda a equipe aí da... Tô Nego aí da Bar Espuma de Prata, nosso bom dia. E para todos os amigos do Jardim Brasil, lá para Dona Maria. Dona Maria, seu João, Davi, Alina, Gabriela, Paulo Lopes. Lá no Jardim Paulista, lá pro Jaiminha também, toda a família. E para todos os amigos do Jardim Maricota, lá pro Mineirinho São Poneiro, o grande companheirão, Mineirinho São Poneiro, toda a família. A Sandra Carrel, seus pais aí, seu Benedito, Dona Maria Aparecida Carrel, também da família da Sandra, nosso bom dia. E para todos os amigos do Gramadão, lá pro Jardim de Lima. Um abração, Darcy de Lima, toda a família, também o Rei da Melanzinha. Está amadurecendo as frutas lá, viu, Darcy? Um abração, Darcy, todo o pessoal do Gramadão e região aí. E para todos vocês que estão sempre ligados com nós aqui na Super Depositora, nosso bom dia. Quero mandar um bom dia para a Grazi, também que trabalha na Ita Cosmético. Para a Grazi e os filhos dela, a Ana Beatriz, a Bianca, o Samuel, toda a família da Grazi também, nosso bom dia. E vamos andando na parte musical, já são 5h16. Vamos trazer para vocês agora aí um trio para...

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1: Cinco horas, 19 minutos, 5:19, quero mandar um bom dia ao nosso amigo do Sabiaúna, lá Pacheco, na fazenda, toda a família, tendo leite, fazer um queijo pra nós, lá pro cenoura, pro nego. Pacheco, da Boa América, por trás, também a esposa da Dona Vicentina, Fernando, do Bom. E podia ser o do Milho Verde, o rei do Milho Verde, também toda a família, grande companheirão. Rapaziada, João Vitor, Leandro, Rafael, esposa Leandro, toda a família do Dirceu. E no fundão, lá para Maria Lourdes Correia também, toda a família, Maria lá, o Pedro, o Dirceu, o Tatu, a Ana, o Pedrão, o Deus Carel, o Luiz Carel, todo o pessoal do pedaço aí. 5 horas e 20 minutos e vamos atender alguém, mandar um dia para Deus de fato também na Via Ruda, um dia para Deus, minha rapaziada dela, Luciana, o Anderson, a Nora, a Júlia, a Netinha, a Helena, toda a família Dilma, nosso bom dia. E ela escreveu uma cartinha para mim aqui. Vou atender a cartinha da Dilma agora. Então ela fala aqui: eu gosto muito de sua voz, maravilhosa. E você é muito simpática. É brincadeira, ela tem gosto para tudo. E gostaria de ouvir duas: Jacó e Jacozinha, menina linda. Pedro Bento, Zé da Estrada, Aliança. Ofereço para você, pro Libório, pro Rafinha, lindo. Pra Maria Rita, Elisete Siqueira, a Iracema, a Dalva, a Vipedade, o João do Caibro, o Bradmirzinho, os primos, o Vardomir e o Vardemar, o Reinaldo e a Mavi, e o Dito Bolacha, e meus filhos, o Anderson e Luciano, a Nora, a Júlia, e a netinha, Helena. Quem está escrevendo é de onde faz, tudo aí, Dilma. Já vai a primeira onda para você, para todas as pessoas que você conhece, e vai para todos os ouvintes da Madonna, né? Jacó, Jacozinho, menina linda.

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1: 5:24, rapaz. Já quero agradecer pro Suco, ligou pra nós também aqui. A próxima dona vai pra você também, viu, pro Suco. E quero mandar um dia ao nosso amigo da Olho d'Água, lá pro Grupo Cafezal, João Neringo, companheirão, toda a família, lá pro Dito Bolacha, companheirão também, pro Mirão, o Rei do Gado. Ei, chão parado, hein? O Joaquim, o Nanino, o Degar, o Tadeu, o Paganel, lá pro Floriano, a esposa baixinha também, que estão desaparecidos. E para a secretária que toma conta, rapaziada, de um departamento que já cumprimentei. Para todos vocês da Olho d'Água, região aí. E quero mandar um dia a nossa amiga no bairro Chapeuzinho Vermelho, em Burita, para a Sueli, para o Necalori, para o Paulo, toda aparentada aí. Zé Antônio, Batista, Nabiana, lá na Vila Mazeita, família também da Cidinha. E para o Pedrão, no Moquém, que está tendo um leite lá para fazer um queijo para nós, lá para São Pedrão. Lá para... Quero mandar um dia para a Grazi também. Para a Grazi eu mandei, mas lá para... Na Godivir, lá para o Nascido Aparício, Fiona Maria Rita, que é a dia mais bonita. Para Marlene Escrivã, minha esposa Hernani também, Delegacia de Defesa da Mulher, abração para Marlene, toda a família e toda a equipe. E para todos os amigos do Mato Seco, lá para o Cesar Nanina, Marco Nanina, o Netão, o Rafael Bicudo, o Jaiminho, rei da banda Missoura, o Guarda Costa, o Benito Masqueto, e o Ananias também, toda a família. Todos vocês do Mato Seco aí, o Rosa, Paulo Rosa, rei da Mandioca, para todos vocês, nosso bom dia. 5:25, mais um modão, mas não encerrar já meia hora do programa, vai lá pro Sul, que ligou para nossa amiga, que é Madonna, atendendo de um departamento, para quem mandou a primeira, manda a segunda. A segunda pelo Benza da Estrada, Aliança.

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1: Ontem, rapaz, é 5h33 e o tempão tá na base de 6, 7 graus por aí. Coitado de azedar a boca da égua, hein, rapaz? Que coisa, hein, Zé? Eu quero mandar um dia ao nosso amigo da Vila Belo Horizonte, a avó de Néia, Rainha Lazan, e toda a família dela também, pro fião Zé Rubem, a Dayana, com o pai Timbal, Tatiana, toda a criançada, pro Maria Aparecida, Cidinha, Rainha Risório, também toda a família, e pra Nadir de Lima, Angélica, pro Miguel Turmeiro, companheirão, tem Miguel Turmeiro, pro Mineiro, o Walter Lopes, popular Sapo também, toda a família, companheirão também, e pro Chiquinho Juruti, o laçador de porco, pra todo o pessoal da Belo Horizonte. Quero mandar um dia pro nosso amigo Faxinal de Engatuba, também lá pro Jacinto Luiz, toda a família, abração pro Jacinto, toda a região aí, lá no Faxinal dos Almeida, lá pro Toninho Calista, o Rei da Cerca, o Rei da Oito Baixo, nosso amigão Lorenê do Nascida, toda a criançada também, o Rei do Aio, o Rei da Pimenta, e pro João do Adão, o Zelão, o Rei do Gado Confinado, o Júnior Vaz, todo o pessoal do Faxinal dos Almeida, também nosso bonito, que é público, entendeu o pedido vosso, viu, Toninho? Toninho, o Rei da Oito Baixo aí. E vamos, já são 5h34, vamos atender o pedido da semana passada, quem pediu essa música foi o Luiz Carriel, sabe aonde, pediu o Madonna, não deu tempo de tocar. Ele pede a Madonna e manda para todos os ouvintes, tá ligado com a nossa difusora. É uma Madonna com Lorena e Rafaela, Aurora do Mundo.

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1: Cinco horas, 37 minutos e meio. 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Mandar um dia pro André da Mix Telha. 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Grande companheirão, meu gente. Um abração pro André e toda a equipe. E vou mandando música. São 5 horas e 39 minutos e meio. Vamos fazer uma modalidade, faz tempo que não toco essa música, que mandar para toda a turma da Mix Telha, para o André, para a rapaziada, para todo o pessoal do Barço Fundo de Praia, na esquina da rodoviária, para o pessoal do Pochinal dos Almeida, para o Taninho Calizo, para o René Nascido, para o Rei do Aio, e para todos ouvindo para a modalidade, né, Zé? Zé Garoto e Timboré, Viola, Minha Viola.

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1: Cinco horas e 43 minutos. Que é o Simão Bueno, que é o nosso Ribeirão Grande ainda. Que é por uma da Madonna, viu, Simão? 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Abraçando lá pro William, né? Todo o pessoal da WTerra também, rapaziada Mir de boa lá. E quero mandar um bom dia pro Gabriel Chupeta, também Gabriel Chupeta, no bairro da Varginha, lá em Sarapuia. Abração pro Gabriel Chupeta, toda a família, reconhecido como o Rei do Mel. Abração pro Gabriel. Quero mandar um dia pro Pedro Gaúcho, no bairro Cocai. Abração pro Pedro Gaúcho, na família, no bairro Cocai, de Sarapuia também. O Luiz Carlos Feliciano, Pacaembu 3, lá no bairro São Bernardo, toda a família também. Abração pro Luiz Carlos Feliciano. Quero mandar um bom dia pra Lúcia e o Paulo, lá no bairro Cercadinho também, perto do Carvão, tá ligadão com nós aí. Lá pro Miguel, no bairro do Arciate, também perto do Arciate, por aí, da região Bela Vista. Aí. Abração pro Miguel, toda a família também. Muito obrigado pela audiência aqui no nosso programa. E vou mandando a parte musical, gente. Já está indo para 5h45. Agora passa, hein, gente. Vamos trazer um Tonique Tinoco aí lá pro Suco, lá pro Simão Bueno, que vou pra nós aqui. E para todos os ouvintes, para o Miguel Chupeta também no bairro do Cocais, para o Pedrão, o Pedro Gaúcho também no bairro do Cocais também. E para todos os ouvintes, para o modão antigo com o Tonique Tinoco, Feijão Queimado.
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1: Cinco horas e 48 minutos, rapaz. 5h48 em cima do biscoito, segunda-feira na Brava. Brincadeira, né, Zé? 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O relógio não espera ninguém. Deixa eu ver como é que tá por aqui. 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Quero mandar um bom dia para o nosso amigo lá da Conceição, lá para o Crádio, lá para o delegado da Conceição, o Crádio, lá toda a família, o Crádio, o companheirão também. O Crádio lá para o Ricardão Ventura, parmeirense também, a Fia Luísa, irmão Davi, toda a família Ricardão, companheirão também. Depois sogro do Ricardão, na Conceição, o seu Benedito Salles, dona Elizabeth Salles, irmão Davi, todo o pessoal do Ricardão também, nosso bom dia. E quero mandar um bom dia também lá para, lá na Argo Tobia, lá para o Zé Tobia, e os filhos, o Leandro e o Giovanni Tobia, para todo o pessoal da Conceição aí, lá para o Zé Manso, Zé Brabo, o Crado Coró, todo o pessoal da região aí. E para todos os amigos lá do Gramadinho, também lá para o Danilo, o seu Paulino, toda a família, lá para Cacilda, o Willis, toda a família Cacilda, para a Nádia, toda a família também, Francisco, Guilherme, a Franciele, a Natália, a Muniz, o Marineu de Buquerque, o Donizete, o Adão, o Tovão, o Rei do Coração de Chão, e na Chequeiroa, lá para o Naime, a Dona Zilda também, o Luiz Gimeno, todo o pessoal lá para o Dirceu Carreal, tem o fazendeiro lá, a dona tem a fazenda lá do Dirceu Carreal, nós somos o Dirceu, toda a pessoal da região aí. E lá na Sete Curvas, lá para a família Rochino, lá, a família Rochino e o Emerson Queiroz, caminhoneiro, toda a família, para todos vocês do pedaço aí, que estão ligadão com nós, o nosso bom dia. 5 horas e 52 minutos, e vamos ver como é que está a parte musical. Ah, é, vamos trazer uma Madonna aqui. Essa Madonna aqui eu quero mandar para a rapaziada do Leite, aí, lá para o Pacheco, na fazenda, lá no Sabiaúna, Pacheco, para. Lá pro Dirceu do Milho Verde também, Dirceu do Milho Verde, pra todo o pessoal lá, pro Pedrão lá no Moquém também, que tá sumido, o Pedrão, de Tinho Neve, Maria Elva e no Bairro Bernardo. E pra toda a rapaziada do Leite, da Lida aí, pra toda a rapaziada do Bairro Espuma de Prata, a esquina rodoviária também, lá pro Nego, pro Cenoura, a rapaziada que estão vendendo leite lá. Para tudo você, Dona João, vai ao modão. Léo Canhoto e Robertinho. A vaca do Belarmino.

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1: Cinco horas e 55 minutos e meio. Eu quero mandar um dia ao nosso amigo do bairro do Fundão, lá em Buri, lá por Arnaldo, e a Dona Maria também, a Sueli, Mané Calor, e o Paulo, manda um abração pra vocês aí. Quero mandar um dia no Parque da Lagoa, lá pro Margarida Lopes, a filha Conceição Rosa, toda a família Margarida, nosso bom dia também. Um dia pra Luísa, na Vila Oliveira, toda a criançada, também sumidou na Luísa, abração pra Luísa, toda a criançada. E pro Leco Leco, da Prefeitura, companheirão, Leco Leco, Puro Suco, a Vila Sonho que ligou pra nós aqui. E lá no Praça 3, lá pro Laerte, no Praça 3, também toda a família. O Zé Bode, o João Berbiano, o Zé Berbiano, o Cafezal manda um abração pra vocês também aí. E lá no Capão Alto, lá no Fundão, próximo da Fazenda dos Arara, lá pra Kelly, pra Kelly e o Creito Cardoso, esposa, toda a família da Kelly, do Creito aí. E pro seu Afonso Verdureiro, também um abração pro seu Afonso, toda a família. Muito obrigado pela audiência aqui no nosso programa também. E vai indo por aí, meu gente. E quero mandar um bom dia pra todos os amigos lá dos dois supermercados, Roberto e na Quinta Pinheira, lá na Pessoa Braz, lá no Cambuí, lá pro proprietário, lá o filho do saudoso, Robertinho, Daniel, Gabriel, e pra todos vocês aí, pro rapaziada do açougue aí, rapaziada que atende a gente muito bem aí, o Marco Góes, o Eliel, o Edson Rosa, o Cida, o Toninho, o Sandro, o Edinho, secretária Kelly também, todo o pessoal do açougue aí. E pro Mário, motorista também, toda a família do Mário, grande companheirão, pai do Mário, Marião no 4L. A todos vocês da região que estão sempre ligados com nós aqui no Super Difusor, nosso bom dia. 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E esse eu assino embaixo, hein? 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E vamos, deixa eu ver como é que tá as coisas por aqui. Agora nós vamos ver o Santo Dia com Maria.

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1: Louvado seja nosso Senhor Jesus Cristo, para sempre seja louvado e sua Mãe Maria Santíssima. Está começando mais um Santo Dia com Maria desta segunda-feira, dia 22 de junho, uma nova semana que iniciamos e queremos pedir a graça de entregar os nossos passos a Deus. Nada melhor do que termos essa disposição, esse desejo de tudo entregar nas mãos de Deus. Ele que tem o poder de nos guiar, de nos conduzir e sempre nos conduz por caminhos seguros. A vida com Deus sempre vale a pena viver com Deus, vale a pena buscar esse movimento de sempre elevarmos o nosso coração a Deus. É o remédio para os nossos dias, esses tempos difíceis que nós vivemos muitas vezes, com muitas agitações, muitos problemas, ansiedade, depressão. Nada melhor do que elevar toda a nossa vida a Deus. E nada melhor do que fazermos isso unidos à Virgem Maria. Por isso nós queremos nesse momento rezar a oração da Ave Maria, a oração que começa com a saudação angélica, que encontrou a Virgem Maria disposta a dar o sim, e é isso que nós iremos meditar no dia de hoje. Rezemos juntos. Ave Maria, cheia de graça, o Senhor é convosco. Bendita sois vós entre as mulheres, e bendito é o fruto do vosso ventre, Jesus. Santa Maria, Mãe de Deus, rogai por nós, pecadores, agora e na hora de nossa morte. Amém. As reflexões dessa semana serão conduzidas pela minha amiga Lidiane Castanho, ela que tanto já falou de Nossa Senhora ao longo de tantos anos e em Itapetininga e por toda a diocese, ela que fez com que tantas almas voltassem ao caminho da Virgem Maria, da consagração. Então temos o prazer, a alegria de ter a Lidiane aqui, que irá conduzir a meditação, a reflexão do dia de hoje.
2: Hoje iremos falar um pouco sobre o sim de Maria. O sim de Maria mudou a história da humanidade. Teremos, né, como base bíblica para essa reflexão o Evangelho de São Lucas, capítulo 1, do 24 ao 38. Você pode acompanhar depois. O sim de Maria é um dos mais profundos de toda a espiritualidade católica, porque nele encontramos o início da nossa salvação. A Igreja vê, na resposta de Maria ao anjo Gabriel, não apenas uma atitude pessoal, mas um acontecimento que mudou a história da humanidade. Quando o anjo anunciou que ela seria a mãe do Salvador, Maria respondeu: "Eis aqui a serva do Senhor, faça-se em mim segundo a tua palavra." Onde vimos, né, Lucas 1:38. Nesse momento, Maria entregou toda a sua vida a Deus. Ela não conhecia todos os detalhes do futuro. Não sabia das perseguições, da fuga para o Egito, das dores da cruz. Mesmo assim, confiou seu sim. Foi um ato de fé absoluta. Outro ponto é que Deus respeita a liberdade humana. São Bernardo de Claraval tem uma meditação emocionante sobre a Assunção. Ele imagina toda a humanidade aguardando a resposta de Maria. Em suas palavras, toda a criação parecia prender a respiração enquanto esperava o consentimento daquela jovem de Nazaré. E então Maria responde: "Sim", abrindo as portas para a vinda do Salvador. Outro ensinamento belíssimo vem de São Luís Maria Grignon de Montfort. Ele explica que Deus quis precisar do consentimento de Maria para realizar a encarnação. Não porque Deus necessitasse dela por falta de poder, mas porque desejou honrar a liberdade humana. Maria representa toda a humanidade que acolhe o Salvador. O Catecismo da Igreja Católica ensina que Maria cooperou livremente com a obra da salvação, através de sua fé e obediência. Ela não foi um instrumento passivo, ela participou ativamente do plano de Deus com inteligência, amor e liberdade. Também São João Paulo II refletia frequentemente sobre o Fiat de Maria. Ele dizia que o sim de Maria não foi pronunciado apenas em Nazaré, mas renovado todos os dias de sua vida, em Belém, no Egito, em Nazaré, em Caná, especialmente aos pés da cruz. O verdadeiro sim não é um momento isolado, é uma fidelidade diária. Muitas vezes, pensamos que a santidade consiste em fazer coisas extraordinárias. Maria nos mostra que a santidade começa com um simples sim a Deus, nas pequenas coisas do cotidiano. O sim de Maria mudou a história da humanidade porque foi um sim sem reservas. Ela não pediu garantias, não exigiu explicações, não colocou condições, apenas confiou. Hoje, Nossa Senhora nos ensina que Deus continua realizando maravilhas na vida daqueles que, como ela, têm a coragem de dizer: Senhor, faça-se em mim segundo a tua vontade. O mundo foi transformado pelo sim de uma jovem de Nazaré. Imagine o que Deus pode fazer através do seu sim hoje. Peçamos a graça de aprender com Maria a confiar mais em Deus.
1: A partir dessa bela reflexão que nos mostra o mais belo sim, o sim de Maria, ela que se entregou inteiramente à vontade de Deus e, como a Lidiane disse, transformou a humanidade inteira, transformou a nossa vida, porque pelo sim de Maria nos veio a salvação, nos veio o Redentor. Que nós possamos também ter essa disposição de dar o nosso sim nas pequenas coisas do nosso dia hoje. E queremos nesse momento consagrar toda a nossa vida à Virgem Maria, todo o nosso dia, essa semana que se inicia, o nosso trabalho, a nossa vida de família, todas as pessoas com quem iremos nos encontrar. E que em cada decisão que venhamos a tomar, nós possamos corresponder à vontade de Deus. Esse foi mais um Santo Dia com Maria, dessa segunda-feira, dessa nova semana que se inicia. Foi uma alegria estarmos juntos. Você pode nos acompanhar também pelo YouTube, @superdifusoroficial, e pelo Spotify da rádio. Até amanhã, que Deus abençoe muito o seu dia. Nós estivemos aqui reunidos em nome do Pai, do Filho e do Espírito Santo. Amém. Salve Maria!

0: 6:09, e a hora passa, hein, gente? A hora passa, ele vai, não espera, e a coisa vai por aí. Eu quero mandar um bom dia ao nosso amigo Jardim Casagrande, pro Miro, churrasqueiro, grande companheirão. Amanhã começa a atender a sua cartinha, viu, Miro? O Miro, a Mavi, seu Daír, o pai do Pingo d'Água, também toda a família, o Rei da Pescaria. E para todos os amigos do Bar da Ana, na Rua Parinácia, na Vila Oeste, para a Ana também, as meninas, Alessandra, Alice Maria, Ilane, Maria Cássia, o Presidente Augusto, todo o pessoal da Ana, e para todos os amigos do Pescaria Arrepiado, Domingos de Avela, Ponardo, companheirão também, Ponardo, Rei da Paçoca, a Sandra, a Leda, Purguinho, Purgão, todo o pessoal da Casa da Sada Moreto, Vila Aparecida, para o Zé Moreto e a equipe, para o João Moreto e o Ari Moreto no açougue, e para todos os amigos do Pescaria Terracitária, lá Jardim Itália, por Robson e a Marta, continuou fazendo uma paçoca de carne sugada no pirão, lá que dá até nojo de gostoso. Aquele rojão, aqueles espetinhos de diversos sabores, assim de encomenda, é tudo, viu, gente? E aquele jabá caseiro, no meio da semana, o Mocotó Federal tem que reforçar, ele vai defunto levantar. É coisa de louco, né, Robson? E quero mandar um dia pro Carlão Molinheiro também, 4L, toda a família, companheirão, pro Nivaldo Nhoque, tem que estar meio sumido, um abração pro Nivaldo Nhoque, e pro Amor Doce. 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E vamos andando na porta musical. Já são 6:10. Vamos atender um pedido aqui do Guilherme da Viola, lá do Jubran Bar, da Nova Itapetininga. O Guilherme Permodão manda para sua mãe, Rosana Jubran, manda para o João Moreto, Ari Moreto, João Moreto, para o Deus Carrelo, Deus Carrelo, não sabia uma, manda para lá na Olho d'Água, lá para a turma da Pesada, lá para o Rubica Pesar, o Tadeu, todo o pessoal do Bar da Ana e na Padinásia também, e para todos ouvindo o Permodão, né, Guilherme? Edivino e Donizete. Amor, amigo.
1: Vai, mamute.

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1: Seis horas e 14 minutos, rapaziada. 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A hora passa, gente. Tá escurão o mundão ainda. Tá escurão e tá azedo a boca da égua. Hein? Tá de verdear os olhos. Tá braba a coisa, gente. 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Pensou em telha, é Mix Telha. 6 horas e 16 minutos e meia, hora passa, hein, gente? E vamos andando aqui na parte musical. Vamos ver como é que está a situação aqui. Vamos trazer um modão para todos vocês que estão firmes na audiência aí. Todos ouvindo, vamos mandar uma dona antiga. Mandar para vocês, pessoal da Olho d'Água aí.

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1: Seis horas, 19:30, hora passa, hein, gente? Quer mandar um dia nosso amigo da Vila Rocha, lá na João Mazarino, lá pro Marreto, Marreto, Pajé, toda criançada, aí um abração pra todos vocês aí, e pra todos os amigos da Vila Aurora, lá pro Zé Carlos, com o nosso amigão Zé Carlos, a Sandrinha, o Meio Dedo, toda a família do Zé Carlos, e pro comandante das Forças Armadas, e o Napoleão, o Inês, também toda criançada, abração pro Napoleão, lá pro Cristiano, lá pro Racharia Marajá, também toda a família, da equipe dele lá, companheirão também, e pro Cardinei, na cidade de Metal Forte, toda a família, toda a equipe dele também, companheirão também, atendendo a gente muito bem também. E pro Neto, cabeleireiro, que tá ficando em concreto, um dia pro Neto, Tetê, Nenê, toda a criançada aí. E no fundão da Vila Rúdia, que a Dima depois já cumprimentei, no fundão lá pra Isabelzinha. Isabelzinha, pro João, pro Carmelo, pro Toninho da Eletricão, pra Dioneide, lá pro Zé Carlos Felipe, todo o pessoal do pedaço, e pro Valdir Lopes, da Paulo Ars também, popular meninão da Paulo Ars. Não está muito bem nessa saúde também. Então, bom dia para todo você do pedaço aí. 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Mais um modão para todos vocês, atender o pedido do Galo. O Galo está se moendo o bico lá nos Fundos de Prata. Então o Galo pede o modão e manda para todo o pessoal lá dos Fundos de Prata, lá pro Toninho Correu, o Cateto, lá o Rei do Sargadinho. Manda pro Cenoura, lá pro Zéias, Pinguê, lá pro... Pra toda a rapaziada do pedaço aí que estão firme lá, ele manda um modão, é um modão, né? Teodoro e Sampaio, fogo no rabo.
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1: Seis horas e 25 minutos, rapaziada. Quem não levantou ainda tá ligeiramente atrasado. Segunda-feira tem que começar com o pé direito, veja. Começar segunda-feira com o pé direito é bonito. O tempo corre bonito. Agora, se embaçar na segunda, no meio da semana já sai da boca da égua, hein, rapaz. Que coisa, hein, Zé? Que coisa, hein, rapaz? 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Então, um abração para todos vocês aí. E a hora tá passando, gente. Já são 6 horas, 26 minutos e meio. Deixa eu ver como que tá a coisa por aqui. Agora vamos atender um pedido. Pedido aqui do... Deixa eu ver quem pediu essa música aí. Foi o João de Deus, né? João de Deus que pediu a Madonna aí. E ele manda para todo... A noiva dele e todas as amigas dela no Tatetu. E manda para a Célia, a criançada lá em Lambari, manda para o Zé do Pito, todo o pessoal da prefeitura lá em Lambari, e para todos os ouvintes que estão ligados com nós aqui na Supervisora, o João de Deus manda um modão, é uma modona. É Lio e Léo, caminheiro.

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12: Seis horas, 6:34. E o tempo ainda continua, luz com fogo, com calor dia ainda. Eu quero mandar um dia ao nosso amigo lá do Tupi, lá para a Mana Vicentina e toda a família Vicentina, no fundão, no sítio, lá para o Alisson, a Lucinha, o Alisson também, o Alisson é violeiro dos bons, abração para o Alisson, para o Índio, a Cátia, Zé Pedro Costa, a Ivete, também toda a criançada aí, e para o sobrinhão lá, o Alexandre, abração, bom dia para o Alexandre e toda a família também, todo o pessoal da região aí, para todos os amigos do Moquém também, lá para o Pedro Mamédio, a Fia, o Tancuta, todo o pessoal do Moquém, região aí também, o nosso bom dia. 6:35, hein? A hora tá passando, hein, gente? Vamos ver como é que tá as coisas por aqui. Ó. Aqui tá a parte musical aqui. Agora vamos estar de pedido, hein, gente? De pedido, vamos ter um pedido aqui do Simão Bueno, lá da cidade de Ribeirão Grande. Simão pede modão e manda lá pra... Lá pro... Miguel... Pro Coveiro lá. O Ezequiel Coveiro, lá que está vendo mais caminhão velho no subir também, né, Simão? Pro Mugango, pro Zé Mendes, pro Menegildo, pro Zé Baiano, pro Baiano, todo o pessoal do pedaço aí, do Brão Grande e vai para todos ouvindo, vai modão, Simão. Moreno, Moreninho, enxuga a letra.

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1: Seis horas e 38 minutos e meio, sou da meio hoje, que coisa, rapaz. 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E agora vamos ver como é que está aqui a parte musical, gente. Estão tendo pedido aqui, tem bastante pedido, tem gente que vai ficar para amanhã, viu? Agora vamos pôr a... Agora o Pardinho Pardal, né? Ontem tem um pedido do Toninho Caliço, lá do Puxinal dos Almeida. Toninho Caliço pede um modão e manda para todo o pessoal do Bar do Fundo de Prata, na esquina da Loviara. Manda para todo o pessoal da Sacra de Pé, Domingo da Vila, para o Nardo, rapaziada lá do Domingo, para o Miro, a Sanda, a Leda, Purguinho, Purgão, para todo o pessoal do Ripiado lá, o Toninho Caliço manda um modão e manda para o pessoal lá do Puxinal dos Almeida, lá para o Renê do Nascido, Rei do Aire, Rei de Pimenta, para o João Ladão, Zelão, Rei do Gado Confinado, para a Gênero Orvalho. Todo o pessoal que estão ligadão com nós lá no Paxinal, o Simão está mandando a Madonna para todos vocês aí. E vai para todos ouvindo para a Madonna, Simão. É Pardinho e Pardal, o menino da tábua.

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1: Seis horas e 46 minutos, agora passa, gente. Agora começou, agora que tá terminando de carregar o dia, já tá dando pra encarar o carregador, hein, rapaz. Vocês as duas caras aí, começar com o pé direito a semana e o dia, hein? Brincadeira, né, rapaz. 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Já são 6h48, vamos derrubar o último, gente. É o último da segunda-feira. E vamos atender um pedido aqui da Maria do Carmo, na Vila Sotelo. Maria do Carmo também é apaixonadona, marvadona. Ela pede uma madona aqui, manda para o amor doce dela, a Fiona lá, Ana Paula Mendes, especialista em bolo doce e sobremesa. E manda para todo o pessoal do bairro Espão de Prata, na esquina do rodoviário, lá para o Negro, para o Cenoura, e a rapaziada que estão sargando o beijo e moendo a goela aí. Manda lá no Gilbran Bar, na Vila Nova Itapetininga, lá para o Guilherme da Viola e para sua mãe, Rosana Gilbran. E para todos os ouvintes que estão ligados com nós aqui na Subdivisão, vai um modão, né, Maria? É um modão, né? De Paulo e Paulino. Só você é o remédio.

0: Estamos chegando ao final de mais um programa. Quero agradecer a audiência, a participação de todos vocês. Quem não atendeu hoje, vou atender amanhã, de acordo com o pedido. Agora você vai ficar com o jornal Primeira Hora, depois vem o Pingo d'Água com o Padre Fibino, correndo o Filipino. E continua por aí, gente. Cada um melhor do que o outro. Para nós se encontrar, se Deus quiser, amanhã às 5 da matina. Um bom dia a todos vocês do nosso técnico de som, que até agora com nós, na direção do nosso amigão Ravinho. Que já todos vocês um bom dia, uma ótima semana, com muita paz, muita saúde. E continuemos juntos sempre. Fiquem com Deus, um bom dia a todos e até amanhã, se Deus quiser, gente.
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2: Hora Oficial do Brasil, 7 horas.
3: Segunda-feira, 22 de junho de 2026.
2: Apuração preliminar indica vitória de candidato da direita no segundo turno da eleição presidencial na Colômbia.
3: Polícia Federal tenta identificar ataque hacker que emitiu alerta falso da Defesa Civil a celulares de brasileiros.
2: Motoristas de aplicativo e taxistas já podem contratar o crédito especial para financiar carros novos.
3: Argentina, França, Noruega e Senegal jogam hoje pela Copa com transmissão da Bandeirantes.
2: E já a seguir,
3: com Rafinha machucado. Seleção brasileira espera contar com Neymar para jogo contra a Escócia.
1: Tempo.
4: Nesta segunda-feira, a frente fria avança no sul do país. Em Porto Alegre, o tempo continua fechado e com pancadas de chuva ao longo do dia. A mínima alcança os 9 graus e máxima de 13 graus. Já em São Paulo, o tempo começa firme na maior parte do estado, mas as instabilidades avançam no oeste paulista ao longo do dia. Na capital, o dia será ensolarado e a máxima alcança os 27 graus. Já em Brasília, amanhã começa amena e à tarde o tempo segue ensolarado e a máxima alcança os 27 graus.
1: Estamos na Copa. Agora, informações que chegam dos Estados Unidos.
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2: Vamos aos Estados Unidos, vamos a Nova York. Ricardo Capriotti, muito bom dia.
3: Bom dia.
5: Oi, Nelson, bom dia a você, bom dia Ana e bom dia a todos que estão conosco aqui em Nova Jersey. São 6 horas e 2 minutos, tempo parcialmente encoberto, 16 graus é a temperatura. A seleção brasileira volta a trabalhar ao longo desta segunda-feira e a gente vai tratar disso na programação da Bandeirantes, mas é uma semana muito decisiva porque, além do jogo contra a Escócia nessa quarta-feira em Miami, vamos conhecer o adversário da seleção brasileira na próxima fase, fase mata-mata 16 avos, que começa já no próximo domingo. E a seleção brasileira em campo na segunda-feira que vem, nessa fase decisiva, fase de mata-mata. Vamos acionar o repórter Alexandre Pretzel, que tem mais informações sobre a provável escalação do time brasileiro sem Rafinha, que está machucado, mas provavelmente com Neymar podendo ganhar alguns minutos na partida contra os escoceses. Fala, Pretzel, bom dia.
6: O técnico Carlo Ancelotti ainda não deu indícios de quem vai jogar no lugar de Rafinha, que está machucado e só deve voltar no mata-mata, com uma lesão muscular na coxa direita. Rayan ganhou oportunidade contra o Haiti, mas não aproveitou. Se mostrou tímido em campo, apesar de ser desenvolto quando joga no seu time Bournemouth, da Premier League. Portanto, Luiz Henrique e até Gabriel Martinelli aparecem como opções. Martinelli, inclusive, vai conceder entrevista nesta segunda-feira, o que pode ser um indício do seu aproveitamento. Ele entrou bem contra o Haiti e pode sim atuar pelo lado direito com o pé invertido, por que não? Já aconteceu isso também em outras equipes. Aí o Brasil não vai mudar nas outras posições, deve ter contra a Escócia na quarta-feira Alisson, Danilo, Marquinhos, Gabriel Magalhães e Douglas Santos, Casemiro, Bruno Guimarães e Paquetá, na frente Vinícius Júnior, Matheus Cunha e Martinelli ou Luiz Henrique. Um abraço a todos.
5: Leandro Quezada explica porque o técnico Carlo Ancelotti não deve fazer muitas mudanças e modificações no time para o jogo desta quarta-feira. Fala, Quezada, bom dia.
7: Bom dia, Ricardo Capriotti. A ideia do técnico Ancelotti é mexer o menos possível na escalação do Brasil, que pega a Escócia na última rodada desse grupo da Copa do Mundo. Necessariamente ele vai ter que fazer alteração, claro, porque o Rafinha está machucado e vai ter que abrir espaço para outro jogador. Na partida contra o Haiti, Rayan entrou. Um pouco tímido o Rayan, não é? A outra possibilidade é o Luiz Henrique. Até diria que nesse momento o Luiz Henrique é o grande favorito para ganhar essa posição. Levando-se em conta que Ancelotti entende que Luiz Henrique e Rayan têm perfis diferentes em relação ao Rafinha. O Rafinha não é aquele ponta. Jogador que atua pelo meio, no Barcelona, pode jogar mais perto do Vini na esquerda, pode fazer o corredor central. Já Luiz Henrique e Rayan são jogadores abertos pela ponta. Como o Brasil não tem um lateral que ataca tanto, o Rayan ou o Luiz Henrique podem fazer muito bem esse papel ofensivo. Nas demais posições, não vai mexer em nada e a seleção praticamente deve ser a mesma, com exceção feita à ausência de Rafinha, que não vai poder atuar contra a seleção da Escócia. E aos poucos, o Ancelotti vai formando esse time, muito criticado por muita gente, que entende que alguns atletas não deveriam permanecer na equipe, principalmente no caso de Danilo, do Flamengo, na lateral direita, e do meio-campista Casemiro, que está deixando o Manchester United. É isso, Capriotti.
2: Pois daqui a pouquinho eu vou voltar aqui dos Estados Unidos para falar dos jogos desta segunda-feira e o desfile de craques prometidos aqui na Copa do Mundo. Até já, Ana e Nelson.
8: Obrigado, Ricardo Capriotti, Bandeirantes 76.
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8: Alvo de operação da Polícia Federal na semana passada, Jax Wagner pode deixar a liderança do governo no Senado.
7: De Brasília, repórter Felipe Campbell. Bom dia.
9: Bom dia, Ana. Bom dia, Nelson.
8: Bom dia.
9: O futuro de Jax Wagner na liderança do governo no Senado deve ser definido depois de uma reunião com o presidente Lula nesta semana. A expectativa do Planalto e de aliados é que o senador entregue o cargo. No momento, o Planalto avalia com cautela a permanência de Jax Wagner na liderança do governo no Senado e a preocupação é evitar desgastes políticos após a operação da Polícia Federal contra o senador realizada na última quinta-feira. Nome histórico do PT, Wagner recebeu apoio do partido, mas nos bastidores, algumas lideranças defendem que ele deixe o cargo. Segundo a investigação da Polícia Federal, o senador teria recebido R$3.500.000 em um apartamento em Salvador de Augusto Lima, ex-sócio de Daniel Vorcaro. Em troca, ele teria atuado para favorecer o Master no Congresso. Em entrevista para a Band News TV, na última quinta-feira, o senador negou irregularidades e insiste em se manter na liderança do governo.
10: Mas eu não tenho por que retirar minha candidatura. Minha candidatura está mantida. E repare, a liderança do governo fica a cargo do presidente Lula, com quem eu falei hoje. E não acho, sinceramente, muito difícil que ele mexa na minha posição pela relação que a gente tem e pela confiança que ele tem em mim. Fez questão de me ligar, se solidarizar comigo. E ele, que já teve problemas até maiores do que esse, como eu tive, mas ele muito pior, que foi preso depois inocentado e está aí como presidente da República. Então, do ponto de vista do dinheiro, eu estou absolutamente tranquilo. Nunca recebi dinheiro de ninguém, muito menos do Master ou do Augusto Lima. Então, eu estou absolutamente à vontade.
9: Como o Jax Wagner falou, o presidente Lula já conversou com o senador por telefone, mas agora quer falar pessoalmente. A expectativa é que uma eventual saída seja de comum acordo para não desgastar a imagem do presidente. Internamente, o nome que surge como possível substituto é o do senador Camilo Santana, ex-ministro da Educação. Depois que a delação de Daniel Vorcaro foi rejeitada, a Polícia Federal e a Procuradoria-Geral da República defendem que ele volte ao sistema carcerário da Papuda. Mas o ministro do Supremo Tribunal Federal, André Mendonça, ainda não respondeu, mantendo aberta a possibilidade de uma nova proposta de acordo de delação premiada. Volto com vocês.
7: Obrigada, Campeão, pelas informações. Bandeirantes 713.
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11: Muito bem, Renata Flores conosco. Obrigado pelas dicas. Amanhã a gente conversa mais nesse horário aqui na Bandeirantes, Renata.
12: Ótimo dia, até amanhã.
11: 7h16.
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8: Bandeirantes 716, Estados Unidos e Irã avançam em negociações para selar a paz no Oriente Médio, incluindo no Líbano.
7: Nas conversas que terminaram nesta madrugada, os países se comprometeram a criar uma célula de desescalada entre Israel e o grupo terrorista Hezbollah.
8: Também houve um acordo para a formação de um grupo para resolver a questão nuclear do Irã, o que é tratado como essencial para os Estados Unidos.
7: Os países ainda querem fechar em até 60 dias uma resolução para a paz na região, renovando o que já havia sido acertado na semana passada.
8: Segundo os mediadores, o avanço entre Estados Unidos e Irã foi com a atmosfera muito positiva.

0: professor Sidney Leite, o fechamento do Estreito de Hormuz foi decisivo.
1: Os Estados Unidos, em especial, perdeu o sentido. E ele imaginava que tinha um GPS. E no final da história ele não tinha nem uma bússola, nem um GPS. O que levou a uma reação muito estratégica e eficiente, que foi fechar o Estreito de Hormuz. Foi a verdadeira bomba atômica desse conflito. Porque, de fato, se abriu uma caixa de Pandora que gerou consequências para a economia, não só para a economia norte-americana, com o aumento de inflação, mas para a economia global.
2: O professor da ESPM, Leonardo Trevisan, aponta outra estratégia bem-sucedida do Irã, além do fechamento do Estreito de Hormuz.
0: Segundo ele, o país também conseguiu gerar atrito entre Israel e Estados Unidos, aliados históricos.
3: A guerra não terminou, meu caro. O que nós temos não é nenhum cessar-fogo, não existe cessar-fogo. O que nós temos apenas e tão somente um compromisso de negociação. Os fatos estão provando. A grande vitória do Irã, a grande vitória estratégica do Irã é ter colocado no contexto dos Estados Unidos o Líbano junto com o Irã, com o que escancarou para o mundo uma divisão brutal entre Estados Unidos e Israel, obrigou os Estados Unidos a reconhecer essa divisão.
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0: Apuração preliminar indica vitória de candidato da direita no segundo turno da eleição presidencial na Colômbia.
2: Abelardo de la Espiella já conquistou a maioria dos votos, mas ainda é necessário aguardar a contagem final.
0: A análise é supervisionada por tabeliães e juízes, que é exigida pela lei colombiana.
2: Caso o resultado seja confirmado, Abelardo de la Espiella vai derrubar o candidato governista Ivan Cepeda.
0: Por parte dele, a vitória já é certa. Nas redes sociais, disse ter sido parabenizado por líderes internacionais, entre eles Donald Trump.
2: Do outro lado da disputa, no entanto, a contestação ganha força.
0: Ivan Cepeda informou que vai aguardar a verificação final, cédula por cédula, para fazer algo.
2: Porém, ele antecipou que a campanha vai colocar em dúvida os resultados das 33 mil urnas utilizadas no pleito.
0: O atual presidente da Colômbia, Gustavo Petro, diz que vai esperar a divulgação final, mas que vai aceitar a análise dos juízes.
2: Bandeirantes 7:20.
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5: A Polícia Federal apura se um ataque hacker emitiu alerta falso da Defesa Civil recebido por moradores de 6 estados e do Distrito Federal.
4: De Brasília, Felipe Campbell tem as informações para a gente.
6: Olá, o Sistema Nacional de Proteção e Defesa Civil vai permanecer fora do ar até que haja garantia de segurança. De acordo com o governo federal, a prioridade é restabelecer a plataforma com maior robustez antes de retomar o envio de alertas à população. A expectativa é que as investigações avancem nos próximos dias com participação da Polícia Federal e também das equipes técnicas do Ministério para identificar a origem do ataque e reforçar os protocolos de segurança cibernética. O alerta falso foi disparado como se fosse da Defesa Civil na madrugada deste sábado e atingiu em torno de 30 milhões de brasileiros em 8 estados. Segundo o secretário nacional de Proteção e Defesa Civil, Oney Wolf, o sistema da Defesa Civil Alerta sofreu uma invasão hacker que resultou no envio indevido de cerca de 10 mensagens de emergência, sendo 9 via tecnologia Cell Broadcast e uma via SMS, com o termo misantropia escrito.
7: Houve 9 alertas usando o Cell Broadcast e 1 alerta usando o SMS. À medida que a TI nossa foi descobrindo que os alertas estavam acontecendo, a TI entra e cancela o cadastro dessa pessoa, né? Quem está no Paraná, cadastrado no Paraná, ele só consegue dar alerta para o estado do Paraná. Ele jamais conseguiria dar alerta para outros estados, né?
6: Misantropia é um termo que significa aversão ou ódio à humanidade. O governo já trabalha no desenvolvimento de uma nova versão do Defesa Civil Alerta, com foco no fortalecimento das camadas de autenticação e controle de acesso. A ferramenta foi implementada em nível nacional em 2025 e substituiu gradualmente modelos anteriores, baseados em SMS e aplicativos que dependiam de adesão voluntária da população. As investigações seguem em andamento para identificar a origem da invasão e a forma de acesso à plataforma. Volto com vocês.
4: Obrigada, Campbell, pelas informações. Bandeirantes 728.
5: A PEC que acaba com a escala de trabalho 6x1 permanece sem relator, sem definição de rito e sem calendário para votação no Senado.
4: É um alento para os principais setores da economia, que continuam muito preocupados com os efeitos da proposta.
5: Para o presidente da Federação das Indústrias do Estado de São Paulo, a PEC aprovada na Câmara é populista, eleitoreira e prejudicial ao país.
4: Paulo Scaff defende outra proposta, a PEC 12, que surgiu no Senado como reação da oposição à mudança defendida pelo governo.
5: Segundo ele, é o melhor projeto sobre jornada de trabalho, já que dá força para a negociação direta entre empresas e funcionários.
8: O que significa a PEC da flexibilidade, ou a PEC flexível, a tal da PEC 12? Ela dá a flexibilidade da pessoa trabalhar quantas horas por semana quiser. Quem quer trabalhar 5 horas, trabalha. Quem quer trabalhar 15 horas, trabalha. Quem quer trabalhar 20 horas, trabalha. E é um acordo que pode ser feito de forma coletiva ou individual. Então, isto é modernidade. No mundo inteiro, a legislação dá lugar à negociação.
4: A proposta está na Comissão de Constituição e Justiça do Senado, à espera de indicação de um relator.
5: Paulo Scaff afirma que leis rígidas, como a PEC do fim da escala 6x1, desrespeitam o trabalhador ao impedir que ele decida a própria jornada.
8: Pesquisas recentes mostram a aceitação da ideia da PEC da flexibilidade chegando perto do fim da escala 6x1. Porque foi vendido aquele peixe, maravilha, vamos trabalhar menos, vamos ganhar a mesma coisa, vamos fazer a festa. A realidade não é isso. Chega de enganação. Uma eleição não pode ser usada para enganar a população e para prejudicar o país.
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5: O quinto sinal marca a hora oficial do Brasil, 7:30. 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
9: Bom dia para você ligado na Super Difusora FM. Eu sou Ednei Beltrame e agora você ouve os destaques regionais. A Polícia Militar fechou dois locais usados para fabricar e armazenar drogas, conhecidos como Casas Bomba, e prendeu um homem por tráfico de drogas na manhã do último sábado, dia 20. A ocorrência foi na Vila Arruda, em Itapetininga. De acordo com a PM, os policiais suspeitaram de dois homens que saíram correndo ao verem a viatura. Um deles conseguiu fugir e não foi localizado. O outro foi abordado pelos agentes. Os policiais entraram na casa de onde a dupla havia saído e encontraram diversas porções de maconha e cocaína. O homem abordado confessou que o imóvel servia de depósito para o tráfico e revelou o endereço de uma segunda casa-bomba. Na segunda residência indicada, a equipe policial apreendeu mais entorpecentes. No total das duas casas, os agentes recolheram cerca de 800 porções de drogas prontas para a venda. Todo o material foi levado para o plantão policial. O homem foi preso em flagrante e vai responder por tráfico e associação para o tráfico de drogas. Já em Boituva, a Polícia Civil apreendeu 32 máquinas caça-níqueis durante uma operação contra jogos de azar. Ninguém foi preso. A ação faz parte da segunda fase da Operação Jogo Limpo. A primeira etapa da operação prendeu duas pessoas em Tatuí e apreendeu cerca de R$50 mil, além de milhares de comprovantes de apostas. Nesta segunda fase em Boituva, os policiais também apreenderam R$14 mil em dinheiro e celulares dos investigados. Todo o material foi levado para a delegacia e vai passar por perícia. A Polícia Civil continua com as investigações. Vale lembrar que no Brasil, a exploração de jogos de azar não é um crime comum, mas uma contravenção penal. Pela lei, são considerados jogos de azar aqueles em que o ganho ou a perda dependem exclusivamente da sorte. No boletim de notícias da Super Difusora FM, Antônio Luiz e a informação do esporte. Bom dia, Antônio.
10: Bom dia, Ednei Beltrame. Bom dia, ouvinte do Primeira Hora. Itapetininga vai realizar a primeira Copa de Futebol de Base Nossa Senhora dos Prazeres, nas categorias Sub-11, Sub-13 e Sub-15. Muito mais do que uma competição, a Copa nasce com o objetivo de promover integração, amizade, disciplina, saúde, bem-estar e momentos especiais para toda a família. Além disso, a competição será uma grande vitrine para jovens atletas de Itapetininga e região. As inscrições são gratuitas e começam hoje, dia 22, e seguem até o próximo dia 6 de julho, na Secretaria de Esporte, Lazer e Juventude. O endereço é Avenida José de Moraes Terra, 2001, em Vila Barthe. O horário de funcionamento é das 9 da manhã às 5 da tarde. A inscrição do atleta deverá ser realizada exclusivamente de maneira presencial pelo responsável de cada equipe. No ato da inscrição da equipe, o responsável deve retirar o formulário de inscrição individual dos atletas, onde constará a autorização e declaração dos pais ou responsáveis. As declarações de inscrição deverão ser entregues até o dia 7 de julho. O início dos jogos será no dia 25 de julho. Volto com você, Ednei.
11: Antônio Luiz, obrigado. De volta logo mais no Jornal do Meio-Dia. Eu volto às 8h05 no Rancho do Felisbino. Continue em 94,5 FM. Segue Jornal Primeira Hora. 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

0: Estamos na Copa. Agora, informações que chegam dos Estados Unidos. Bandeirante 7:36, voltamos aos Estados Unidos, Ricardo Capriotti.
1: Vamos lá, Nelson, então, com os jogos desta segunda-feira, e são jogos importantes, relevantes, porque astros vão desfilar o talento neste início de semana. E as nossas transmissões começam daqui a pouco, 14h, pelo horário de Brasília, com a Argentina enfrentando a Áustria e Lionel Messi em ação. Depois, às 18h, é a vez de França e Iraque se enfrentarem na Filadélfia. Mas atenção, hein? Há um alerta para chuva extrema, ventos, tornados que podem influenciar na realização desse jogo. Vocês sabem, nós estamos aqui sob a legislação americana que impede que eventos com aglomeração aconteçam quando há chuva, vento, raio, trovão, e há um alerta meteorológico exatamente para a Filadélfia hoje que chama atenção para o andamento dessa partida entre França e Iraque. Nós fechamos as nossas transmissões às 21h, também pelo horário de Brasília, com o jogo entre Noruega e Senegal. João Paulo Capelanes vai trazer mais informações sobre a Argentina de Lionel Messi e também de Lionel Scaloni. Fala, Capelanes, bom dia!
2: Fala, Capri, um abraço para você, bom dia especial para quem nos assiste, nos ouve aqui no Primeira Hora da Bandeirantes. Atenção, uma Copa do Mundo até aqui de muitos gols, poucos cartões, pouquíssimo 0x0 e uma cornetada que tem ganhado muita repercussão entre treinadores e jogadores. Ouça só, agora foi a vez do técnico da Argentina, Lionel Scaloni, reclamar muito da pausa de hidratação e afirmou na entrevista coletiva desse domingo que, abre aspas, essa coisa de quatro tempos parece irreal, fecha aspas. Recentemente, quem falou sobre o tema, Marcelo Bielsa, treinador do Uruguai, se manifestou pedindo que a FIFA reavalie e retire a regra o quanto antes. A gente sabe que durante a Copa isso vai continuar até por uma questão comercial, já que cada propaganda são milhões e milhões rodando, mas e depois do Mundial? Será que a FIFA de fato vai recuar? A boleirada pressiona e pede que sim. É momento da gente aguardar. Ricardo Capriotti, um abraço para você.
1: Muito obrigado. E daqui a pouquinho, Nelson, Ana, nós vamos voltar aqui dos Estados Unidos trazendo mais informações da Copa do Mundo. Afinal de contas, Copa do Mundo é agora, com a Bandeirantes. Brasil, até já. Brasil, Brasil.
0: Valeu, Capri. Bandeirantes 7:39.
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6: Bandeirantes 7h41.
8: Começa hoje o julgamento de três PMs acusados de envolvimento na morte do empresário que ficou conhecido como delator do PCC.
6: Repórter Luiz Felipe Nunes, bom dia.
8: Bom dia.
9: Muito bom dia, Nelson, Ana Paula. Bom dia para você que nos acompanha na Bandeirantes. Julgamento previsto para as 10 horas da manhã. Policiamento reforçado. Área isolada por aqui no Fórum Criminal de Guarulhos. Para o julgamento de Denis Martins, Juan Rodrigues e Fernando Genaldo. Os três policiais militares acusados de matar Antônio Vinícius Gritsba e mais uma pessoa em novembro de 2024 no aeroporto de Guarulhos. O Ministério Público de São Paulo denunciou os três por homicídio qualificado, afirmando que Denis e Juan executaram Gritsba, enquanto Genauro participou como motorista do veículo utilizado no crime. Os três são acusados pelo Ministério Público como tendo uma atuação por vingança. Vinícius Gritsba era considerado como um articulador financeiro do primeiro comando da capital, PCC, que teria feito uma traição ao primeiro comando da capital, teria participado de um julgamento do Tribunal do Crime e foi condenado, isso segundo a denúncia. Depois disso, ele passou a delatar membros do primeiro comando da capital, inclusive pessoas ligadas a este assassinato. São seis pessoas acusadas desse crime, mas três estão foragidas neste momento. O Ministério Público se baseia em provas como testes de DNA, roupas e câmeras de segurança, porém, a defesa dos três afirma que houve uma série de erros por parte da polícia científica. Conversei com um dos advogados do caso, Renato Soares, que detalhou a defesa que deve ser colocada em prática hoje. A gente escuta ele agora.
10: O que nós vamos trazer, principalmente, são os diversos erros, equívocos cometidos pelas investigações. Nós temos elementos concretos da inocência deles, que eles não estiveram nesse local, eles não tinham motivos para praticar qualquer crime. São diversos elementos dentro desse inquérito que vão demonstrar a inocência deles, que estão cometendo aí uma tremenda injustiça em manter três policiais honrados e dignos e cometer o crime nenhum. Então, muitos erros. Outras linhas investigativas que deixaram de ser investigadas por parte da Polícia Civil do Estado de São Paulo.
9: Já o promotor Rodrigo Merli falou para a nossa reportagem quais os pontos que devem ser colocados em prática por parte da promotoria.
11: Nós temos em primeiro lugar imagens, porque os executores tiveram que acabar abandonando o automóvel ainda dentro da cidade, portanto acabaram sendo aí filmados pelos locais onde passaram. É fato que aquilo que nós captamos já é mais do que o suficiente para podermos identificar cada um deles. Além das imagens, evidentemente, nós temos toda uma prova em cima da quebra de sigilo telefônico, telemático, que coloca os três policiais em Guarulhos, no momento do crime, nas imediações do local onde o automóvel Gol foi deixado.
9: O caso será julgado em um tribunal do júri com previsão de 5 dias, ou seja, término na sexta-feira. Serão 7 julgados que precisam realizar uma maioria para este veredito. O Ministério Público do Estado de São Paulo espera uma condenação acima dos 60 anos de prisão para os três réus, o que acarreta também na perda de patente. Os três estão afastados neste momento da Polícia Militar e existem outras questões que também serão julgadas por parte da corporação sobre este caso. Volto com vocês.
8: Obrigada, Luiz Felipe Nunes, pelas informações.
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6: Hora Oficial do Brasil, 7h45.
8: Começando com o destaque internacional, Sônia Blota.
12: No Reino Unido, a disputa pela sucessão do primeiro-ministro Keir Starmer começou poucas horas depois do anúncio da renúncia. O deputado trabalhista Andy Burnham confirmou nesta segunda-feira que entrará na corrida para liderar o Partido Trabalhista e, consequentemente, assumir o cargo de premier. Considerado um dos políticos mais populares do país, Burnham é apontado como favorito na disputa interna. Starmer deixa o cargo após perder apoio dentro do próprio partido. O sucessor será escolhido pelos trabalhistas, que mantém maioria na Câmara dos Comuns, e a transição pode ocorrer ainda nas próximas semanas.
6: Bandeirantes 7h46.
8: Motoristas de aplicativos e taxistas já podem contratar o crédito especial para financiar carros novos.
6: Pelo programa aberto na última sexta-feira, os veículos devem custar até R$ 150 mil reais e fazer parte do Move Brasil.
8: Os descontos são para modelos menos poluentes, ou seja, flex, híbridos elétricos e movidos exclusivamente a etanol.
6: Automóveis que usam apenas gasolina ou diesel ficaram de fora.
8: Podem participar taxistas registrados e motoristas de aplicativo com cadastro ativo há pelo menos 12 meses, ou com, no mínimo, 100 corridas no período.
6: O primeiro passo é fazer um cadastro na plataforma oficial do programa e, conseguindo a autorização, o interessado pode dar entrada no financiamento.
8: O presidente do BNDES, Aloysio Mercadante, afirma que os cadastros serão checados para evitar fraudes.
13: As empresas de aplicativo vão passar o cadastro, demonstrar que ele trabalhou um ano, que ele fez pelo menos 100 viagens, e o táxi a mesma coisa.
6: O Move Brasil prevê até 30 bilhões de reais para financiar a compra de veículos novos com juros abaixo do mercado.
8: As taxas são de até 15,5% ao ano para mulheres e 12,6% ao ano para homens.
6: Deixa eu só retificar. As taxas são de até 11,5% ao ano para mulheres e de até 12,6% ao ano para homens.
8: O prazo para pagamento pode chegar a 6 anos, com possibilidade de carência de 6 meses.
6: Bandeirantes 7h47.
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0: Bandeirantes, 7h50.
1: A polícia prende mais 3 pessoas que podem ter alguma responsabilidade pela morte da jovem lançada sem cordas de uma ponte no interior de São Paulo.
0: Guilherme Oliveira, bom dia.
2: Tudo bem, Ana, Nelson, bom dia para vocês. Para quem nos acompanha aqui no Primeira Hora, uma mulher de 29 anos e 2 homens, um de 25 e outro de 27. Os 3 foram presos no fim de semana porque, de acordo com a polícia, tentaram prejudicar nas investigações, na ocultação de provas, principalmente uma câmera que estava nas mãos de Maria Eduarda Rodrigues, a jovem de 21 anos, que foi lançada sem corda da Ponte Esqueleto em Limeira, no interior de São Paulo. E as imagens dessa câmera são cruciais ali para a conclusão desse caso. Outras imagens amplamente divulgadas nas redes sociais, é claro que também estão sendo utilizadas pela polícia. Essas imagens que mostram a Maria Eduarda Rodrigues sendo lançada sem corda nessa prática que acontecia de forma ilegal na Ponte Esqueleto de Hope Jump. Segundo as investigações, portanto, eles teriam participado principalmente nessa ocultação de provas. A justiça determinou a prisão temporária de 5 dias para essas 3 pessoas, mas é claro que essa prisão pode ser prorrogada ou então convertida em preventiva. A polícia ainda apreendeu aparelhos celulares, equipamentos eletrônicos e outros materiais que possam contribuir com o inquérito. Já os 3 profissionais que lançaram a Maria Eduarda e que foram presos, esses seguem detidos preventivamente. A defesa deles até tentou um pedido de habeas corpus, um pedido de soltura, mas a justiça negou os pedidos, portanto, de soltura para esses 3 homens que seguem detidos. Já prestaram depoimento, disseram que não sabem como esqueceram de prender a corda na Maria Eduarda, que infelizmente caiu de 40 metros de altura e não resistiu. Sobre a Ponte Esqueleto, em Limeira, no interior de São Paulo, a prefeitura já reforçou a segurança ali do local, com viaturas, polícia, também com grades e cercas, para evitar que um novo acidente aconteça e que essa prática ilegal de rope jump aconteça também nessa ponte. Sobre a demolição, ainda há conversas entre as prefeituras de Limeira e Cordeirópolis, já que essa ponte fica entre as 2 cidades, e também uma conversa com o governo federal, que é o responsável pela Ponte Esqueleto no interior de São Paulo. Qualquer novidade a respeito desse caso e das 6 prisões agora, a gente volta na programação, pessoal.
0: Obrigada, Guilherme, pelas informações. Bandeirantes 753.
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5: Alô, amigas e amigos do Esporte a Motor. A Red Bull entrou com um pedido de revisão sobre a avaliação do grupo técnico da Federação Internacional de Automobilismo para o desenvolvimento futuro das unidades de potência. Segundo a FIA, a Ford, que fornece motores para Red Bull e Racing Bulls, teria as unidades mais avançadas de acordo com os dados analisados. A Red Bull discorda frontalmente disso e exige a revisão dos dados coletados e também que haja garantia de que todos os sensores e medições utilizados na avaliação estejam corretos. Segundo a equipe, o processo de desenvolvimento foi concebido de forma equivocada. As medições levaram em conta apenas o motor de combustão interno. Segundo o relatório da FIA, pela ordem, Mercedes, Ferrari, Audi e Honda terão mais tokens de desenvolvimento das unidades de potência nos próximos anos em relação à Ford.
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0: Bandeirantes 7h58, Jade Ramos, bom dia.
12: Bom dia, Ana, Nelson, bom todos os nossos ouvintes. Semana começando com frio e chuvas em grande parte das áreas do sul do país. Agora chove no Rio Grande do Sul e essas chuvas também alcançam áreas do interior do Paraná e de Santa Catarina ao longo do dia. E podem vir fortes, com temporais com acumulados mais significativos. Já no sudeste, tempo firme agora na manhã em São Paulo, sol aparecendo ao longo da tarde, mas tem condição de pancadas de chuva com a aproximação dessa frente fria pelo interior de São Paulo, com destaque principalmente para o oeste paulista, onde os temporais podem vir entre a tarde e a noite. Chove também em Mato Grosso do Sul e no norte do país, principalmente em Boa Vista e também no Amapá, onde o risco de temporais é mais elevado ao longo do dia. Aqui na capital paulista, temperaturas alcançando os 27 graus e no Rio de Janeiro, 29 graus. Ana.
0: Tá certo, então. Obrigada, viu, Jade, pelas informações. Boa semana, boa segunda-feira para você.
12: Boa semana para todos os nossos ouvintes.
3: Termina aqui o Jornal Primeira Hora.
0: Apresentação, Nelson Gomes.
3: E Ana Paula Rodrigues.
0: Diretor responsável, João Carlos Saad.
3: Bom dia, Brasil!
0: Bom dia!

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0: Hello! Alô, alô, cidade. Alô, alô, sertão do meu Brasil. Alô, senhoras e senhores, bom dia. Bom dia com muita alegria na paz de Jesus e no amor de Maria. Segunda-feira, estamos iniciando tudo, tudo de novo. Hoje, 22 de junho do ano 2026. Estamos com alegria dizendo que hoje é dia do orquídeo. É isso. Hoje os santos do dia, São Paulino de Nola, São João Fischer e São Tomás Moro. Bom dia. Bom dia com muita alegria. Estamos iniciando através das ondas amigas e gostosas da sua rádio super difusora de Itapetininga, FM 94,5, feita para você.
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0: Uma rádio do povo que está sempre, sempre com o povo. Porque esse povaréu de meu Deus está aqui, sempre, sempre ligadaço. Na audiência total da minha, da sua, da nossa super difusora.
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0: A mensagem de carinho, alegria e otimismo para nossa gente sertaneja, mas é a tradição do nosso rancho do Filisbino, esparramando a alegria no seu rádio, levando a nossa informação, a nossa música, a nossa distração. O veinho aqui, com 85 anos de vida, porque somos teimosos. 67 anos de rádio. Um bom dia com muita alegria. Começa aqui com o compadre Filisbino. Ou vai o racha, ou nós arrebenta com o tempo da caixa. Mas nem que a vaca tussa e o boi chacoalha o rabo, nós aqui, alegre e sossegado, levando a alegria no seu lar. Motorista amigo, motoqueiro, bicicleteiro, cachaceiro desgranhado, não corra, não mate, não morra, perca um minuto da vida, mas não perca a vida no minuto. Quem tem muita pressa, chega mais cedo ao cemitério. Oração da manhã.

Senhor, no silêncio deste dia que amanhece, venho pedir-te a paz, a sabedoria, a força. Quero olhar hoje o mundo com olhos cheios de amor, ser paciente, compreensivo, manso e prudente. Ver além das aparências teus filhos como tu mesmo os vê, e assim não ver senão o bem em cada um. Cerra meus ouvidos a toda calúnia, guarda minha língua de toda maldade, que só de bênção se encha meu espírito, que eu seja tão bondoso e alegre, que todos quantos se achegarem a mim sintam tua presença. Reveste-me de tua beleza, Senhor, e que no decurso deste dia eu te revele a todos.

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1: É no sorriso negro e inocente da criança que nós saudamos todos os nossos queridos e amados ouvintes. Ouvintes da Superdifusora de Itapetininga, FM 94,5, ouvintes do nosso tradicional Rancho do Felizbino e aos nossos queridos e amados ouvintes da Agenda do Coração. Estamos vivos. Maravilha! A benevolência de nosso Pai Criador que nos concede em mais esta manhã desfrutar da vida, nos permitindo, com as graças do Pai, esta generosidade em nos dar mais um dia para que nós possamos dar sequência à nossa caminhada da vida. Precisamos também agradecer a Deus por tudo Ele que Ele nos concede em mais esta manhã. E já quando acordamos e deparamos com a paisagem desse lindo dia que Ele nos permite, para que com saúde, paz, alegria, amor no coração, possamos desfrutar dessa primazia de Deus, que é estar vivos e por dar sequência à caminhada da nossa vida. Também é preciso agradecer a Deus e pedir

essa primazia. Nós já rezamos ao iniciarmos o programa. Agora basta que você, mas apenas um pensamento em Deus, pouca coisa, pensando em Deus, para que eles devolva a esses nossos irmãos a saúde que tanto eles precisam também para dar sequência na sua vida. 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Então, nosso abraço, nosso bom dia com muita alegria para o nosso amigo evangelista, sempre alegre, contente, feliz, sorridente e atendendo humildemente a sua distinta freguesia, ao lado dos seus diletos Ciro Evandro e Robson, com os atendentes Carlos, Gustavo e toda aquela rapaziada ali no pátio, carregando, descarregando, soqueteando a coisa do jeito que o povo gosta. Material para construção evangélica.

0: meu amigo Ednei Beltrame Pingo d'Água, bom dia!
1: Bom dia! Bom dia com muita alegria para você, compadre Felisbino. Bom dia com muita alegria para toda a audiência do Rancho, audiência da Super Difusora FM, pessoal do rádio, do site, do aplicativo, de Itapetininga, de toda a região. Bom dia com muita alegria. Excelente segunda-feira, excelente semana para todos. Como estão as coisas por aí, compadre? Tudo bem?
0: Maravilha, maravilha, Ednei. Agora, ô, Ednei, a coisa tá moendo, diga pra mim, Ednei, Copa do Mundo!
1: É, compadre Felisbino, Copa do Mundo, a maior da história, são 48 seleções, 104 jogos, e a coisa já começa a se desenhar, né? Vamos dar uma passada aqui pelos placares do final de semana. Segunda rodada do Grupo E, no sábado, Alemanha 2, Costa do Marfim 1, Equador e Curaçao 0-0. Pela segunda rodada do Grupo F, Holanda 5, Suécia 1, Tunísia 0, Japão 4. Ontem, segunda rodada do Grupo G, Bélgica e Irã 0-0, Nova Zelândia 1, Egito 3. Segunda rodada do Grupo H, Espanha 4, Arábia Saudita 0, Uruguai e Cabo Verde 2-2. Esse Cabo Verde, essa seleção de Cabo Verde já faz parte da história da Copa do Mundo. Só para dar uma passadinha rápida nesse jogo aqui, a história é a seguinte: a última rodada do Grupo H vai ser Espanha e Uruguai. O bicampeão mundial Uruguai precisa simplesmente vencer a Espanha para conquistar a vaga na próxima fase da competição. Para Cabo Verde, basta vencer a Arábia Saudita. Claro que cada jogo é um jogo, mas Cabo Verde segurou o empate contra a poderosa Espanha,

0: Segurou o empate contra o Uruguai. Digamos que, teoricamente, não é difícil vencer a Arábia Saudita. Se Cabo Verde vencer a Arábia Saudita, se classifica em segundo do grupo. E o Vozinha, né? O Vozinha, que é o goleiro aí que tá fazendo história na Copa do Mundo, estará no mata-mata do Mundial. Vai ser bacana demais ver esses times, essas seleções sem tanta expressão no futebol, fazendo história no Mundial da FIFA. Hoje tem 4 jogos, hein? Atenção, atenção, porque tem 2 transmissões do Grupo I. Aqui na Super Difusora FM, segunda rodada do Grupo I, 18h, França e Iraque, 21h, Noruega e Senegal. Os 2 jogos com transmissão da Bandeirantes aqui na Super Difusora. Já pelo Grupo J, 14h, Argentina e Áustria. 00h, já na virada de segunda para terça, Jordânia e Argélia. São as emoções da Copa do Mundo, lembrando a todos que na próxima quarta-feira, 19h, tem a terceira e última rodada da fase de grupos para o Brasil. Brasil e Escócia, 19h na próxima quarta-feira, também com uma super cobertura da Rede Bandeirantes, aqui na Super Difusora, compadre Felisbino.
1: Maravilha, maravilha, vamos torcer então, vamos torcer, minha gente. Mas agora nós vamos acionar nosso pré-candidato, o nosso vereador Miguel Turmeiro, sempre entusiasta, trabalhando e aqui se dedicando ao nosso povão com seu trabalho, com a sua atuação. Alô, Miguel Turmeiro, bom dia!
2: Bom dia! Com muita alegria, meu amigo compadre Felisbino. Bom dia, com muita alegria a todos, querido ouvinte do Rancho do Felisbino. Continue soqueteando a coisa! Um bom dia do Miguel Turmeiro, o vereador do povão.
1: Beleza, beleza, e aqui... Falamos com Miguel, Marcelo Nini, o nosso pré-candidato a deputado federal. Estamos com ele, apoiando ao seu lado. Por isso, alô Marcelo, bom dia!
3: Bom dia, Felisbino! Bom dia a todos os ouvintes do Rancho do Felisbino, 67 anos de programa. Quero mandar um abraço para todos os ouvintes da 94.5 FM. Um grande abraço do seu amigo e do seu companheiro, Marcelo Nanini.
1: Ednei! Vamos dar início na porfia!
0: 8h26. Lembrando que a partir de agora todo mundo pode mandar mensagem para cá. 15996097213. WhatsApp da Super Difusora à sua disposição. 15996097213. Esse número é para toda a nossa programação e até às 10 da manhã para o Rancho do Felisbino. 8h27, antes da primeira música. 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O rádio realmente é incrível. A gente sai nas ruas, a gente conversa com as pessoas e descobre que gente que a gente nem imaginava que estava acompanhando a nossa programação está. Essa é a Super Difusora, esse é o rádio em todos os lugares. Gostaria de mandar um abraço aqui muito especial para o meu amigo Sidney Viana, da Mecânica Viana, um cara que eu conheço já há muito tempo, grande amigo, amigo de amigos, a gente saiu tantas vezes aí juntos no passado, tanta história para contar e no último sábado em Sorocaba aconteceu o casamento, né, do meu amigo Maicon com a minha amiga Thaís e lá a gente pôde reviver grandes momentos, encontrar grandes amigos e o Sidney estava lá com a esposa, com 3 filhas lindas. Sidney, foi um grande prazer te reencontrar, um grande abraço para você, para toda a sua família linda. Bom trabalho aí na mecânica, um grande mecânico de Itapetininga. Se alguém precisar, me avisa, me chama aqui que eu passo o contato do Sidney para você. tá bom? Sidney Viana, obrigado pela audiência todos os dias aqui na nossa programação. E tava todo mundo lá, né? O Ricardo tava lá com a esposa, o Léo, o Jair, a esposa, os filhos, a Dilene, a Luísa, o Arnold. Alô, Arnold, que eu acabei de conhecer também. Gente boa demais, foi uma grande festa. Maicon e Thaís se casaram aí no último sábado. Neste momento, 8h29, estão viajando para Colômbia. Vão passar uma semana lá, né? Grande abraço para vocês e, mais uma vez, muitas e muitas felicidades. 8h29, para começar o rancho desta segunda-feira, o encontro de pai e filho, filho e pai. Daniel com o papai José Camilo. Meu reino encantado.
1: Soquetei!

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0: 37, Super Difusora FM, Rancho do Filisbino em mais uma semana. E toda a primeira hora do programa de segunda-feira, você já sabe, né? Informativo Rural do Sindicato Rural de Itapetininga. Essa conversa com o homem do campo, você dos sítios, das chácaras, das fazendas, que nesse momento sobe o volume do rádio, porque sabe que vem informação importante para o seu dia a dia. Hoje o assunto é ERD. A gente vai descobrir já já o que significa ERD com o Anderson Cleiton de Oliveira Moreira, secretário municipal de Agricultura e Fomento ao Agronegócio. O Anderson, bom dia, seja muito bem-vindo.
1: Bom dia, Ednei. Bom dia a todos os ouvintes. Bom dia especial aqui ao compadre Felisbino, a todos os produtores rurais, a Rose, que está aqui com a gente, o Marcos, a Eliane, nosso parceiro Herman.
0: Maravilha, todo mundo aqui no estúdio, casa cheia nesta segunda-feira. Vamos dar um bom dia então para Eliane Aparecida de Oliveira, que é técnica agrícola da Secretaria de Agricultura de Itapetininga. Eliane, bom dia, seja muito bem-vinda.
2: Bom dia a todos os ouvintes também, aqui a Super Difusora, né? Eu que agradeço estar aqui.
0: Maravilha, Eliane. O assunto é ERD. Conta pra gente, Anderson, o que, que significa essa sigla, hein?
1: O ERD, Ednei, é o endereçamento rural digital, né? Através desse programa, é fornecido aos produtores o endereçamento rural digital da propriedade, que trata-se de um código gerado baseado em latitude e longitude, com a sequência alfanumérica de 10 a 11 números, que identificam sua propriedade direto na porteira, que podem ser acessados, então, pelos GPS, né, do Google Maps, o Waze, entre outros. Então, ele dá a localização precisa da propriedade do produtor rural.
0: Entendi. E qual é a importância do ERD para o produtor rural?
1: Bom, o endereçamento rural digital, ela é uma ferramenta que atribui um endereço digital preciso às propriedades rurais, como falamos, né, facilitando sua localização. Portanto, o ERD é uma ferramenta importante. Opa, me perdoem aqui, produtor rural, porque ele proporciona uma maior visibilidade e acessibilidade à propriedade, facilitando a sua localização por empresas, órgãos públicos, fornecedores, compradores e equipes de emergência. Pensamos assim, hoje nós temos uma dificuldade que ainda, né, a prefeitura ela enfrenta com relação à regulamentação de estradas. Tem muitas estradas, né, que não são denominadas ainda. E fica um acesso um pouco mais difícil, né? Por exemplo, para serviços de emergência, SAMU, Polícia Militar, e através desse ERD ele acaba facilitando para que esses serviços de emergência possam chegar, então, nessas propriedades.
0: Literalmente, é colocando o produtor rural no mapa, né?
1: No mapa, isso.
0: Exatamente. E diz uma coisa para mim, o Anderson, alguns têm até medo, têm até um certo receio de atualizar tudo isso, porque vai aparecer aqui, vai aparecer ali. É um negócio muito seguro e traz benefícios também manter o ERD atualizado, né?
1: Sim, sem dúvidas, sem dúvidas. É como a gente acabou de falar, né? É importante para o produtor rural, para o proprietário rural, né, ter esse endereçamento atualizado.
0: Legal. Vamos colocar também a Eliane aqui na conversa. Eliane, conta pra gente aí, como o produtor rural deve proceder para fazer ou regularizar o seu ERD? Como que funciona todo o processo, Eliane?
2: Sim, o ERD, o endereço rural digital, ele funciona assim. Na verdade, o produtor, ele pode procurar a gente lá na Secretaria da Agricultura e Fomento ao Agronegócio, né? Agora, aproveitando, né, tem que falar que ele está em novo endereço.
0: Uhum.
2: A gente fica ali junto com o prédio da CAT, né, na parte do fundo. O pessoal conhece muito como Casa da Lavoura, né?
0: Sim.
2: Então o pessoal fica na Coronel Pedro Dias Batista, 1405, aí no centro.
0: Maravilha, esse é o endereço, então. Repete pra gente esse endereço, por favor.
2: Rua Coronel Pedro Dias Batista, 1405, no centro, né? Pelo fundo, na parte do fundo.
0: Legal. E o telefone? Tem telefone lá,
2: WhatsApp? O nosso telefone é o 3271-3538. Esse é o nosso telefone.
0: Repete, por favor.
2: 3271-3538.
0: Legal. Essa entrevista é um pouco rápida, o nosso tempo aqui é bastante curto, mas estão aí todos os contatos, né, Anderson? Para o pessoal poder procurar, falar com todas as pessoas aí para mais informações, inclusive através do Sindicato Rural também, todas essas informações estão disponíveis, né?
1: É isso aí, Dinei. E a gente deixa um convite aqui a todos os produtores rurais para que venham conhecer, né, a Secretaria de Agricultura e Fomento ao Agronegócio. Então, no endereço Coronel Pedro Dias Batista, como a Eliane falou aqui, 1405 no centro.
0: Você está sempre por lá, recebendo todo mundo, tomando aquele cafezinho especial e trocando ideias sobre esses assuntos tão importantes, né?
1: Exatamente, estamos sempre lá.
2: O doutor vai e valida o seu RD, né? Aí ele pega esse endereço, né? Para ele, porque ele precisa ir, ele precisa validar o endereço, né? Para daí ele poder receber.
0: Legal. Gente, então você que está ouvindo a Super Difusora, o Rancho do Filisbino, neste momento, corre para a Secretaria de Agricultura e Fomento ao Agronegócio, descobre todas essas informações aí, porque é muito importante para você. O Anderson, microfone da Super Difusora está à sua disposição para suas palavras finais e acrescentar algo que você, porventura, ache necessário nesse final.
1: Quero agradecer aqui o convite, Ednei. Agradecer também aqui ao Sindicato Rural que está aqui conosco, né? E deixar mais uma vez o convite então para que todos os produtores rurais possam conhecer a Secretaria de Agricultura e Fomento ao Agronegócio, né? E conhecer os trabalhos que nós estamos trazendo aqui para o município de Tapetininga.
0: Maravilha, muito obrigado pela sua presença, volte sempre, ok?
1: Obrigado.
0: Eliane, suas palavras finais aí no microfone da Super Difusora ou acrescentar algo que você acha necessário também.
2: Então, eu, em primeiro lugar, eu quero agradecer muito, né, de poder estar aqui esclarecendo sobre o programa Rotas Rurais, né, que o município fez essa adesão, que é muito importante aos produtores, proprietários rurais, né, os moradores rurais, porque, inclusive, o RD, ele se estende não só a propriedades rurais, como igrejas, escolas, todas podem ser identificadas com o IRD, né?
0: Não é somente, então, propriedades rurais.
2: Não somente propriedades rurais.
0: Eu estou dizendo, tudo é propriedade rural, obviamente, sim, mas eu estou dizendo sítio, chácara, fazenda.
2: Tudo,
0: não,
2: tudo.
0: São inclusive instituições,
2: inclusive,
0: que possam estar na zona rural, é isso?
2: Sim, muito importante, né? Que sejam identificadas no campo, né?
0: Legal, obrigado pela sua presença,
2: muito
0: viu?
2: Muito obrigada a todos.
0: Maravilha, gente. 8 horas 45 minutos, eu falei, né? Esse momento aqui é super importante para você, homem do campo. O que seria de nós da cidade sem vocês, né? Espero que tenha somado muito as informações aí para você. E se você precisar, 3271-0811. Esse é o telefone do Sindicato Rural de Tapetininga para qualquer informação que você possa saber mais, tá bom? Estamos recebendo também, claro, ele. Toda segunda-feira está com a gente aqui, Marcos Miller, diretor-secretário do Sindicato Rural de Tapetininga. Bom dia, com muita alegria, Marcão.
3: Bom dia, com muita alegria, Ednei Beltrame, todos os nossos ouvintes da Rádio Superdifusora. Bom dia, nosso presidente Roberto Ueno. Bom dia, nosso eterno presidente, diretor tesoureiro, senhor Amaurílis Xavier. Bom dia também ao nosso compadre Felisbino, boa recuperação, compadre Felisbino. Também ao nosso prefeito Jefferson Brum e todos os secretários municipais, em especial aquele que está ao meu lado, que acabou de falar, secretário da Agricultura, grande parceiro, né? Secretário Anderson e também a técnica aqui, Eliane, que muito nos ajuda no dia a dia para a solução das necessidades dos nossos produtores rurais e todo o serviço do Sindicato Rural. Muito obrigado.
0: Começamos, Marcão, falando da circular da FAESP sobre o programa Acordo SP Mais Verde, é isso mesmo?
3: Isso, interessante, Ednei. Tem uma resolução recentíssima da Procuradoria-Geral do Estado, a resolução de número 59, de 15 de maio de 2026, que já está em vigor, proporcionando para aqueles produtores que têm autos de infração ambiental, né, tem alguns critérios, né, para poder ser beneficiado, por exemplo, de um desconto de 40% no valor da multa e também parcelamento entre 36 parcelas, 60 meses também para pagar, mas isso daí é algo que deve ser muito criterioso. E uma das condições é que as parcelas também, elas têm um limite mínimo para pagamento de até 5 FESPs, que hoje o valor atual é somado, né, essas 5 FESPs, dá R$ 192,10. Então procurem por mais informações, nós temos à disposição no Sindicato Rural para os nossos associados, as nossas associadas, todo um serviço jurídico lá com um advogado também, o nosso querido doutor Eduardo, um abraço, doutor Eduardo, e também os nossos departamentos à disposição. Lembrando, telefone 15-3271-0811 e também por meio do WhatsApp, o 99828-1052. Estamos à disposição para os maiores esclarecimentos. Essa portaria, ou melhor dizendo, essa resolução, ela já foi encaminhada para todos os nossos associados via serviço de mensageria, mas os outros interessados, produtores, também nós estamos à disposição para a divulgação complementar de todo o critério a respeito dessa possibilidade do produtor também sanar as suas dúvidas. Muito obrigado.
0: 8h49, vacinação contra a brucelose, Marcão.
3: Brucelose, a gente já vem falando bastante tempo, hein, Dinei? Então, a gente tem a campanha no sistema de mutirão, né? Nós contamos com o médico veterinário, Dr. Fernando Petris Golner, e também assessorado, né, junto ao sindicato, nosso departamento agropecuário, por meio da nossa técnica Miss Lane Martins, telefone 3272-2549, 3272-2549, serviço de mensageria também, WhatsApp, à disposição. Lembrando, 30 de junho é quase daqui a pouco, hein, Dinei? Então, atentos à questão da vacinação, às multas de 5 FESP, R$ 192,10 para cada animal que não foi vacinado, e também a comunicação, ela tem uma multa aqui de 3 UFESPs, R$ 115,20. Não deixe para a última hora, entre em contato com o nosso departamento agropecuário para agendamento, vacinação, e também aos produtores que não são os nossos associados, não deixe para a última hora, né? Conto com a orientação complementar do sindicato, que estamos à disposição para sanar as dúvidas.
0: Atenção, porque tem oportunidade no radinho, hein? Curso do Senar para o próximo mês de julho.
3: Perfeito, Ednei. Gerando emprego e renda, né, junto ao objetivo que está na própria descrição da Secretaria Municipal, né? Secretaria Municipal de Agricultura e Fomento ao Agronegócio. Fomentando o agronegócio é que o Senar, Serviço Nacional de Aprendizagem Rural, proporciona a todos os itapetininganos e o pessoal do entorno também. Então temos aqui processamento caseiro de banana, 1 e 7 de julho no centro, lá na rua Campos Salles 219, endereço do Sindicato Rural, a instrutora Juliana Baldin. E também operação e manutenção de motosserra de 15 a 17 de julho em Alambari, município de extensão territorial que o Sindicato Rural de Itapetininga também atua. O instrutor Paulo Roberto Miguel, um abraço, Paulo Roberto. Valeu, meu amigo, um profissional muito competente, com conhecimento que a gente sai do curso aprendendo tudo e mais um pouco sobre motosserra.
0: Tem um convite também, Marcos, para o Conselho de Turismo, é isso mesmo?
3: Isso, contando com o apoio de mais uma secretaria municipal aqui neste momento, a Secretaria de Cultura e Turismo de Itapetininga e também o Conselho Municipal de Turismo. Eles fizeram contato com o senhor Jarbas Favoreto e ele vem aqui na nossa cidade no dia de amanhã, 23 de junho, às 18 horas, para palestrar com muita qualidade lá no Auditório Alcides Rossi, lá na Praça dos Três Poderes, lá no Jardim Marabá. Então aproveite a oportunidade para tirar todas as dúvidas relacionadas ao turismo. O Sindicato Rural, junto com a Prefeitura Municipal de Itapetininga e o Contur também, fortalecem, acreditam, valorizam o turismo na cidade, quer seja no ambiente urbano, quer seja no ambiente rural. Tanto que o sindicato conta com um programa de turismo rural que, vez ou outra, a gente tem à disposição. Então, o ano passado formamos uma turma que teve muito sucesso e já está colocando em prática todas as ideias. Dia 23 de junho, 18 horas, lá no auditório da Prefeitura com o senhor Jarbas Favoreto. Um abraço, Ana, presidente do Contur, que fez toda a gestão para que ele esteja na nossa cidade na data de amanhã.
0: 8h52, último minuto do informativo do Sindicato Rural de Itapetininga. Hora de festa, hora de alegria, hora daquele bolinho também, né? Não tem problema nenhum. Aniversariantes da semana, Marcão.
3: Vamos lá, Ednei. Dia de hoje, o Tomé Xavier Barros Filho. Dia 23, João Batista de Jesus, Luiz Rubens Soares, Reinaldo Pascoal Picone. No dia 24, Ailton Marques Leite. Dia 25, Margarida Noronha. Dia 26, João Batista Veríssimo e Valéria Masquieto Costa. No dia 27, José Carlos Brizola, Maurílio Ferreira Filho. E no dia 28, a gente finaliza a semana com Conceição de Campos Rodrigues e Ezequias de Almeida Moura. Desejamos a todos uma colheita muito produtiva nas suas vidas, saúde, bem-estar. E também a gente dá destaque especial, a gente não podia deixar, né? Na quinta-feira, a nossa colaboradora Aparecida também tem o seu dia de júbilo, dia de alegria, passagem natalícia. Que Deus abençoe a todos. Muito obrigado pelo momento. Agradeço, Ednei. Um abraço a todos. Excelente semana.
0: 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Não perde o compromisso, não. 8h54.
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10: Que horas são, vovô Felizbino?
11: Olha aí, olha a hora certa, certinha, modulando no rádio, 9:01. 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Edinei, alguma informação do Plano Familiar Camargo?
12: Sim, compadre Felizbino e ouvintes, nota de falecimento, segundo informações do site do Plano Familiar Camargo. Faleceu ontem em Itapetininga, com 87 anos, José Pedro Farias. Seu corpo está sendo velado na unidade central e o sepultamento será às 17 horas no cemitério São João Batista. Informamos, portanto, o falecimento de José Pedro Farias. Nota de falecimento, segundo informações do site do Plano Familiar Camargo Itapetininga. Agora é com você, compadre Filisbino.
11: As famílias enlutadas, as nossas mais sinceras e profundas condolências. E aqueles que partem, que Deus conceda o convívio dos eleitos. 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
11: Oh, maravilha, alô, alô, meu amigo Fernando Feição do Rango Tango, bom dia. 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
12: 9:13, oportunidade no ar. 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WhatsApp da Super Difusora, abraçamos a Daniele Aparecida, Vida Nova Itapetininga, Neuza Rolim, Jardim Itália, Carlão Palmeirense da Piscina, lá na Vila Progresso, Renato Catraca da Vila Rio Branco, Claudinei Alves Nova Itapetininga, casal Isabel e Zé da Cataia no Jardim Paulista, Márcia Meira na Vila Santana, Maria Diva no Tupi, Neuza Fadiga na Vila Hungria. Um dos maiores clássicos da música sertaneja, Milionário e José Rico, Decida.
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2: Olha aí, agora já são 9:36, informando a hora certa. 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A Renata na Estação Country, aqui com a gente, bom dia!
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2: Nosso amigo Xarabe! Ah, Xarabe, bom dia!
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2: 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Bom dia pra Dona Cristina Bueno, Maurinho, Tatá, Rosa Maria, Maurinho, o que é que há? Tatá Parafuso, a nossa colega, a nossa querida Rosana Berranteira. Rosana, vai trabalhar, Rosana!
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2: Beleza, beleza. Quem vem, Ednei?
8: Especialmente para Alice Terezinha, rádio ligado no Jardim Brasil, para Dalva Ribeiro na Vila Piedade, para toda a nossa audiência, inclusive regional. Pessoal de Sarapuí, São Miguel Arcanjo, Tatuí, Guariri, Quadra, São Miguel Arcanjo, já falei, tá todo dia com a gente, Capão Bonito também, Campina do Monte Alegre, Angatuba, alô Angatuba, para toda a cidade, para toda a região, Mato Grosso e Matias, Selva de Pedra.
2: Só que tem...

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1: 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Rancho do Filisbino na Super Difusora FM, acertando o seu relógio, não perde o compromisso. Exatamente 9h45, 15 para as 10, hora de falar com a Real Itapetininga, com o gerente Ricardão e saber tudo o que tem do bom e do melhor para você não passar frio. 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
1: 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Viu? 9h46. 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
1: 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O que você achou da seleção de Cabo Verde nessa Copa do Mundo, hein?
2: Caramba, mano, tá surpreendendo. Pergunto que as ficar em primeiro do grupo, rapaz.
1: É uma possibilidade pequena, mas existe, né? Cabo Verde segurou o empate com a poderosa Espanha. Ontem segurou o empate contra o Uruguai, bicampeão mundial. E agora só depende deles. Se vencerem a Arábia, se classificam pelo menos em segundo lugar do grupo. Quem diria, hein?
2: Quem diria, mas também o Uruguai hoje em dia é cachorro banguelo.
1: É, mas e a Espanha?
2: Não, esse aí já é cachorro bravo.
1: Então, Cabo Verde, cara, estreante em Copa, tem que levar. Não é uma seleção de craques, não vai ser campeão de jeito nenhum, mas tá fazendo bonito, tá fazendo um papel legal, né?
2: Sim, merece os nossos parabéns.
1: Bem rapidinho, no pique do rádio, meu amigo Ricardão. Hoje, transmissão da Super Difusora, 18h, França e Iraque.
2: Ah, meu irmão, 4-1 pra França.
1: Transmissão da Super Difusora, 21h, Noruega e Senegal.
2: Noruega e Senegal. 2-1, Senegal.
1: E 14h, Argentina e Áustria.
2: Ah, meu irmão, aí é barbada. 5-1 pra Argentina.
1: Meia-noite, já na virada da segunda pra terça, Jordânia e Argélia. Olha que jogo bom de ficar acordado até de madrugada.
2: Meu Deus do céu, se der 0-0 é muito.
1: É, um empate de 0-0 tá bom, né?
2: Tá ótimo.
1: Jordânia e Argélia. Você vai perder seu sono por causa da Jordânia?
2: Mas nem ferrando.
1: E por causa da Argélia?
2: Aí eu perco.
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2: Olha aí a hora certa, certinha, modulando no rádio, 9h57. 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
2: 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Ou então aqui no 996 22 23 50. 996 22 23 50. Vou mandar um abraço lá para o Adão Moreira.
3: Alô, Adão.
2: 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E deixa o rádio tinindo no último. 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Ô, Adão, agora você abaixa um pouquinho o rádio. Para você, com a Sandra, curtir o programa aqui do velhinho. E mandamos um abraço e um bom dia com muita alegria. Lá no Gramadinho, para a Dona Zeli. E lá para a Dona Elza. Mamãe da Luciana Gimenez. Posso?
3: Cante para o casal mais apaixonado de Itapetininga, compadre.
2: O me ama, Luciana. A Luciana ama o me. O me amando a Luciana. Terá, terá amor. 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
2: Amanhã, terça-feira, teremos aqui nosso amigo Ali conosco. Na terça-feira, sempre a alegria do despachante La Marca. Então, agora só nos resta agradecer a sua amável atenção. Que Nossa Senhora Aparecida proteja a todos e que ela continue cuidando de nós também. Vamos em frente, porque Deus está presente. O Senhor é meu pastor e nada me faltará. Bom dia, Itapetininga. Bom dia, São Paulo. E bom dia, meu
0: Brasil. 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

Nova semana. O inverno chegou. Um cafezinho quente para começar o dia faz muito bem. Já pensou em fazer algumas coisas, algumas mudanças, algumas coisas diferentes nos seus propósitos? E isso é um direito que o nosso Criador nos dá a todo momento. Recalcular a rota, querer novas metas, novos propósitos, novos processos. Mude sempre para melhorar. Todos nós somos capazes de melhorar. Basta querer. Recomece. Eu tenho certeza que vai dar tudo certo. Uma ótima segunda-feira para você.

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3: Vamos, minha gente. 10 horas, 9 minutinhos. Hoje é segunda-feira ensolarada, tá maravilhoso, tá quentinho lá fora, geladinho aqui dentro. Que bom que tem gelo lá fora, né? Esse sol maravilhoso. Hoje é dia 22 de junho, vamos começar a semana. Eu começo comemorando, porque hoje faz 24 anos que eu casei, Rafinha do céu. Se o Fofo tivesse feito algum crime, já tava solto.
4: Sim.
3: Né, Rafinha? Parabéns, bom dia.
4: Então, bom dia pra você.
3: Tá rouquinho, Rafinha? O que aconteceu?
4: A madrugada, né, Tuti?
3: Eita, vida, mas daí a gente fica pensando o quê? Que você fica gandaiando na madrugada, Rafinha.
4: Não, não é, não.
3: A madrugada gelada.
4: Geladíssima.
3: Geladinha. Mas já tá medicado?
4: Já.
3: Tudo certo? Então não vou abusar muito
4: não
3: de você
4: pode,
3: hoje,
4: não
3: tá
4: pode.
3: Bom,
4: hoje
3: Rafinha? Não. 10 horas, 10 minutinhos, daqui a pouquinho tem parabéns, tem um monte de coisa, tem presente hoje, a gente vai anunciar, tem muita coisa pra você começar a semana muito bem com a gente. 10 horas, 10 minutinhos, a gente já vai, né, Rafinha? 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
4: Olha aí, virando o reloginho, 10 horas 22 minutinhos. Agora sim a gente tem notícias com a Juliana Cirilla do Jornal Panorâmico.com.br para você se manter atualizado e informado. Bom dia, Ju.
5: Bom dia, Tuti. Bom dia, ouvinte do Manhã Super Difusora. A Polícia Militar apreendeu mais de 800 porções de drogas e prendeu um homem por tráfico na Vila Ruda, em Itapetininga. Segundo a corporação, os entorpecentes foram encontrados em um imóvel utilizado para armazenar e distribuir drogas, conhecido pelos policiais como Casa Bomba. Durante a ocorrência, foram apreendidos mais de 670 pinos de cocaína, porções de dry, crack e maconha, além de uma balança de precisão e materiais usados no fracionamento das drogas. Um suspeito foi preso em flagrante por tráfico e associação para o tráfico. Outro homem conseguiu fugir e ainda não foi localizado. O PAT, Posto de Atendimento ao Trabalhador de Itapetininga, oferece hoje, segunda-feira, 230 vagas de emprego para candidatos com e sem experiência, além de oportunidades para jovem aprendiz, estágio, pessoas com deficiência e vagas na região. Os interessados devem comparecer ao posto com RG, CPF, carteira de trabalho e comprovante de residência. E o atendimento acontece até às 5 da tarde na rua Monsenhor Soares, no centro. Para mais notícias, acesse jornalpanorâmico.com.br e siga as redes sociais do Jornal Panorâmico. Até amanhã, ouvinte. Até amanhã, Tuti.
4: Até amanhã, minha querida. Muito obrigada. 10 horas 23 minutinhos. Sol gostoso, calor e dentro gelado. Como fica o tempo, Zé? Porque com você é precisão do tempo. Bom dia.
6: Bom dia, Tuti. Bom dia, ouvintes. Tudo bem com vocês? Hoje, 25 graus, não chove. Eu quero mandar um abraço e um ótimo início de semana a todos ouvindo a Subdifusora. Um abraço a todos. Fiquem com Deus.
4: Amém, Zé. Muito obrigada. 10 horas 24 minutos.
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0: Vamos lá, minha gente. Hoje, quem faz aniversário tá em Alambari e em Itapetininga também. Caio César, de Arruda Magalhães, de Alambari. E também a Luana Camargo de Oliveira, aqui do centro de Itapetininga. E Rafael dos Santos, aqui no centro de Itapetininga. Parabéns, Deus abençoe muito, muito, muito vocês. Não sei se meu maridão tá ouvindo, mas nós fazemos hoje 24 anos de casados. E a gente pode dizer que a gente tem passado uma vida juntos, né? E tantas coisas, altos e baixos, isso é normal. Mas quando vem os desafios, a gente tem aqueles momentos que a gente decide. Vamos firme, vamos fazer isso daqui junto. E é isso que me encanta mais nesses 24 anos de casado. Parabéns, Fô! Vou ficar com você o resto da vida, infernizar você pra sempre. 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Qualquer dúvida que você tiver, fala com a Maria Eduarda, nossa Duda, tá? 996097213. Ela te ajuda lá. Então pode entrar em contato com a gente que a gente tá prontinho pra te atender. 10 horas 26 minutos.
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3: Vamos lá, minha gente. Você pode até reclamar que o Brasil é muito burocrático. Eu tava falando aqui fora do ar como é aplicativo de RG digital, é aplicativo de CNH digital, daí de repente aplicativo de registro, um monte de aplicativo, um monte de burocracia, é normal. E é assim, mas não adianta, a gente quer empreender, a gente vai ter que seguir as regras do jogo. Hoje eu tô com a Isadora Betânia, gostei do segundo nome, ela vai falar sobre certificação digital. Bom dia, Isadora.
4: Bom dia,
3: tudo bem?
4: Bom dia, pessoal, tudo bem, sim.
3: Vamos lá, certificação digital, primeira coisa e basicona que eu quero saber, é todo mundo que tem CNPJ tem que ter certificação digital?
4: Sim, o certificado digital, ele vai ajudar na praticidade, né, no dia a dia, ainda mais se você for prestador de serviço, então vai ser mais fácil para acessar alguns sites do Gov, realmente, como você falou, né,
3: tudo tem aplicativo. Tudo é aplicativo.
4: Tudo é aplicativo, daí é muito mais fácil entrar com o certificado digital diretamente.
3: Tudo, e certificado digital tem tudo a ver com CNPJ, não tem nada com pessoa física.
4: Pode, pessoa física também pode ter o seu certificado digital, né, a gente tem certificado digital tanto para CNPJ, quanto para a pessoa física mesmo.
3: Então, o que é o principal? Por que que tem certificado digital? Por que que alguém tem que ter certificado digital?
4: Então, a pessoa, como empresa, sim, o certificado digital, ele vai ajudar a identificar quem você é no meio digital ali, né? A empresa sua. Ah. Agora, se você for PJ, pessoa física, ele vai facilitar na praticidade do dia a dia para você acessar o Gov, assinar algum documento. Certificado digital nada mais é que para você ter acesso, praticidade, assinatura digital, ele tem validade jurídica, sua assinatura, é muito legal o certificado.
3: Eu não sabia que era para pessoa física também.
4: É, também.
3: Por isso
4: também.
3: Que eu falei para Isadora. Isadora, a primeira vez que vem aqui através da Sinergia Soluções, óbvio que o peixe manda todo mundo para mim. E eu amo falar com todos vocês. A Sinergia sempre está muito conectada com atualizar a gente. E eu falei, eu não falo fora do ar sobre o assunto, porque eu quero começar com todas as dúvidas, como todo mundo. E eu não sabia que certificado digital, eu pensei que era só para rádio.
4: Não.
3: É para mim aqui, para minha pessoa jurídica.
4: Sim.
3: Mas não, eu também tenho que ter para facilitar tudo que eu faço digitalmente, é isso?
4: É, muito mais fácil. O certificado digital, ele vai ajudar, né, na assinatura, para você não precisar se locomover até o cartório, para você fazer um reconhecimento de firma. Você pode assinar online, em qualquer momento, horário, então é bem tranquilo, você pode ter ele tanto no computador quanto no celular, ele é tranquilo. É que hoje, para a empresa, sim, na contabilidade a gente exige, né, por conta de obrigações fiscais, assim, então ele é muito mais prático. Daí pra gente emitir alguma coisa, né?
3: Tranquilo. Tudo pelo certificado digital.
4: Sim, tudo pelo certificado.
3: Qual que é a diferença de eu assinar com certificado digital um documento ou assinar pelo gov.br ou DocSign, por exemplo, que é um site também para assinar digitalmente?
4: Olha, não tem tanta diferença assim, porque todos eles têm validade jurídica, né? Eles são comprovados, assim, tanto que quando você vai fazer a emissão do certificado, tem todo um reconhecimento facial.
3: Sim.
4: Tem um pessoal que está por trás ali para validar realmente que o seu certificado é você que vai preencher, você que vai assinar, você está responsável. Então, ele é bem útil, assim, para todas essas partes.
3: Se eu tiver um certificado digital, é muito mais fácil eu ter mais segurança.
4: Sim, sim.
3: Porque, por exemplo, uma pessoa, antigamente, aqui a gente tá aprendendo com o digital, né?
4: Sim.
3: Agora a gente chegou meio que no topo do negócio de segurança. Mas podem ter assinado documentos em nosso nome sem a gente saber.
4: Sim, agora com o certificado digital, como você vai ter ele tanto no seu celular quanto no computador, você vai ter sua senha, porque ele só é acessado com uma senha própria, né, que a gente cria. Então é bem tranquilo, assim. Não tem como passar para terceiros, a não ser que a pessoa tenha muito acesso, assim, mas é bem difícil, bem difícil mesmo.
3: É, tudo pede para colocar a cara, aproxima. O Rafinha tava ouvindo aqui fora do ar, aproxima a câmera, afasta a câmera, aproxima.
4: O Gov hoje em dia pede muito isso, então,
3: muito.
4: Com o certificado digital, agora a gente teve imposto de renda, né, recentemente, então o pessoal vinha até o escritório para puxar a pré-preenchida e acabava que tinha que acessar com o Gov, né? Só que por conta do CPF, às vezes, ah, não tava vinculado no celular. É. Ai, saiu o cadastro. Não ia. Daí ficava aquela enrolação de 3 dias úteis. E quem já tinha o certificado, não. Era muito mais prático. Você colocava o certificado lá, na hora entrava. Ah. A gente conseguia puxar pra preenchida. Tudo fica mais rápido, sabe?
3: Então, tudo fica mais prático.
4: Prático pro empresário mesmo, assim. Ou pra você que deseja mesmo.
3: Gente, adorei esse negócio de ter, pelo menos, pra PF também. Pra pessoas físicas também podem aproveitar desse benefício. Quais são as maiores vantagens de se ter o certificado digital? A praticidade eu gosto.
4: Sim.
3: Segurança. Tem mais alguma coisa que a gente pode alertar as pessoas que é interessante ter esse certificado digital?
4: Olha, o certificado digital, assim, ele veio pra esse mundo digital agora, realmente, que tudo a gente usa digitalmente, né? Então, as vantagens dele seria você ter mais praticidade, você conseguir assinar documentos com segurança. Pra sua empresa, assim, você não precisa sair até o local, se locomover, pode preencher tudo ali. É bem tranquilo. O certificado, acho que só tem vantagens mesmo.
3: O cartório também aceita? Tipo, você autenticar assinatura pelo certificado digital também?
4: Olha, essa pergunta não sei falar exatamente pra você. Mas eu sei que alguns, por exemplo, a junta de um CESP, se você assinar um documento digitalmente,
3: você
4: pode levar lá. Vigilância sanitária também. Então, que eu acredito que todos eles aceitam assinatura.
3: Gente, a gente tá modernizando. Mas o mais importante, eu queria dar uma dica aqui como comunicadora e também empresária. Eu sou louca de... Ah, tem que acessar o site, não sei o quê. Eu vou acessando, vou fazendo, igual minha mãe. Minha mãe vai clicando nas coisas e vai fazendo. Mas se você tem alguma insegurança, meu pai é todo seguro.
4: Eu falei com seu pai.
3: Não, meu pai é uma graça, não é?
4: Sim, uma belezinha.
3: Não, ele tem que ter segurança.
4: Lá,
3: ele fez certificado digital com vocês.
4: Ele conseguiu, ele fez. Ele é bem prático, assim, porque o certificado digital é feito online. Então é bem tranquilo. Ele conseguiu e tirou de letra.
3: Olha, 80 anos meu pai tem, hein? Então é exemplo que todo mundo consegue. Ele é super inteligente, isso eu sei.
4: Sim.
3: Mas ele se força a ser prático na parte digital.
4: Sim.
3: Porque quem tem 70, 80 anos, não tá igual a gente. De cresceu com isso, aprendeu isso acontecendo, né? Então ele fez esse esforço e ele falou... No final ele falou... Mãe, filha, foi ótimo esse negócio. Foi super rápido.
4: Tranquilo.
3: Eu fiquei tão orgulhosa dele. E foi rápido mesmo, né?
4: Foi uma belezinha. Eu mandei as instruções pra ele, né? Porque é feito online também. Essa é a vantagem do certificado digital. Você pode fazer tanto no seu celular, quanto no computador, a qualquer momento, assim, né? Nas horas úteis do dia. Então é bem tranquilo. Ele conseguiu, mandei pra
3: foi
4: ele
3: rápido.
4: Instruir. Ele foi super belezinha.
3: Não, e eu falei assim, pai, tenta fazer com a Isadora. Qualquer coisa, se precisar, eu vou pra aí.
4: Uhum,
3: e a gente faz junto. Imagina, me dispensou na hora.
4: Ele conseguiu fazer sozinho.
3: Meia hora depois ele me ligou e falou, filha, imagina, nem precisa vir, pode ficar sossegado.
4: Sim, e o certificado, ele é bom, que você faz a emissão dele, é muito rápido.
3: É.
4: Faz 10 minutos
3: muito
4: assim,
3: rápido.
4: Você já pode usar no dia mesmo.
3: E Isadora, me fala uma coisa. No caso, eu puxei o caso do meu pai, porque meu pai, ele... A minha mãe não, minha mãe, ela é mais igual eu. Ela vai digitando, ela vai clicando e não sei o quê. Meu pai não, ele fala assim, eu quero ler tudo pra clicar direito.
4: Sim.
3: Ele é mais seguro, assim, nas coisas que ele tá fazendo, bem pé no chão. É importante que eu faça certificado digital com quem eu confio, com quem eu acredito?
4: Sim, com certeza,
3: né? Me fala um pouco disso.
4: Passa uma segurança maior conforme, né, a pessoa que tá do outro lado. Eu, normalmente, eu gosto de estar instruindo o cliente, olha, você vai, a partir de agora, você vai fazer um reconhecimento facial. Pra ele entender o que vai ser feito, né?
3: Sim.
4: Por que um reconhecimento facial? Pra comprovar que é você mesmo, que é o sócio administrador da empresa. Então, eu gosto de passar essa segurança também pro cliente. Daí, depois da emissão do certificado, você também vai conversar com o atendente, ele vai perguntar sobre os seus dados pessoais, sobre a empresa. É bem tranquilo. Eu também tento deixar ele o mais tranquilo possível, assim, falar que não é um bicho de sete cabeças fazer online, é super tranquilo.
3: As pessoas têm que parar com essa mania de achar que tudo é difícil, né?
4: Não, é super tranquilo o certificado, e só traz praticidade mesmo. Como eu ajudei ele, né? Ele pegou, fez, aí depois ele mandou assim, olha, eles pediram pra fazer uma senha. Daí a gente já faz uma senha padrão, pra só ele ter acesso, entendeu? Ele pode salvar como backup no computador, no celular, ou colocar em algum aplicativo, né, para emissão de nota, no caso. Mas é importante, sim, você ter essa segurança. E eu gosto realmente de passar isso para o cliente. Olha, você está seguro com a gente vai colocar uma senha e só você vai ter acesso.
3: Ó, se ela deixou meu pai segura, porque realmente ela atende muito bem. Isadora, conta uma coisa para mim. Vocês fazem certificado digital para qualquer pessoa ou só para clientes?
4: Não, a gente faz para qualquer pessoa, sim. É, pode ser pessoas... Ah, eu quero, eu sou prestador de serviço, eu preciso de um certificado digital para me emitir nota. A gente faz também serviços eventuais, sem problema nenhum, tanto para pessoa física quanto pessoa jurídica, prestador de serviço. E eles mudam os valores, né? 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
3: 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Aí dura um ano.
4: Isso, um ano. A gente faz o certificado A1, né? Uhum. Ele tem validade de um ano e ele é um arquivo, né? Que pode ser salvo no computador, como eu falei, ou no celular. E tem o A3 também. Só que o A3, ele é um cartão físico. Daí eu acho que fica um pouco mais... Não tão prático, entendeu? Às vezes a contabilidade precisa, daí você precisa ficar se locomovendo de um lado pro outro. Então... O A1 é o mais recomendado mesmo.
3: Quando vocês vêm aqui atualizar os nossos ouvintes, os seus clientes já estão todos atualizados. Então, quer dizer, todos os clientes da Sinergia Soluções já têm certificado digital.
4: Sim, todos. A gente exige, né? Por conta das obrigações fiscais mesmo, para acessar o GOV, emitir alguma nota. Então, para a gente já fica mais prático. E como a gente trabalha com... pessoas, assim, que gostam de praticidade mesmo, então a gente prefere mesmo.
3: E você tá na Sinergia faz quanto tempo?
4: Olha, vai fazer um ano.
3: Ai, que graça.
4: Vai fazer um ano daqui a pouco já.
3: Já deixou meu pai seguro, hein? Sim. Então pode ter certeza que é uma menina boa pra trabalhar, pra orientar vocês. Isadora, e você já tinha trabalhado em contabilidade também?
4: Não, o Rafael foi a primeira pessoa a me dar uma oportunidade. Eu sou muito grata a ele também, sempre falei isso, deixei muito claro.
3: Que legal.
4: Eu gosto bastante. Eu aprendi também, né? Bastante coisa com eles. Ele não tem como não gostar. Que todo mundo, acho que ensina um pouco diariamente ali, né? Agradeço o pessoal aí, Natan, graças a Deus.
3: Você é uma graça. Viu? E você sabe que ontem eu tava na Past Church e o pastor Matheus, que o peixe também gosta muito, ele falou, eu quero virar um radarzão pra ver o que Deus quer que eu sirva. E o peixe é o tipo do empresário que ele quer ser um radarzão pra dar as primeiras oportunidades.
4: Sim, ele é muito disso. Ele é muito legal, muito legal mesmo. Porque eu comecei a fazer faculdade, eu não tinha esperança, né, tão cedo arrumar alguma coisa.
3: Faculdade do quê?
4: De administração.
3: Ah, que legal.
4: Daí, graças a Deus, surgiu uma oportunidade lá, daí deu tudo certo.
3: Aí o radarzão do peixe tava ligado?
4: Sim, sim.
3: E o peixe faz isso porque ele também teve que aproveitar a oportunidade.
4: É, a história dele já é assim, né, de oportunidades, assim, que também foi dada. E ele, graças a Deus, olha, tá lá em cima, né? Fazendo e puxando todo mundo junto com ele
3: puxando
4: pra cima.
3: Puxando todo mundo. É aí que tá a ideia. A ideia do sucesso verdadeiro, robusto, que a gente deseja, é que a gente esteja puxando muita gente junto.
4: Sim, sim, é legal.
3: Sozinho não adianta.
4: Não,
3: né?
4: Não mesmo.
3: Vai se sentir solitário, daí depois não sabe por quê. Só você quer fazer sucesso? Não.
4: Não.
3: O peixe me ensina sempre isso. Ele é um... E eu lembrei disso agora, o pastor Matheus ontem falando. Quero ser um radarzão. Pra todo mundo que eu puder servir, eu vou servir. E o peixe é esse tipo de empresário. A gente troca muita ideia e eu vejo como ele quer fazer isso. A Isadora aqui, ó, sem a gente combinar nada, a gente comprovou isso que a gente sempre fala
4: verdade.
3: Aqui do peixe. Que bom. Parabéns. E parabéns por você também aproveitar essa oportunidade, mergulhar
4: Obrigada.
3: De cabeça. Tem mais alguma informação que você queira passar sobre certificado digital?
4: É, acredito que seja o nosso contato, né, pra vocês estarem fazendo contato, tanto no WhatsApp quanto por telefone. 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
3: Ai, que graça. Foi bem? Deu tudo certo?
4: Deu.
3: Ai,
4: sim,
3: coisa
4: obrigada,
3: linda.
4: Tuti.
3: Adorei. Certificado digital, uma modernidade, com mais segurança e praticidade. 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Obrigada, viu?
4: Obrigada a você. Até mais.
3: A gente já volta.
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1: Vamos que vamos, minha gente. 10 horas 51 minutinhos. 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Ai, gente, que alegria, a família inteira junto. 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Pode entrar em contato com a gente. Quero mandar um beijo especial pra Angatuba, tem gente de Angatuba mandando mensagem pra gente, Deixa eu procurar aqui a pessoa, acho que é Silvio o nome dele. Eu vou procurar aqui, daí eu já falo pra vocês. Que belezinha, é o Silvio de Angatuba. Que legal, muito obrigada aí por vocês estarem participando aqui com a gente, mandarem mensagem. Você que é de outra cidade, pode mandar mensagem, pode participar das promoções. Porque, por exemplo, vamos pegar Angatuba. Alguém de Angatuba ganha o kit Alambari Alimentos. Olha que legal, a gente já falou Itapetininga, Lambari, Angatuba, todo mundo junto, misturado, porque a gente faz parte todos de uma região só, né? Tudo grudadinho. E aí a pessoa fala assim: nossa, Duda, mas eu moro em Angatuba, posso buscar dia 30? Sei lá, vai ter que fazer alguma coisa aqui em Itapetininga, sei lá. Você pode, a gente vai combinar tudo certinho com você. É muito difícil não dar certo. Ah, eu ganhei o vale-compras da Padaria Conquista, só que eu só vou no final de semana. Não tem problema, tudo a gente combina, tá bom? Então participa com a gente. 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Ah, que belezinha! Dona Tânia Bome, ela conhece a Isadora Betânia. Ela conhece, amiga. Só pela voz é ela mesmo. Ai, que graça, eu não tinha lido aqui. Dona Tânia, vou mandar ela pro Peixe. O Peixe já vai passar pra Isadora, que a senhora tava ouvindo, a amiga dela, e ficou muito feliz de ouvi-la aqui. Uma graça de menina. Chegou aqui super nervosa, porque era a primeira vez que ela participava aqui na rádio. Mas depois a conversa fluiu e a gente já viu que deu tudo certo, belezinha. É que eles têm informações, né, gente? E também, é um negócio que eu perguntei pra ela que a gente não sabia, eu calculei aqui, eu raciocinei aqui e vi o seguinte, tem coisa que o cartório não deixa mesmo, nem pelo digital. Eles querem que a gente vá lá pessoalmente. É um serviço que já existe desde a época analógica e eles também não querem perder pro digital. Então tem muito isso também no Brasil, né? A gente vê tantas e tantas discussões por aí, o que vai ser substituído, quanto dinheiro isso gira. Ah, mas o cartório tá errado? Não sei, sabe por quê? Posso falar bem sincera pra vocês? Quantas e quantas pessoas o cartório, por exemplo, aqui, que é daqui do lado da catedral, que é o antigo Calchioli, que agora é o Rafael, quantas e quantas pessoas são empregadas ali? Quanto dinheiro isso gira? Não só para a pessoa que é do cartório, mas para as pessoas envolvidas. Será que a gente pode substituir tanto assim? Né? Então tem muitas questões. Igual o negócio da jornada. 5x2, 6x1, sei lá qual que é a conta. Você acha que a conta vai fechar nisso? Vamos colocar um monte de gente de folga e tudo vai continuar como é? Não. No fim das contas a gente vai pagar a conta. Não tem jeito. Porque se o empresário não aguenta, ele não quer quebrar. Ele vai mandar alguém embora. Não tem outro jeito. Então, tem coisas que as discussões não são tão rasas. Por isso que a Super Difusora faz de tudo para te manter informado. Trazer aí, a escala 5x2 é legal porque eu vou ficar de folga? Beleza. Mas e daí, na parte do dinheiro? O que vai deixar de entrar para o empresário? Daí ele não consegue sustentar aquele quadro de funcionários que está hoje. Então a gente tenta trazer os dois lados para que todas as pessoas façam as suas opiniões. E foi muito legal que um dia eu passei no corredor do Tenda e uma pessoa estava achando super legal ficar de folga mais tempo e a outra já estava fazendo o raciocínio. Mas será que isso não vai ser mais caro para a gente? Entendeu? Então, quem que tá mais bem informado? Quem que tá só pensando em si? A gente quer que as pessoas sejam bem informadas. Às vezes a gente dá uma opinião que não é uma coisa vantajosa pra nós, mas se você pensar no todo, que geralmente, minha gente, você pensar no todo é muito melhor, é muito mais valioso. Aí você começa a raciocinar que pode ser prejudicial. Eu não tô preocupada com o meu caixa, esse negócio de folga, porque a gente já tem aqui. A gente, a nossa programação de final de semana é mínima. A gente já tem mais ou menos uma escala disso de folga. Mas, e as outras pessoas? E as outras empresas? A gente vai acabar pagando a conta? Sim, não é tão fácil, tão raso uma questão como essa. Vamos lá, então? 11 horas em ponto.
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2: Vamos lá, pontualmente, 11 horas 5 minutinhos. Daqui 55 minutos começa o Jornal do Meio-Dia. Antônio Luiz vem trazer algumas manchetes, destaques da edição de hoje do Jornal de Rádio mais importante de Tapetininga e toda a região. Bom dia, Antônio Luiz.
3: Bom dia, Tuti. Bom dia também aos ouvintes da Super Difusora. É, daqui a pouco, no Jornal do Meio-Dia, tem atualização sobre serviços e mudanças na cobrança de tributos em Itapetininga. Você vai saber também sobre oportunidades de qualificação profissional com cursos gratuitos abertos na cidade e região, além de vagas de emprego em diferentes setores da economia. No esporte, os destaques ficam por conta dos jogos e resultados do fim de semana da Copa do Mundo. E também destaque para a nova pesquisa eleitoral que traz o cenário atualizado da disputa pela presidência da República. Daqui a pouco, então, tudo isso e muito mais no Jornal do Meio-Dia, aqui na Super Difusora, a rádio que é feita para você.
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3: Vamos lá, minha gente. 11 horas 9 minutinhos. Quer começar bem a semana? Dando aí o pontapé que você precisa para cuidar da sua saúde? 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
4: Bom dia, flores do meu dia!
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4: Exatamente, meus amores. Então, nesta segunda-feira, agora são 11 horas e 10 minutos. Daqui a pouquinho já vai ser 11:11. Segunda-feira gelada. O inverno começou. Então, caneta e papel nas mãos. Eu espero aí que todos tenham tido um final de semana sensacional. Reginaldo, meu, não foi bom. 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
3: 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Obrigada, meu querido.
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3: Até amanhã, meu querido. Muito obrigada. 11 horas 15 minutinhos.
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3: Ai, que bom, né? Começar a semana assim. Vocês parem com esse negócio de reclamar de segunda-feira, viu? Parem com esse negócio de estar de férias e falar assim: não é você que não é segunda-feira que é ruim, é você que tá no lugar errado. Para de falar que seu dia a dia é lugar errado, hein? Não pode. Esses dias, o Ivan vai gostar disso. Eu falei assim: vamos cuidar da saúde, porque aqui, quando eu cuido da saúde, eu honro o que Deus me deu. E daí eu falar assim: ai, segunda-feira é ruim, ai, não sei o que é ruim, tudo do seu dia a dia é ruim, você não tá honrando, você não tá agradecendo, não é mesmo? A gente não tem que acordar pra isso, Ivan? Bom dia.
4: Bom dia a tutti, bom dia aos ouvintes da Super Difusora, bom
3: dia, Rafael. E hoje em dia, até os telespectadores, né? Que chique, né?
4: Aos telespectadores também,
3: tá,
4: né?
3: Nossa, a gente tá até no aplicativo da Super Difusora, tá sua carinha lá.
4: Tá.
3: Aham. Uhum. O Rafael hoje, ele tá rouco. Mas sim, ele tá aqui com a gente, certo. Graças a Deus.
4: A gente percebe a presença dele.
3: Sempre. Daqui a pouco ele já faz... já coloca a mãozinha pra cima.
4: É. Na verdade, a gente tem que reconhecer o valor da vida que a gente tem no cenário físico. Embora não sejamos daqui, estamos aqui para o nosso progresso. Ainda hoje, né, falando com a Maria, que é da recepção, que é uma belezinha.
3: Nossa,
4: também.
3: Duda.
4: Quero muito bem. Viu? E a gente percebe que... foi isso que Jesus trouxe para a gente, porque ele veio para o cenário físico para viver aquilo que todos nós vivemos, uhum, né? Para que aqui é o lugar da nossa evolução. E ele, como o espírito mais puro que alcançou aquilo que

0: que todos nós alcançaremos, ele veio exatamente para demonstrar. Então, o que, que ele fez é fazer com que a gente ame a vida, ame a nós mesmos para amarmos os outros também. Mas a gente precisa entender que o sentido da vida... Imagine você passar no vestibular da faculdade mais importante que tem no mundo. Você ficaria, né,
1: nossa, me
0: felicíssimo. Você ia na chuva, se não tivesse guarda-chuva.
1: É.
0: Você faria tudo porque você sabe que foi realmente uma conquista muito grande. Para nós, espíritos que ainda não somos perfeitos, estamos distantes, mas vamos melhorando gradativamente... Cada vinda para cá é fabulosa para todos nós, é como se fôssemos colocados na melhor escola para nosso aprendizado no campo do sentimento e do intelecto. Então nós devemos valorizar todos os dias nesse sentido. Os dias não são iguais, porque eu também não fico igual todo dia.
1: Uhum.
0: Né? Então, à medida que nós vamos entendendo o sentido da vida, que nem é o aluno que vai para aquela faculdade lá nos Estados Unidos, aquelas que são fabulosas, ele faz qualquer coisa para estar lá. Pode ter uma tarefa muito difícil, pode ter uma situação que ele acha que vai ser terrível, ele não vai conseguir fazer. Ele vai procurar dar um jeito.
1: É.
0: Então aqui nós vimos exatamente para despertar os nossos sentimentos no sentido que Jesus trouxe, que é o amor que ele veio ensinar, que na verdade a gente nem entende muito bem o que é o amor na excelência dele. Normalmente nós temos, né, um pouco do entendimento quando alguém retribui alguma coisa,
1: uhum,
0: para a gente. Você fala, ah, que belezinha, né? Amo, né?
1: Que
0: nem, que nem a gente chega no ponto de falar, pô, eu adoro hambúrguer, eu amo hambúrguer.
1: É.
0: Quer dizer, não é amar, é você ter o gosto, né? Aquele gosto favorece, você então compra.
1: Prazeroso,
0: tem prazeroso,
1: né?
0: Porque nós temos direito a buscar aquilo que também é prazeroso. A mudança da nossa condição, de melhorar, de eu conseguir, uhum, ganhar mais, eu me preparo para isso. E tudo isso que eu faço aqui é temporário, mas o que eu aprendo para valer, vai valer para a minha dimensão espiritual. Por isso que, né, que quando eu contei a história de que eu sonhei que eu pedi para passar pano no chão,
1: lembra?
0: E ele falou, você não faz aí? Eu não faço, então você não vai fazer aqui. Entendeu? Então a gente tem que entender que tudo que eu ganho de melhor nos meus sentimentos, na hora que eu volto à vida espiritual, é muito mais serena, porque o céu não existe na condição que a gente acreditava, que é de não fazer nada.
1: Uhum.
0: Não existe essa possibilidade. Jesus deixou claro, o Pai trabalha sempre e eu também trabalho, ou seja, ser útil é uma necessidade para nós progredirmos cada vez mais.
1: É.
0: Assim como naquela faculdade, se tiver prova todo dia, quem está lá vai fazer prova todo dia porque ele quer alcançar, né, o melhor que ele pode, né, para ter uma condição de vida também melhor. E nós vamos ter uma condição de vida espiritual, que então nós, ao voltarmos, nós voltamos na dimensão espiritual, mas com uma alegria de estarmos lá, porque nós não vamos ter a consciência nos perturbando, que é o que nos leva ao sofrimento. Então não existe o inferno. Eu estou criando o inferno aqui para vivê-lo depois lá. Porque aqui nós,
1: nossa,
0: temos distração.
1: É.
0: Você pode ter uma vida terrível. O Brasil vai julgar, se bem que hoje não é grande vantagem. Mas assistir a Copa do Mundo, né? Você fica, você tem um tempo, você vai no cinema, assiste um filme. É uma trégua que a gente tem em tudo que a gente vai passando de dificuldade.
1: É.
0: Você vai encontrando, encontra uma pessoa que você quer bem. Enfim, então aqui a gente tem distração.
1: Tem esses momentos,
0: então, e na dimensão espiritual não tem, porque você só vai estar junto com aqueles que pensam e têm a mesma, né, os mesmos sentimentos que você. Se é de ódio, se é de, uhum, vingança, de revolta, de tudo, você vai estar num ambiente, então, realmente, que não vai trazer nada positivo para você.
1: Então é agora que você está construindo o que,
0: exatamente,
1: que você vai viver.
0: Então,
1: é verdade.
0: Mesmo que se fosse o céu e o inferno, é aqui que eu estou fazendo. Mas só que a gente já aprendeu que não tem ninguém que está notando o que eu faço.
1: Ah,
0: basta eu,
1: sim,
0: saber.
1: É.
0: É que nem os políticos, né? Eles falam, fazem tudo o que querem, achando que não tem, né? Hoje, né, há situações que nem não são, né, condenados, não é só eles, é quem deseja ser desonesto, quer ganhar o que não merece, o que não é digno e o que não era para ser deles. Qualquer pessoa que faça isso vai saber o que ele fez.
1: Mas a gente está analisando com a nossa cabeça. Para mim seria horrível eu pensar que eu prejudiquei alguém. E para outras pessoas, será que é tão pesado assim?
0: Não, então, por isso que o despertar da consciência é o mais importante. Porque, na verdade, Tuti, a gente tem que... Veja como é tão simples, né? A gente fala, parece que é uma coisa difícil. O que, que você deve ser para o outro, né? Você sabe o que você espera do outro. O que, que você quer que a pessoa seja gentil, que ela te ajude quando você está numa situação e ele pode ajudar. Então você sabe exatamente, tudo que você fizer contrário a isso, é que você vai fazendo com que sua consciência, na hora que você desperta, você fala, meu Deus do céu. A única, que é uma condição de sublime, né, que a gente vai esperar do nosso Pai Criador, é que ele também, Jesus, veio trazer a informação de que ao fazermos o bem, nós apagamos uma multidão de pecados. Então você veja bem, quando você começa daí mudar, não importa o que você tenha feito nas vidas anteriores, desde que você continue sendo uma pessoa nova com sentimentos nobres, porque você não vai conseguir voltar para não fazer o que você fez.
1: Agora já
0: mas
1: passou.
0: Mas você, por isso que foi, né, o Chico, né, que falava desse jeito, você não consegue voltar atrás para não fazer o que você fez, mudar,
1: já foi.
0: Mudar o que você fez. Mas você pode mudar hoje e você muda o seu final, que é quando a gente volta para a espiritualidade.
1: Então não adianta ficar preso naquele erro,
0: Não,
1: errou.
0: Eu sou assim mesmo.
1: Eu sou assim mesmo.
0: Eu sou fadado a
1: viver isso, então, essa maldição.
0: Porque
1: passou.
0: Você sabe que você está construindo, né? Normalmente, as pessoas que cometem crimes bárbaros, ele matou uma pessoa, ele fala, matar um, matar 20. É a mesma coisa, que é um erro, né, que ele cometeu, é um pecado, no, conforme as tradições religiosas, mas mas não é assim.
1: Não.
0: Né, o fato de já ter feito uma coisa errada e você continuar fazendo vai dar na mesma coisa, como as leis divinas daqui. Mas não é assim. Mesmo aqui é diferente. Foram dois homicídios, não foi um. A carga é mais pesada.
1: Sim.
0: Então a consciência vai cobrar. Porque todos nós assistiremos muito rapidamente por que que eu vi naquela família, naquela condição, ter aquela profissão. Porque daí eu fico sabendo que o projeto era sublime se eu tivesse vivenciado aquilo. Mas eu tenho o livre-arbítrio, eu faço o que eu quero.
1: Exatamente.
0: Entendeu? Então, por isso que nós vamos ter a consciência. Porque você viu que estava tudo preparado para você ser um excelente aluno nesta escola e voltar com uma alegria, você poder encontrar os seus familiares, as pessoas que você gosta e que estão na mesma vibração do bem, você encontra todos eles. Mas se você não criou isso em você, você não encontra ninguém, por mais que deseje, por mais que eles queiram. Quer dizer, tem tudo, entendeu? Porque é uma questão de sintonia. Quer dizer, você vai pegar outra rádio.
1: Ivan,
0: não vai pegar a rádio que você gosta.
1: E é uma questão de escolha, todo dia.
0: Então.
1: Porque eu fiquei desenhando aqui na minha cabeça. Você sabe que você me faz viajar muito, né? Daí eu fiquei pensando assim, com alguma dificuldade que você passa hoje na sua vida, se colocasse pro Ivan de 40, 50 anos atrás, ia ter uma perturbação que não ia ser útil em nada.
0: Exatamente.
1: É aí que eu falo, gente, é tão importante a gente dizer como que a gente vai agir perante as coisas.
0: Então.
1: A gente é uma escolha, mas é uma escolha diária, porque a gente vai alimentando
0: então,
1: isso, né?
0: Então você pode mudar de um dia para o outro, você pode ter feito e no outro dia você se arrepender, você vai atrás de poder acertar aquela situação. O que que não deixa eu fazer isso? É o orgulho, que é derivado, né, do nosso egoísmo, porque daí eu só penso em mim. Quando você tem essa condição de ter isso, você muda no dia seguinte, você fez uma bobagem, você corrige, e você se sente feliz e a pessoa se sente, puxa vida, ele veio aqui e pediu desculpa, realmente. Ele vai entender, não vai ficar com mágoa de você, né? Porque a mágoa dele é energia negativa que ele...
1: Sim!
0: Toda vez que ele lembra de você, ele fala, ah, aquele, nossa, o que
1: nossa,
0: ele fez,
1: o que fez comigo...
0: Mas Deus vai, vai cobrar, né?
1: Então, então, e eu não faço nada, Deus vai. Deus está vendo.
0: E não tem nada disso, sou eu que vou saber. Exatamente para que eu cuide de mim, em vez de cuidar dos outros. Né? Eu fico cuidado no sentido de julgar. Então, por isso que a viagem mais importante é para dentro de mim. Não adianta eu entender o que, que o outro pensa, o que, que o outro sente. O outro é o outro. É, que você pode fazer isso quando você vai, por exemplo, vai casar com uma pessoa, tal, mas você na convivência preparatória, que a gente não antecipando, você vai descobrir. Uhum. E outra coisa que cabe bastante, você consegue manter o seu casamento se você fazendo algo errado hoje e amanhã pedir desculpa e corrigir. E não ficar, a discussão de ontem foi ontem. Você discutiu por causa que o carro raspou a roda na sarjeta lá. Aí vai brigar por causa disso.
1: Quanto tempo? Brigar.
0: Depois, toda vez que você vai no carro, fala, puxa vida.
1: É, de novo.
0: Pare com isso, porque não vai mudar, a roda não vai corrigir sozinho, não é uma coisa importantíssima. Então, a gente dá valor para algumas coisas que não merecem tudo que eu fico focado naquilo. Que eu tinha que focar. Então, daí você deixa a pessoa que você ama, que é mãe dos seus filhos, que atende você, que cozinha para você, tudo. E você, de repente, cria uma birra por causa de uma calota.
1: A gente troca muito isso. Hoje o Fofo postou, então, né? Nossos 24 horas de casado. Tem que conversar. E eu sou muito positiva. Ele fala, para você tudo muito fácil, tudo muito positivo. Daí eu falei, é que tem coisa que não tem esse tamanho tão grande. Então
0: não podemos deixar,
1: né,
0: as coisas
1: desse jeito. E a gente vai se ajustando. Ele não fala que eu tô certa. Isso é normal nos casamentos. Mas depois ele raciocina e a postagem dele hoje mostrou. A gente vai se aguentando. E eu falo pra ele, eu quero decidir o sim pra ele todos os dias, mesmo quando eu quero matar ele. Por quê? Porque isso é casamento, Ivan. A gente vai ponderando. Um dia um vai falar assim, calma, não é tanto. Daí o outro dia vai falar, calma, estamos juntos. E é isso que a gente tem que aceitar, o conselho dos outros também, né?
0: Não tenha dúvida que há coisas que nós pensamos diferente.
1: Sim.
0: Né? Tem aquele pastor que fala muito sobre casamento, que todo mundo dá risada.
1: O pastor Cláudio.
0: Mas ele fala que a mulher foi criada como mulher, para ser mulher. Então ela tem o jeito dela de ser e a gente tem que respeitar. Então quando você entende que a reencarnação, que você também já teve um corpo feminino e vai ter outro, então você tem que construir o que seja melhor. Então você passa então a ter entendimento, não é que você não precisa brigar.
1: Não precisa aceitar também
0: exatamente,
1: tudo.
0: Exatamente, mas respeitar. Não precisa, respeitar. Tanto que eu falo, eu queria vir, né, na próxima mulher, mas só se não tiver a menstruação. Daí, porque eu vejo o quanto sofre a mulherada com isso.
1: A sua situação? Nossa,
0: não, de dor, né? Ter menstruação.
1: Menstruação, ele não quer. Mas daí você tá querendo demais. Eu quero escolher minha próxima encarnação assado.
0: É a mesma coisa que você querer comprar um carro que não tenha defeito.
1: Exatamente, não tem esse, não tem jeito.
0: Então, eu brinco com isso, com as pessoas, mas daí que você vê o quanto que é e o quanto que é entregado para que a mãe faça, mas ninguém quer reconhecer. Deixa tudo, não, deixa lá em casa que ela faz lá.
1: Ela resolve.
0: Bem. Não se crê, não sei o que. Não, ela corta lá depois, aquela. Sabe, então, você, então veja como. E a esposa também, às vezes, do marido, espera aquilo que ele tá, ainda não é capaz de oferecer. Então, cobra, afeta, né? Se tiver um pouquinho de orgulho, então, daí fica todo mundo armado. Compra até a arma. Então, veja como a gente perde tempo e perde, né, forças e aprendizado, principalmente. Você perde o aprendizado porque você quer que seja daquele jeito.
1: E nem sempre vai ser assim.
0: Você não tem.
1: Hoje, o convite nosso é para isso. Veja alguma coisa na sua vida que está te amargurando e talvez não seja tão ruim.
0: Não mereça você ficar
1: assim. Exatamente.
0: Quer dizer, você não precisa ficar assim. Então faça o seu esforço. Ah, mas o outro lado, ele vai ficar do jeito dele. Mas às vezes da insistência, você faz que ele vai. Quem seja o outro percebe que fica mais tranquilo o ambiente do lar. Às vezes até as crianças mesmo, quando você controla e você vê, você viu como ficou tudo bacana. O pão que a mamãe estava fazendo ficou maravilhoso, porque quando nós brigamos, ele murcha. Enfim, você vai criando coisas para que mantenha o lar. Por isso que a oração no lar é importante, né? A gente pensa que é só no templo, mas Jesus disse que nós deveríamos orar. Onde nós estivéssemos, buscássemos um lugar para que ficássemos apenas focado na oração. E tudo que nós fôssemos pedir, nosso Pai Criador já saberia o que, que a gente precisa. Por isso que muitas vezes não é o que eu quero, o que eu recebo, mas é o que eu preciso.
1: É.
0: E às vezes o que eu preciso é uma mudança. Então as coisas vêm de bater de frente com a gente para que eu fale, não posso mais fazer isso.
1: Exatamente. Tomem cuidado com isso e raciocinem melhor.
0: Então você vê que tá, em todos nós somos capazes de mudar a nossa vida.
1: A qualquer momento.
0: Ah, mas o outro não merece.
1: É, tanto faz.
0: Essa é uma conversa que já não pode caber mais. Eu vou mudar. Ele vai observar, ele vai ficar pensando, né? Ele ou ela vai ficar pensando, por que, que ele está tão assim agradável? Puxa vida, né? De repente. Então, enfim, vai raciocinar, né? O bom senso, né? Então.
1: Ó, na próxima segunda-feira, se a gente lembrar, a gente vai falar sobre essa. A força do mudar. Pode ser muita diferença para a vida das pessoas. Obrigada, meu amigo. Boa semana para você.
0: Para nós todos, né? Para quem te ouve também, que adora ouvir você.
1: Graças
0: né?
1: a Deus.
0: Tá uma Obrigada. Ótima semana.
1: A todos nós. A gente já volta. 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
3: Vamos que vamos, minha gente. 11 horas 46 minutinhos. 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
3: 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Hoje a gente vai até que horas, Rafinha? Ai, tadinho do Rafinha. 53 hoje. Vamos já falar quem ganha os nossos presentes aqui. Lembrando que todo dia a gente tem presente aqui no Manhã Super Difusora. E a gente tá sempre sorteando às 11h45. Porque daí dá tempo de falar o nome das pessoas. Eu e o Rafinha, a gente não fica tudo desesperado. A gente tem que filmar qualquer dia a gente desesperado com o tempo. Parece tudo doido aqui, gente. Não é que parece, a gente é, na verdade. Mas no ar não dá pra ser muito louco, né? Vamos lá, hoje, quem ganhou boné personalizado da Super Difusora foi a Terezinha Terra de Almeida, da Vila Rio Branco. Parabéns, Terezinha, bonezão lindão pra você, da Super Difusora presente, Ateliê dos Bordados. E hoje, quem ganhou cesta de produtos a Lambari Alimentos, o aniversariante do ano, né, 50 anos de Lambari Alimentos, foi o Eduardo Domiciano Alves, da Conceição. Um beijo muito especial ao Eduardo, à Terezinha, a todo mundo que ouve sempre a gente, todo dia estão com a gente. Que bom que vocês estão aí. 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Se você quiser saber como faz, qualquer dúvida que você tiver, entre em contato com a nossa Duda, 99609-7213, que ela vai te explicar tudo certinho, vai te mandar o link, o que você precisar. Ah, aliás, se você quiser fazer parte do nosso grupo Manhã Super Difusora, pede para a Duda também que ela te coloca lá, tá bom? 99609-7213. Lá no grupo, a gente troca mensagens do tipo, ah, tem figurinha, claro, tem aqueles bons dias, a dona Lúcia Helena mandou, a Dé também, a dona Lourdes, ótimo dia pra todo mundo. Aí sempre tem alguém, igual a Janaína, que manda o link da promoção que tá no dia. Então pode contar com a gente lá no nosso grupo Manhã Super Difusora. Se você quiser fazer parte disso, você pode mandar mensagem pra gente no 99609-7213 e daí a gente já coloca você no grupo, tá bom? São 11 horas 50 minutinhos virando o relógio agora. Quero lembrar você que todos os jogos da Copa você pode acompanhar aqui na Super Difusora pela Rede Bandeirantes. Se não todos, todas as informações com certeza você tem. Amanhã é jogo do Brasil. Acredito que amanhã é 7 horas da noite, né? É, deve ser 7 horas da noite. Eu e o Rafinha, como a gente não é jornalista, a gente é comunicador, a gente não sabe o horário certo. Mas amanhã tem jogo do Brasil. Não, é quarta-feira o jogo do Brasil. Amanhã é o sorteio da Copa Premiada. Estamos sabendo bem. A quarta, que horas, Ju? 7 da noite. Não precisa ninguém pedir pra sair do trabalho 2 horas da tarde, porque ninguém tá escalado, né? Ninguém vai precisar viajar para os Estados Unidos, Canadá ou México para jogar. Então, você tá aqui em Tapetininga região, não precisa pedir para sair 2 horas da tarde, não precisa fazer concentração. Aproveita seu dia de trabalho, faz tudo certinho, faz o que tem que ser feito. E daí, 7 horas da noite, tem o jogo. Uma pessoa que se cadastra aí na Copa Premiada pode ganhar aí o chope RT166, que tem 30 litros no barril. E também vale compras do Tenda Atacado. Quem ganhou, seu João e a Fabiana, já amaram. E aí, você quer participar também? Entre em contato aí com a Maria Eduarda, qualquer dúvida que você tiver. Ou entre no nosso aplicativo, Rádio Super Difusora. Pronto, né, gente? É facinho de participar, faz igual a minha mãe. Vai clicando em tudo que dá certo. Não vai ter jeito, você vai conseguir. E aí, se você precisar da nossa ajuda, a gente tem a Duda, que vai te dar todo o auxílio aí pra você baixar o aplicativo e fazer o seu cadastro. Mas não perca tempo, não, né? Hoje é segunda-feira, amanhã, terça-feira, tem o sorteio e o jogo, quarta-feira, 7 horas da noite. A Carol gosta de futebol? Gosta de acompanhar pelo rádio? Você também não sabe nada, daí mais você namora a Carol que não quer, lógico, não quer saber?
0: Não.
3: Ficou namorando na hora do jogo, né, Rafinha?
0: Com certeza.
3: É, você pensa que essa voz aqui é por causa de jogar, de torcer? Imagina, ele não tava nem aí com o jogo.
0: Eu estava acompanhando pela Bandeirantes.
3: Acompanhando pela Bandeirantes, com eu também. Certeza. Fico acompanhando pela Bandeirantes. Mas ninguém acredita, eu vi, acho que nem em primeiro tempo, já tava dormindo. Super sossegada, era 9h30 da noite, gente, na sexta-feira. Imagina, eu queria mais é dormir mesmo.
0: Na sexta-feira eu tava ouvindo e liguei pro Antônio.
3: Pra quê?
0: Tirar uma dúvida com ele.
3: Do quê?
0: Da Bandeirantes.
3: Ah, verdade?
0: Sim.
3: E o Antônio atendeu você?
0: Atendeu.
3: Pelo amor de Deus, Rafinha.
0: Não, o cara é parceiro, né?
3: É parceiro, mas se ligar pra ele na hora do jogo...
0: Sim.
3: É que você sabe que ele ia atender, né?
0: É.
3: O Ednei te atenderia?
0: Eu acho que não.
3: Eu também acho que não. Melhor. A gente já sabe que... Na verdade, a gente convive com as pessoas, no final das contas, a gente tem que saber pra quem eu ligo. Quem vai me atender? É isso, é esse o segredo da intimidade.
0: Isso.
3: Vamos lá, minha gente, 11 horas e 53 minutinhos. Fomos, amanhã a gente volta. Rafinha, melhoras. Você cuida. Amanhã você agasalhe bem, que vai estar bem frio.
0: Sim.
3: Tchau, tchau.
0: Tchau.
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4: Olá, muito boa tarde. Hoje é segunda-feira, 22 de junho.
5: 22 de junho é comemorado o dia do aeroviário.
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4: Apresentação e produção de Juliana Fernandes.
5: Apresentação também de Antônio Luiz.
4: Vídeos, redes sociais e mesa de áudio, Antônio Rodrigo.
5: Diretora responsável, Cristine Abrão Morelli Atuti.
4: Uma realização da Central de Jornalismo da Super Difusora. E você confere agora os destaques desta segunda-feira.
5: Prefeitura de Itapetininga muda a forma de cobrança do ISS fixo e contribuintes passam a emitir guias exclusivamente pela internet.
4: Sindicato Rural abre últimas vagas para curso gratuito de doma racional, com parceria com Senar e Faesp.
5: JBS realiza mutirão de empregos em Itapetininga, com oportunidades para diferentes setores e vagas para PCDs.
4: Fim de semana da Copa do Mundo teve goleadas, zebras históricas e destaque para seleções estreantes.
5: E você vai saber também, pesquisa eleitoral aponta cenário atualizado da disputa presidencial no país.
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4: Meio-dia e três, começando mais uma semana, e é sempre bom saber, né, o que vestir neste período aí, né, de início de inverno. Mas as informações todas chegam com Antônio Rodrigo. Boa tarde, Antônio.
5: Boa tarde, Antônio.
6: Boa tarde, Juliana Fernandes. Boa tarde, Antônio Luiz. E uma boa tarde muito especial também a você, ouvinte, que acompanha o Jornal do Meio-Dia neste comecinho de semana. Olha, o tempo segue bastante característico de inverno no interior paulista, com aquele frio mais intenso nas madrugadas e começo das manhãs. E agora, ao longo do dia, uma leve elevação nas temperaturas, mas sem perder o clima gelado. Em Itapetininga, as últimas horas foram de muito frio. A mínima registrada chegou a 5,4 graus. Na região, os destaques ficaram com São Miguel Arcanjo, que marcou 5,2 graus, e Capão Bonito, com 5,3 graus. Nas informações da Defesa Civil, Itapetininga aparece como a terceira cidade mais fria da região, nesse levantamento das últimas 24 horas, mostrando bem a força dessa massa de ar frio que atua sobre o estado. Nesse momento, o sol até aparece, mas o ar segue gelado. Ao longo da tarde, a temperatura sobe um pouco, com máxima prevista chegando perto dos 25 graus em Itapetininga e sem previsão de chuva. E esse cenário não muda muito quando a gente olha para o estado de São Paulo como um todo. A massa de ar frio continua predominando e mantendo as madrugadas bastante geladas e as tardes com aquele frio mais moderado, típico do inverno. E os meteorologistas já chamam atenção para os próximos dias. Uma nova massa de ar polar deve avançar sobre o estado, o que pode reforçar ainda mais essa queda de temperatura, principalmente nas madrugadas e no início das manhãs. E aqui entra uma atualização importante do clima-tempo para Itapetininga. Hoje o dia segue sem previsão de chuva, em condição de pré-frontal, aquele cenário que antecede a chegada de uma nova frente fria. Ou seja, quem gosta de uma temperatura um pouco mais elevada pode aproveitar o dia hoje, porque já há mudança significativa para os próximos dias. Amanhã, por exemplo, a máxima não deve passar dos 19 graus, com tendência de queda ainda mais acentuada ao longo da semana. Então a orientação segue a mesma: reforçar os agasalhos, redobrar os cuidados com crianças e idosos, animais de estimação, pessoas em situação de rua e atenção também à saúde respiratória, porque o ar seco e frio tende a aumentar casos de gripe e resfriados. Ao longo do dia, mesmo com o frio, não esqueça da hidratação. A água continua sendo fundamental, mesmo quando a temperatura não ajuda muito. Desejo a você uma excelente tarde e eu volto ainda hoje às 5 da tarde com o Giro Super Difusora e amanhã com mais informações sobre a previsão do tempo aqui no Jornal do Meio Dia.
4: Muito obrigado, Antônio Rodrigo. Agora 12:06.
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5: E a gente abre a edição de hoje com um aviso importante para empresários, microempreendedores individuais, profissionais autônomos e também prestadores de serviço de Itapetininga.
4: A Prefeitura mudou a forma de emissão das guias do ISS fixo e das taxas mobiliárias. E quem precisa fazer esse pagamento deve ficar atento.
5: Mas, Antônio, afinal, o que é o ISS?
4: É o imposto, né, sobre serviços, que é conhecido pela sigla ISS. É um tributo municipal cobrado de quem presta algum tipo de serviço. É esse recurso que ajuda a prefeitura a investir em áreas como saúde, educação, limpeza urbana, manutenção de vias e outros serviços oferecidos à população.
5: E a partir deste ano, então, essa mudança, os carnês vão deixar de ser enviados para as casas dos contribuintes. Agora, toda emissão das guias passa a ser feita pela internet. Isso significa que o próprio contribuinte deve acessar o portal do cidadão no site da prefeitura, emitir a guia e realizar o pagamento.
4: E quem optar por quitar o imposto em parcela única terá um desconto de 10%, desde que o pagamento seja feito até o dia 31 de julho.
5: Agora, quem preferir parcelar também poderá fazer isso. O valor pode ser dividido em até 4 vezes. A primeira parcela vence em 31 de julho, a segunda em 31 de agosto, a terceira em 30 de setembro e a quarta e última em 30 de outubro.
4: E se houver qualquer dificuldade para emitir a guia pela internet ou se for necessário atualizar os dados do cadastro, a prefeitura orienta que o contribuinte procure uma unidade do Atende Fácil. O atendimento é realizado tanto ali na Praça dos Três Poderes, né, no Paço Municipal, quanto na unidade da Vila Rio Branco, de segunda a sexta-feira, das 9 da manhã às 5 da tarde.
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4: E quem circula pela Avenida Venceslau Brás também precisa ficar atento. É que as obras de recapeamento continuam hoje e provocam alterações no trânsito durante todo o dia.
5: As equipes começaram os trabalhos às 7 da manhã e seguem até 1 da tarde no trecho entre as ruas Araldo Almeida, Honorato Paulo, Ramiro Moraes, Alceu de Moraes e João Danton.
4: Já no período da tarde, da 1 às 6 horas, os serviços continuam entre as ruas Otávio Cerqueira, Alceu de Moraes, Esaú Isaac, Carlos Araújo e Otávio de Freitas.
5: Durante a realização da obra, não será permitido estacionar veículos nos trechos em obras. E a orientação da Secretaria de Trânsito é para que motorista utilizem rotas alternativas e redobrem a atenção, já que os desvios estão devidamente sinalizados.
4: A previsão é que todo esse trabalho seja concluído em aproximadamente 20 dias. Depois da finalização do recapeamento, aí será feita a nova sinalização horizontal da avenida.
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4: E agora, uma oportunidade para quem trabalha ou pretende atuar no setor agropecuário.
5: O Sindicato Rural de Itapetininga está com as últimas vagas disponíveis para um curso gratuito de doma racional, que será realizado em parceria com o Senar e a FAESP.
4: A capacitação acontece entre os dias 29 de junho e 3 de julho, sempre das 8 da manhã às 5 da tarde, no bairro Belo Horizonte, aqui em Itapetininga.
5: Durante o curso, os participantes vão aprender técnicas de manejo racional de equinos, priorizando o bem-estar dos animais, a segurança de quem realiza o trabalho e procedimentos mais eficientes durante o processo de doma.
4: Além das aulas, os participantes recebem alimentação durante todos os dias de curso e, ao final, certificado de conclusão.
5: As inscrições são feitas exclusivamente pelo site do Sindicato Rural, que é o sritapetininga.com.br/cursos. E como restam poucas vagas, a orientação dos organizadores é que os interessados façam a pré-inscrição o quanto antes para garantir a sua participação.
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5: Depois de uma oportunidade para quem quer se qualificar, a gente continua falando de mercado de trabalho, porque quem está em busca de um emprego, também temos boas notícias para você.
4: Isso, temos sim. A JBS realiza amanhã um mutirão de contratação com 50 vagas operacionais em Itapetininga.
5: A seleção será realizada a partir das 10 da manhã no Parada Jovem 4, que fica na rua Francisco Senger, número 420, no Jardim Bela Vista.
4: Segundo a empresa, as vagas são destinadas a diversos setores da unidade e estão abertas também para PCDs.
5: Quem pretende participar deve comparecer ao local no horário marcado, levando documentos pessoais e um currículo atualizado. Durante o mutirão, os candidatos poderão conhecer as vagas disponíveis e participar das etapas do processo seletivo.
4: E a expectativa é ampliar o quadro de colaboradores da unidade e oferecer novas oportunidades para quem deseja ingressar ou retornar ao mercado de trabalho.
5: Jornal do Meio Dia, agora 12:13.
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4: E a semana começa com boa notícia para quem sonha em fazer carreira no futebol. É que começam hoje em Itapetininga as inscrições para a primeira Copa de Futebol de Base Nossa Senhora dos Prazeres, que vai reunir equipes das categorias Sub-11, Sub-13 e Sub-15.
5: E mais do que disputar partidas, os jovens atletas terão a oportunidade de desenvolver valores importantes como disciplina, respeito, trabalho em equipe e espírito esportivo.
4: E quem sabe essa não seja, né, a primeira vitrine para futuros jogadores profissionais? Muitos atletas começaram a carreira em campeonatos de base como esse, mostrando talento dentro de campo e despertando o interesse de clubes maiores.
5: E as inscrições são gratuitas e começaram pela manhã de hoje e seguem até o dia 6 de julho. O cadastro deve ser feito presencialmente na Secretaria Municipal de Esporte, Lazer e Juventude, que fica no Ginásio Municipal Ayrton Senna da Silva, na Avenida José de Moraes Terra, 2001, na Vila Bart. O atendimento acontece das 9 da manhã às 5 da tarde.
4: A inscrição deve ser realizada exclusivamente pelo responsável de cada equipe, que também receberá os formulários individuais dos atletas. Esses documentos, com a autorização assinada pelos pais ou responsáveis, deverão ser entregues até o Congresso Técnico, que está marcado para o dia 7 de julho.
5: Já os jogos começam a partir de 25 de julho.
4: Meio-dia e 18.
5: Do futebol de base de Itapetininga para o maior palco do futebol mundial, a Copa do Mundo, que teve um fim de semana daqueles que o torcedor gosta. Goleadas, zebras, recordes e seleções estreantes mostrando que chegaram para fazer história.
4: É, a rodada de sábado começou pelo grupo D, com o Paraguai vencendo a Turquia por 1 a 0. Um resultado importante que deixa os paraguaios em boa situação na chave e aumenta a pressão sobre os turcos na reta final da fase de grupos.
5: Pelo grupo F, a Holanda deu um verdadeiro espetáculo. Goleou a Suécia por 5 a 1 e assumiu a liderança isolada da chave, dando um grande passo rumo às oitavas de final.
4: Logo depois, pelo grupo E, a Alemanha confirmou seu favoritismo, vencendo a Costa do Marfim por 2 a 1 e garantindo classificação antecipada para a próxima fase. Os alemães seguem com 100% de aproveitamento e mostram mais uma vez que entram fortes na briga pelo título.
5: Fechando o sábado também pelo grupo E, Equador e Curaçao ficaram no empate por 0-0. Mas o placar não conta toda a história. Para Curaçao foi como uma vitória. A pequena seleção caribenha conquistou o primeiro ponto de sua história em Copas do Mundo, graças a uma atuação monumental do goleiro Eloy Room, que fez 15 defesas, uma das maiores marcas já registrada em um jogo de Mundial. E depois de sofrer 7 gols da Alemanha na estreia, Curaçao deu a

0: Bélgica e Irã fizeram um duelo muito equilibrado, mas ninguém conseguiu balançar as redes. O empate sem gols deixou a definição da chave completamente aberta para a última rodada.
1: Mais tarde, novamente pelo Grupo H, veio uma das grandes histórias dessa Copa. Uruguai e Cabo Verde empataram por 2-2. E o resultado mantém viva a campanha surpreendente dos cabo-verdianos estreantes em mundiais.
0: Depois de já terem arrancado um histórico empate sem gols contra a Espanha, agora seguraram outra potência do futebol mundial. Cabo Verde soma 2 empates diante de 2 gigantes da chave e continua sonhando, né, com uma vaga inédita aí na fase de mata-mata. E de quebra, ainda marcou seus primeiros gols em Copas do Mundo e segue encantando o torneio com uma das grandes surpresas desta edição da Copa do Mundo.
1: E encerrando a rodada de domingo pelo Grupo G, o Egito venceu a Nova Zelândia por 3-1 e entrou definitivamente na briga por uma das vagas para as oitavas de finais.
0: E hoje tem mais. A programação começa às 14h com Argentina e Áustria pelo Grupo J. Às 18h, pelo Grupo I, a França enfrenta o Iraque, jogo que você acompanha aqui na Superdifusora com narração de Pedro Martelli.
1: Às 21h, também pelo Grupo I, a Noruega encara Senegal. É um confronto que pode deixar muito bem encaminhada a classificação da chave, jogo que também você acompanha aqui na Superdifusora com narração de João Paulo Capelanes.
0: E fechando a rodada, já na virada, né, para terça-feira, à 00h, a Jordânia enfrenta a Argélia. Jordânia e Argélia. Será pelo Grupo J, em um duelo de sobrevivência, já que as duas seleções perderam na estreia e entram em campo precisando vencer para continuar sonhando com uma vaga na próxima fase. Quem tropeçar pode dar adeus ao Mundial ainda na fase de grupos.
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1: Meio-dia e 26, e vamos falar agora com você que quer investir na carreira e conquistar uma vaga no mercado de trabalho. É que o Centro Educacional Profissionalizante Municipal, CEPROM de Tapetininga, ainda está com inscrições abertas para 6 cursos gratuitos de qualificação profissional.
2: Ao todo, são 112 vagas distribuídas em diferentes áreas, com turmas que começam entre o fim deste mês e a primeira quinzena de julho.
1: Quem tem interesse na área elétrica pode se inscrever no curso de eletricista instalador predial. São 20 vagas para uma capacitação de 160 horas, com aulas de segunda a sexta-feira, das 7 às 10 da noite. O curso começa no próximo dia 29 de junho e segue até 15 de setembro.
2: O CEPROM também oferece o curso de segurança em instalações e serviços elétricos, a NR10. São mais 20 vagas, com aulas aos sábados, das 9 da manhã às 3 da tarde, a partir do dia 4 de julho.
1: Já para quem deseja atuar na área de confecção, estão disponíveis 2 turmas do curso de costureira de máquina reta e overlock. Cada turma tem 16 vagas. As aulas começam no dia 13 de julho, sendo uma no período da tarde, das 3 às 7, e outra à noite, das 7 às 10.
2: Na área de informática, o curso de Microsoft Office oferece 20 vagas. As aulas serão de terça a sexta-feira, das 2 às 5 da tarde, com início em 14 de julho.
1: E também estão abertas as inscrições para o curso de liderança para gestão operacional, que disponibiliza outras 20 vagas. As aulas acontecem de terça a sexta-feira, das 7 às 10 da noite, também com início em 14 de julho.
2: E as inscrições devem ser feitas presencialmente no CEPROM, que fica na rua Agenor Vieira de Moraes, 135, no Jardim Vieira de Moraes. É preciso apresentar RG, CPF, comprovante de endereço, e menores de 18 anos devem estar acompanhados de um responsável legal.
1: E quem tiver dúvidas pode entrar em contato pelo telefone 3273-2929, que também atende pelo WhatsApp.
2: E a qualificação profissional pode ser justamente o primeiro passo para conquistar uma vaga de emprego. E falando nessa oportunidade da vaga de emprego, Pátio de Tapetininga está com 230 vagas disponíveis hoje.
1: Do total de oportunidades, 91 são para candidatos sem experiência. 115 exigem experiência profissional, 5 vagas são para jovem aprendiz, 9 para estágio, 1 destinada à pessoa com deficiência e outras 9 vagas aqui na nossa região.
2: Os interessados devem comparecer ao PAT levando RG, CPF, carteira de trabalho e um comprovante de residência.
1: O atendimento acontece de segunda a sexta-feira, das 9 da manhã às 5 da tarde, na rua Monsenhor Soares, 251, no centro.
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1: E pela nossa região, agora um alerta importante para a população de Guareí.
2: A Secretaria Municipal de Saúde está orientando os moradores sobre um golpe que está sendo aplicado utilizando de forma indevida o nome da carreta da mamografia.
1: E quem traz mais explicações sobre esse golpe, né, que está sendo aplicado na cidade e também nos fornece as orientações para que ninguém caia, não é, nesse tipo de fraude, é o prefeito de Guareí, Reinaldo Vicente, o popular mineiro. Boa tarde, prefeito.
3: Boa tarde, pessoal do estúdio da Difusora, todos os ouvintes da Super Difusora, passando aqui para fazer um comunicado à nossa população, principalmente às mulheres que fizeram os exames de mamografia na carreta que veio do estado para o nosso município. Estão entrando em contato via WhatsApp para fazer algum tipo de cobrança, para fazer algum tipo de falácia. E são gente malandro, são gente que só vive de dar golpe. Você que fez o seu exame na carreta mamografia, não clique nenhum link, não precisa de responder, passar dados pelo WhatsApp, que a carreta mamografia não entra em contato com as pessoas pelo WhatsApp para fazer isso ou aquele comunicado com relação ao exame. Qualquer coisa dessa natureza é golpe, gente, por favor. Cuidar também da saúde, também é cuidar da sua segurança. Não entre em contato, não atenda contato de pessoas que vai falar sobre o exame de mamografia que foi realizado aqui em nosso município. Nossa diretora de saúde está à disposição, o departamento administrativo da saúde está lá para atender todos os munícipes. Não caia em golpe, porque esse golpe já se espalhou também em outros municípios. A gente precisa de combater isso. Você que fez, então, por gentileza. Não entre, não clica link, não responda nada por WhatsApp, não passa dados, porque estão usando os exames feitos nos municípios para aplicar golpe nas pessoas. Isso é muito importante. Então, estou passando aqui pela Super Difusora, que tem uma amplitude grande aí de ouvintes, para que todos todos os municípios que fizeram não entrem nessa, porque são gente à toa, são marginais, são bandidos. Por favor, não passe informação alguma com relação a isso. Um abraço a todos.
1: Ok, aí a participação do prefeito de Guareí, nosso amigo mineiro. Então, vamos seguir aí os conselhos, né, as orientações e não cair nesses golpes.
2: Jornal do Meio-Dia, meio-dia 32.
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1: A Polícia Militar desarticulou um ponto utilizado para armazenar drogas, conhecido como Casa Bomba, e prendeu um homem por tráfico e associação para o tráfico.
2: A ação aconteceu na manhã de sábado na Vila Arruda, durante um patrulhamento de rotina pela rua Clementina dos Santos Teodoro.
1: Segundo a Polícia Militar, os policiais perceberam, que dois homens estavam saindo de um imóvel. E ao notarem a aproximação da viatura, os dois suspeitos saíram correndo em direções diferentes.
2: Após acompanhamento, um deles foi alcançado e abordado. Durante a fuga, ele teria dispensado uma sacola com 35 porções de crack, que acabou sendo localizada pelos policiais.
1: Na sequência, as equipes voltaram ao imóvel de onde os suspeitos haviam saído. A residência estava desabitada e, de acordo com a Polícia Militar, era utilizada exclusivamente para guardar e distribuir os entorpecentes.
2: No local foram encontrados 593 pinos de cocaína, 149 porções de dry, uma balança de precisão, embalagens utilizadas para fracionar as drogas e uma espingarda de pressão.
1: E ainda durante a ocorrência, o homem preso informou aos policiais um possível endereço onde o segundo suspeito estaria escondido. Aí as equipes fizeram buscas, mas ele não foi localizado.
2: Mesmo assim, no imóvel indicado foram apreendidos mais 79 pinos de cocaína, 14 porções de dry, 7 porções de maconha e R$ 69,00. Uma carteira com documentos do homem que conseguiu fugir.
1: Ao todo, a ocorrência terminou com a apreensão de 672 pinos de cocaína, 163 porções de dry, 35 porções de crack e 7 porções de maconha.
2: O suspeito detido foi encaminhado para a Central de Flagrantes de Tapetininga, onde permaneceu preso à disposição da justiça. Já o segundo envolvido continua sendo procurado.
1: E também no sábado, uma carreta carregada com silo tombou e saiu da pista. O acidente aconteceu no distrito da Varginha, invadindo uma propriedade rural às margens da rodovia.
2: Apesar do impacto e do grande susto, o motorista não sofreu ferimentos. Foram registrados apenas danos materiais.
1: Moradores da região chamaram a atenção para um problema antigo daquele trecho. Segundo eles, existe uma ondulação no asfalto que provoca um desnível na pista e que já teria contribuído para diversos outros acidentes no local.
2: Jornal do Meio-Dia, agora 12:39.
1: Pela nossa região, duas pessoas morreram e outras 5 ficaram feridas em um grave acidente na noite de ontem. Foi na rodovia Raposo Tavares, próximo ao município de Angatuba.
2: A colisão aconteceu por volta das 10 para 7 da noite, na altura do quilômetro 197 da rodovia. Envolveu um Chevrolet Agile prata e um Ford Ka preto, que bateram de frente.
1: Segundo o Corpo de Bombeiros, duas vítimas morreram ainda no local. As outras 5 foram socorridas pelas equipes de resgate e encaminhadas para atendimento médico.
2: A ocorrência mobilizou equipes do Corpo de Bombeiros de Angatuba e também de Tapetininga, do SAMU, da concessionária Via Raposo, Polícia Militar Rodoviária, Guarda Civil Municipal de Angatuba e também Ambulância de Angatuba.
1: E as causas do acidente ainda serão investigadas pelas autoridades.
2: Jornal do Meio-Dia, agora 12:40.
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17: Hoje quero trazer uma reflexão sobre um tema que define o futuro de qualquer nação: a educação. Como toda segunda-feira eu trago para vocês aqui um pouquinho sobre educação, sempre venho falando, né, das questões da educação na cidade, no estado e no mundo. Hoje eu quero trazer uma parte que talvez incomode muita gente, que é a reforma que o Brasil precisa passar pela educação, né? Então, assim, o Brasil não precisa de pequenos ajustes no ensino. O Brasil precisa de uma reforma educacional precisa, profunda e cirúrgica. Basta olhar para os resultados. O PISA, que é a principal avaliação internacional da educação, mostra que o Brasil continua muito abaixo da média dos países desenvolvidos em matemática, leitura e ciências. Até quando a gente pega a nível de América Latina, ele está até que numa posição boa. Mas a nível mundial, isso é uma lástima. Isso não é obra do acaso. É consequência de um sistema que há muito tempo deixou de atender às necessidades dos estudantes. O primeiro problema é a falta de estrutura. Ainda temos escolas sem laboratórios, bibliotecas adequadas, equipamentos tecnológicos, em alguns casos até problemas básicos de manutenção, que são escolas que estão caindo pedaços. Ao mesmo tempo, vemos denúncias de desperdícios e desvio de recursos públicos. Ou seja, o dinheiro que era para ser destinado à educação, que deveria estar chegando à sala de aula, valorizando professores, melhorando a infraestrutura e oferecendo oportunidades aos alunos, estão indo para o ralo da corrupção. E quando isso não acontece, né? Quem paga a conta é toda a sociedade. Outro ponto que precisa ser debatido é o currículo escolar. Em muitos casos, o nosso sistema de ensino não prepara o estudante para os desafios do Enem, dos grandes vestibulares e principalmente da vida. O aluno passa anos estudando conteúdos que pouco contribuem para sua formação prática, enquanto habilidades essenciais como interpretação de texto, raciocínio lógico, resolução de problemas e conflitos, educação financeira, comunicação, pensamento crítico, noção básica de direito, noção básica de contabilidade, noção de marketing, né? Muitas vezes vem em segundo plano, ou às vezes nem visto é. E é claro que a escola não existe apenas para preparar alguém para uma prova, não é isso. Ela também forma cidadãos, desenvolve cultura, ética e senso crítico, mas isso não impede que façamos uma revisão séria do currículo, retirando excessos e fortalecendo aquilo que realmente faz diferença para o futuro dos jovens. Esses jovens estão nascendo com um celular na mão, a gente está vivendo num mundo digital. E aí, a gente tá ensinando isso na escola? A gente tá proibindo, né? É proibido o uso do celular, não pode levar. Por que não fazer uma dinâmica utilizando ferramentas, aplicativos que poderiam enriquecer a educação? Outro ponto, né? Vamos para outro ponto. Também precisamos falar da responsabilidade, né? Que essa responsabilidade é uma tríade. É pai, família, aluno, professor, né? Também precisamos falar dessa responsabilidade. A educação não depende apenas do governo. Ela é construída por três pilares principais: escola, família e aluno. Existem famílias extremamente presentes, assim como existem professores que fazem verdadeiros milagres em sala de aula. Mas também é verdade que há famílias que deixaram de acompanhar a vida escolar dos filhos e profissionais que perderam totalmente o entusiasmo ou o comprometimento. Isso pós-pandemia, então, piorou. Generalizar seria injusto, né? Lógico que a gente não vai generalizar isso, mas fingir que esse problema não existe também seria um erro. E outra questão que salta aos olhos: o modelo de sala de aula praticamente não mudou. O mundo vive a era da inteligência artificial, da inovação e da colaboração. Mas muitas escolas ainda funcionam como há 100 anos, naquele modelo que o aluno fica sentado um atrás do outro olhando para a nuca do colega, enquanto o professor fala ali durante quase toda a aula. Esse modelo já deu certo? Já deu certo. Ele é errado? Não que ele seja errado, mas precisa ser revisto, né? Por que não aplicar uma aula, uma sala, uma logística ali diferente? Esse modelo já não consegue atender muito às necessidades do século XXI. Precisamos de salas organizadas para o trabalho em equipe. Não um olhando para a nuca do outro, e sim um olhando pro olho do outro, né? Esse tipo de organização prepararia a sala para projetos, debates, resolução de problemas, desenvolvimento da criatividade e da liderança. O mercado de trabalho procura pessoas capazes de colaborar, pensar criticamente e encontrar soluções, e não apenas decorar conteúdos para uma prova. Na semana passada eu até comentei disso, né? Que às vezes o aluno está na escola para ganhar ponto, ele só está ali para estudar para a prova e passar de ano, mas e o que de fato precisa ser aprendido e absorvido? Eles estão aprendendo? Se estivéssemos fazendo tudo certo, os resultados apareceriam de uma forma diferente. Mas eles não aparecem. O desempenho brasileiro no PISA continua muito abaixo da média da OCDE. Esses números não servem para desmerecer nossos estudantes, nem nossos professores. Eles servem como um alerta de que o sistema precisa mudar. A educação não pode continuar sendo tratada como bandeira de campanha. Ela precisa ser um projeto de Estado, com planejamento, continuidade, fiscalização e coragem para enfrentar os problemas de frente. Lógico, a gente teve agora uma reforma, né, que foi o novo ensino médio, mas será que está funcionando como deveria ser? Eu quero deixar aqui para vocês essa reflexão e o meu muito obrigado, um grande abraço a todos os ouvintes e lembre-se, a educação salva o mundo.
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2: Faleceu às 10h49 da noite de ontem em Itapetininga, José Pedro Farias. José contava com 87 anos, era viúvo da saudosa Rene Maria de Almeida, deixou os filhos Rogério, Ruth, Paulo e Daniel. O seu velório está acontecendo na unidade central da Camargo e o seu sepultamento acontece às 5 da tarde de hoje no cemitério São João Batista. Faleceu às 3h04 da madrugada de hoje em Itapetininga, Isaac Ribeiro da Silva. Isaac contava com 69 anos, era solteiro, deixa as filhas Nicole e Jennifer. O seu velório está acontecendo na unidade central da Camargo e o seu sepultamento acontece às 4h30 da tarde de hoje no cemitério São João Batista. Faleceu às 4h56 da madrugada de hoje em Itapetininga, Ângelo Roque Serafim. Ângelo contava com 73 anos, era divorciado, deixa os filhos Fábio, Fernanda, Roberta, Ana Carla, Juliana, Rafael e Marlon. O seu velório está acontecendo na unidade central da Camargo e o seu sepultamento acontece às 5h30 da tarde de hoje no cemitério São João Batista. Faleceu às 4h01 da madrugada de hoje em Itapetininga, Antônio Marmo Nalesso. Antônio contava com 73 anos, mantinha união estável com a senhora Vera Lúcia Damian, deixa a filha Gisele. O seu velório está acontecendo na unidade central da Camargo e o seu sepultamento acontece às 4 da tarde de hoje no cemitério São João Batista. Essas foram as notas de falecimento de hoje, os nossos sentimentos às famílias enlutadas.
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0: Atenção é para quem vai prestar o Exame Nacional do Ensino Médio, o Enem.
1: Os candidatos que não tiveram direito à isenção da taxa precisam ficar atentos. O prazo para o pagamento termina hoje, segunda-feira, dia 22.
0: O prazo original era o dia 17, mas foi prorrogado pelo INEP para dar mais tempo aos participantes.
1: A taxa de inscrição é de R$ 85,00, valor que se mantém igual ao da edição anterior.
0: O boleto pode ser emitido na página do participante no endereço enem.inep.gov.br/participante.
1: As provas do Enem estão marcadas para os dias 8 e 15 de novembro.
0: Jornal do Meio-Dia, agora meio-dia e 54.
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1: Uma nova pesquisa eleitoral divulgada neste sábado mostra o cenário atualizado da disputa pela presidência da República.
0: O levantamento aponta o presidente Luiz Inácio Lula da Silva na liderança e quem traz mais detalhes é o repórter Marco Aurélio Franco.
3: O presidente Luiz Inácio Lula da Silva continua na frente na disputa presidencial. Ele tem 41% de intenções de voto no primeiro turno, de acordo com uma pesquisa Datafolha divulgada neste sábado. O senador do PL, Flávio Bolsonaro, tem 31%. A margem de erro é de 2 pontos percentuais para mais ou para menos. As entrevistas foram feitas entre quarta e sexta-feira passada. Isso significa que ainda não havia conhecimento do público sobre a operação da Polícia Federal contra o senador Jacques Wagner, líder do governo no Senado. Ele é suspeito de favorecer os interesses do Banco Master no Congresso em troca de vantagens financeiras. No segundo bloco de candidatos, o ativista do MBL, Renan Santos, e o ex-governador de Goiás, Ronaldo Caiado, aparecem com 3%. Romeu Zema, ex-governador de Minas Gerais, tem 2% das preferências. A lista segue com o deputado federal Aécio Neves, o escritor Augusto Cury e Samara Martins, todos com 2%. O ex-ministro do STF, Joaquim Barbosa, o ex-deputado federal Cabo Daciolo e Rui Costa Pimenta têm 1% das intenções de voto. Apenas 7% disseram que irão votar nulo ou em branco. 4% dos eleitores permanecem indecisos. De acordo com o cientista social da Universidade Federal de Uberlândia, no Triângulo Mineiro, Moacir de Freitas Júnior, a tendência é de manutenção da distância.
4: A eleição está com um caráter muito plebiscitário, né? O primeiro turno, bem dizer, já aparece, o segundo, e isso faz com que o eleitor pense de uma maneira mais pragmática, se, não é, no seguinte sentido, se eu quero que o governo Lula continue ou se eu quero que o governo Lula acabe agora e que uma outra força política assuma. Na medida em que a aprovação do governo melhora, a tendência do eleitor é manter o quadro como está. Mas é cedo para a gente falar ainda, a eleição é só em outubro, tem muita coisa para acontecer.
3: No segundo turno, entre Lula e Flávio Bolsonaro, o petista aparece com 47% das intenções de voto e o filho de Jair Bolsonaro com 43%. Brancos e nulos somaram 8%, além de 1% de indecisos. A margem de erro, novamente, é de 2 pontos percentuais. No levantamento feito em maio, Lula tinha 47%, contra 43% de Flávio Bolsonaro. O Datafolha ouviu 2.004 eleitores com mais de 16 anos em todo o país. O nível de confiança na amostra é de 95%. Agência Rádio Web, produção e reportagem, Marco Aurélio Franco.
1: Ponto final na edição de hoje do Jornal do Meio-Dia.
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1: Uma ótima tarde e até amanhã.
0: Uma ótima tarde a todos e até amanhã.
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incomparável Senhora da Conceição Aparecida, Mãe de Deus, Rainha dos Anjos, Advogada dos pecadores, refúgio e consolação dos aflitos e atribulados. Ó Virgem Santíssima, cheia de poder e bondade, lançai sobre nós um olhar favorável para que sejamos socorridos em todas as necessidades em que nos acharmos. Lembrai-vos, Clementíssima Mãe Aparecida, que não consta, que de todos os que têm a vós recorrido, invocando o vosso santíssimo nome e implorando vossa singular proteção, fosse por vós alguma vez abandonado. Animado com esta confiança, a vós recorro. Tomo-vos de hoje para sempre por minha mãe, minha protetora, minha consolação e guia, minha esperança e minha luz na hora da morte. Assim, pois, Senhora, livrai-me de tudo o que posso ofender-vos e a vosso Santíssimo Filho, meu Redentor e meu Senhor Jesus Cristo. Virgem bendita, preservai a esse vosso indigno servo, a esta casa e seus habitantes da peste, fome, guerra, assaltos, ruas, tempestades e outros perigos e males que nos possam flagelar. Soberana Senhora, dignai-vos dirigir-vos em todos os negócios espirituais e temporais. Livrai-nos das tentações do demônio, para que, trilhando o caminho da virtude, pelos merecimentos de vossa puríssima virgindade e do preciosíssimo sangue de vosso Filho, vós possamos ver, amar e gozar na eterna glória. Assim sendo, por todos os séculos dos séculos. Amém.

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3: Boa tarde, Liba. 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
4: Atenção, Crezebeck. Crezebeck, meu filho. Vamos lá que vai começar a baixaria.
5: Prepare-se. 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

0: Alô, Itapetininga!
1: O papai chegou!
0: Está começando pela nossa super difusora mais um show de alegria. Mais um show de música bonita, música sertaneja. Tem pagode, forró, ou melhor, da música gaúcha. Um show de audiência total, porque não tem pra ninguém. Você ficou muito bem informado, Tivemos aí mais uma baita edição do tradicional Jornal do Meio-Dia, o melhor jornal de rádio, sempre com os melhores, Antônio Luiz, Juliana Fernandes, Antônio Rodrigo. Informação de montão, daqui pra frente tomba o carrinho de mexerica, só dá show do Liba, show sertanejo só da nós,
2: Brasil!
0: Aquele super boa tarde pra você que mora pela nossa região, bairros e distritos vizinhos, cidades vizinhas na audiência, boa tarde! E boa tarde pra você aqui da nossa querida e grande Itapetininga. É segunda-feira, começando tudo de novo, meu povo. É dia 22 de junho e o ano é 2026. Temperatura na casa dos 24 graus na terra das escolas. É sempre bom lembrar que no dia 22 de junho é comemorado o Dia Mundial do Fusca. Não aguento. Não aguento, hein? Até o Fusca tem mundial. Ótima tarde pra você na lida, na luta. Abençoada semana de trabalho. E pra você que me ouve no seu carro, aqui pela cidade, pela região, tá trabalhando com seu táxi, ônibus, Uber, van, caminhão, obrigado pela carona, pela sintonia certa. Pra todos os motoristas, ó, eu mando aquele super, super
3: aquele abraço
0: a você, amigão comerciante, na torcida aqui, meu, pra que você continue faturando bastante. O show do Liba mais uma vez tem a produção e apresentação do seu amigo Libório.
4: Segue o líder.
0: Programação sempre sua, o ouvinte mais inteligente do rádio, que vai comigo até as 3 da tarde. Ouvir muita moda, moda boa, nova, véia, bem véia. Tem moda mais ou menos por aqui, moda meia boca. Aqui tem de tudo pra você, o seu zap, o seu áudio. A gente vai combinando aí, ó, até 15 pras duas. Deixa seu recadinho aí, tá? Manda o seu áudio, manda o seu zap, até 15 pras duas. Áudios com até 15 segundinhos, a gente manda bala, manda pro ar, a gente coloca você no rádio. 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
0: E já de cara te mandar boa tarde pra dupla mais animada da nossa Aurora Ville, Caboclão Zé Vicente, Inha Camomila, na sintonia, paiê, bença, pai.
6: Deus te abençoe, fião.
0: Mãe, tchutchute, bença, mames, poderosa.
7: Deus te abençoe, tchutchute da mãe, bom programa.
0: Obrigado, já tô abençoado, meu povo de Deus, já tô abençoado, prefeitão do povo, Jefferson Brum.
8: Boa tarde, Liba, boa tarde, ouvintes do show do Liba.
0: E...
8: segue o líder.
0: Segue o líder, garotinho. Alô, Tubarão, alô, Tubarão. Hoje começa o bolão do Tubarão novamente, Marcelo. Marcelo Nanini, Nanini Aves, Aves Exóticas, e começando com R$50, você pode mandar o seu palpite para o jogo de quarta-feira, Brasil e Escócia. Você manda o seu palpite e depois a gente segue no mesmo esquema em que foi essa primeira participação aí do nosso povo. Os R$150 foram divididos entre os três. Entre os três que chegaram na final aí, Sandrinho da Floricultura, o Sidney Alves da Nova Itapetininga e o Henrique Bibi, cada um levou o cinquentão. Hoje começa de novo, agora valendo para todos os ouvintes, pode mandar o seu palpite até quarta-feira aqui, ó. Durante o programa de quarta, você pode mandar qual será o placar que você acha entre Brasil e Escócia. Mas tem que digitar o resultado pra gente aí, tá bom? Áudio não vale. Manda, digita aí qual vai ser o placarzão para quarta-feira. Acertando, a gente vai levando, vai levando. Se repetir o resultado, vai aumentando o valor aí, beleza? É o Bolão do Tubarão. Alô, Marcelo Nanini, nosso pré-candidato a deputado federal. Manda um salve aí, menininho.
2: Boa tarde, Liba. Tamo na sintonia aí, ó, 94.5. Um abraço pra você e pra todos os ouvintes aí. Um grande abraço do Marcelo Nanini. Segue o líder.
0: Falou, Mito. Já tá falando como deputado, menino. Aquele abraço, Tubarão. Vamos começar com dose dupla aqui, Leonardo. A Luísa de Vila Oliveira é fã do cantor. Amanhã, na sequência, Jads e Jadson.
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0: Prefiro nem perguntar.
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0: 1:10.

0: moçada bruta da Super Difusora, nós somos o Jads e Jadson.
1: Ô, Libório, eu sei que tem que seguir o líder aí, meu amigo. Sorta uma moda nossa aí, diretor.

0: Lindo demais!
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5: E a gente já tá de volta, já já tem antigueiraças por aqui na melhor, ó. 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
5: O bolão do Tubarão já começou aqui, pessoal, já mandando palpites para o jogo de quarta-feira Brasil e Escócia. Qual será o resultado? Manda aí, meu.
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5: Tem gente mandando por áudio, só vale digitando, pra gente ter todos os palpites anotados aqui, tá bom? Então, para nossa pasta, a gente não encaminha áudio, somente mensagens digitadas. Manda o seu palpite aí pra gente para o jogo de quarta-feira, Bolão do Tubarão, Nanine Aves, começando mais uma semana, já para o jogo de quarta-feira, Brasil e Escócia. Ai, ai, ai, ai, ai.
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0: 1h29, agora 13h29. 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
3: A gente vai aqui prosseguindo, 1:30, 13:30. O programa de hoje queremos dedicar para o nosso querido amigo, nosso irmãozaço, Matheus Ruivo. Matheus Henrique Ruivo, El Bigodon, parceiro do Farelo, aniversariando hoje. Parceiro inseparável de Mr. Farelo. Hoje é aniversário do Vivente. Alô, Matheus, tem Tião Carreira e Pardinho para você. Aquela, hein? Aquela, ai, ai, ai, ai, ai, Mateuzinho, que Deus te abençoe, meu amigo, muita paz, muita saúde para você na caminhada, continua sendo aí esse cabra, gente boa demais da conta, caboclo da melhor qualidade, que Deus te abençoe e te proteja sempre, tá bom? Matheus Ruivo, o aniversariante do dia, já tem Tião Carreiro aí, garotinho do céu. A Dilma de Fátima está querendo o milionário José Rico, oferecendo aqui para o Libório, para Márcia Meira, Conceição Rosa e Margarida Lopes, e também para o Caboclão Zé Vicente e para o Guilherme da Viola. E o Luciano oferece as músicas aqui para o Liba, para o Preto ali do bar, para o Luizinho Carpinteiro e o irmão Cláudio, e a toda a família dele, a família do Luciano. Aquele abraço a todos aí, Luciano, dedicando as músicas. A Renata, no Liquidário Machado, tá ligada também. Alô, Renata, pessoal aí do Sabiaúna, grande abraço, obrigado pela companhia, ótima semana. A Solange, na Vila Palmeira, também ligada ali, estou ligadinha sempre aqui, hein? Manda qualquer moda para nós aí, segue o líder. Valeu, Solange! Ela que faz parte do meu grupo Escolhidos a Dedo aqui, abração para você aí, tá bom? Ótima tarde também para... nosso querido parceiraço, locutor oficial de rodeio aqui, ó, Rogério Lima. Rogério Lima e a esposa Patrícia, os filhos Antônio Henrique e Ana Beatriz, pro Tonhão e a Lola também, todo o povo do Sabiaúna aí, grande abraço. O Diego Fernando ali no Mesquita, dedicando as músicas para o filho Theo Augusto, para o pai José Fogaça e a todos os amigos. A Daniele Choquete. Alô, Daniele Choquete. Ela está acompanhando aqui, mandando boa tarde para todos nós, para todos os ouvintes. Tá de folga não, hoje ela está trabalhando, né? Passando para mandar aí uma super tarde para vocês, Liba, ótima semana abençoada. Tô aqui ligadinha com vocês, tá bom? Tá muito frio por aí, Liba, porque hoje está de congelar tudo. Fiquem com Deus e segue o líder. Ih, tá fria a coisa, hein, Daniela? Agora é época, né? Ainda chega frente fria para reforçar, aí já viu, né? Aí é de encolher o canivete, como diz o caboclo Zé Vicente aí, ó, é só pra ficar embaixo dos panos mesmo, hein? Ficar no berço só. O Álvaro do Pinheiro Alto tava sumidão, Álvaro, solta a voz aí, garotinho.
4: Boa tarde, meu amigo Libório, aqui o Álvaro Bairro Piranto, oferece um modão para todos os seus ouvintes, principalmente para o nosso amigo Pulo Suco. E segue o líder.
3: Beleza.
4: E vai, Brasil.
3: Falou, garoto. Valeu, Álvaro, Sueli, Teodoro, Nanastre. Boa tarde, grande líder. Deus abençoe seu início de semana. Beijos. Valeu, Su. Dona Neuza Fadiga por aqui.
5: Iba, boa tarde. Já tô na escuta, viu?
3: Opa. Põe
5: meu nome na oração. E mande uma música pra mim do Teodoro Sampaio, que eu amo. Tudo de bom pra você, Liba. Grande abraço e segue o líder, viu?
3: Beleza.
5: Tudo de bom.
3: Obrigado, querida. A Márcia Meira, Vila Santana, também falou aqui.
6: Boa tarde, Liba. Que Deus abençoe a tua tarde. Oferece pra mim uma música pra Dilma, de parte também pro Toninho, da Prefeitura. E segue o grande líder.
3: Tchá, nós. Ofereço, deixa comigo. Claudinei Alves, na Nova Itapetininga, tá seguindo o líder. Alô, Claudinei Alves, aquele abraço. Emerson do Uber, fala comigo, Emerson.
7: Olá, meu amigo Libório, beleza? Emerson do Uber, passando aqui nessa segunda-feira para desejar uma ótima semana para você, todos os ouvintes, mandar um beijo pra esposa Rosângela e dizer, segue o líder, meu amigo. Um abraço.
3: Valeu, garoto. Já colocou aqui 3-0 para o Brasil, hein? Quarta-feira, Brasil e Escócia. Agora é para todo mundo que tá afim de participar aí, é só mandar o palpite. Digita para nós aí qual vai ser o placar. O Emerson tá confiante, 3-0. A Tânia Sene mandou o palpite 2-1 para o Brasil, Liba. E mandou boa tarde para todo mundo aqui. Valeu, Tânia Sene. Ô, Marcos Blumer, meu parceiraço. Tartirife, bom serviço aí. Abraço a todos os ouvintes. E apresenta meu filho Lucas Blumer na oração também. Deus abençoe, abraço e segue o líder. Deixa com a gente, Marcão. Deixa com a gente, querido. Opa, orações para o Lucas aí. Tá se recuperando. Vai chegar lá, vai chegar. Deus é bom, é Deus na vida dele. Conceição Rosa do Parque da Lagoa, Liba. Uma boa tarde aí, ótima semana abençoada para você. Abração da Margarida Lopes e da Conceição, seguindo o líder. Aí sim. E o Farelo, o parceiro do Matheus Ruivo. Alô, Farelinho, manda a localização aí, menininho.
8: Tarde, Libório, beleza, bom. Farelo de São Miguel Arcanjo, Estadão de São Paulo, Brasil. Estamos aí levando progresso diretamente de Itapeva. Manda uma moda bem boa pra nós hoje aí. E um parabéns vai para o Matheus Henrique hoje. O bigodão tá ficando mais meio hoje. Parabéns aí, Matheus.
3: Anos de vida. Aê, Matheus, o parabéns especial foi do Farelo pra você, direto de Itapeva. Não esqueceu de nada não, cowboy?
8: E vamos pra cima, boiadeiro. Vamos que deixa que vá. E segue o líder, Xerife.
3: Tamo junto.
8: Abraço a todos aí.
3: Valeu, boa querido. Semana. Pra você também, ótima semana. Maria de Fátima e Osvaldo na Belo Horizonte, seguindo o líder. A Maria da Conceição Faria ligada comigo também, aquele abraço. A Lizete mandou boa tarde e já mandou o palpite aqui, Liba. Quarta-feira, 4 para o Brasil, 2 para a Escócia. Tá anotado já, tá anotado, Lizete. O Wagner, o Vagnão do Espetinho aqui da Feira da Lua. É, quarta-feira tem telão aqui pro pessoal assistir Brasil e Escócia, né, Vagnão? Diga lá, querido.
9: Estamos aqui ouvindo o líder.
3: Opa!
9: Queria mandar um abraço a todos os ouvintes.
3: Mandou!
9: E lembrar que nessa quarta-feira vai ter um telão lá na praça, na Feira da Lua, lá ao lado da barraca do Rei do Espeto, lá. Segue o líder!
3: É, quarta-feira tem Feira da Lua, começa às 16h já, as barracas ali. E logo mais à noite para o Jogo do Brasil, super telão aqui na praça, show de bola no Largo dos Amores. Valeu, Vagnão! Vamos tomar um fôlego aqui, porque tem muita gente participando. Meu Deus do céu, quantos ouvintes. Opa, o Marquinho Saborosa chegou por aqui. Ô, Marquinho, comprou botina nova, devolveu a destruída lá pro Claudinho. Isso é terrível, hein, Marquinho?
10: Boa tarde, Libório. Marquinho Saborosa. Fala pro Claudinho buscar a botina dele aqui. Mandei engraxar, ela tá bonitinha. Mandei reformá-la. Manda uma foto no seu carreiro pra nós, pro Claudinho, pô. Eduardo, Balão e Danilo lá, velho do Rio.
3: Mandou engraxar, eu vi o estado que você entregou a bota pra ele, a botina dele de ação do Claudinho, rapaz. Tá aí fazendo campanha pra comprar outra, tá passando uma rage lá. Você não tem coração, rapaz. Você é coração peludo, Saborosa. Quem também tá ligada comigo aqui, deixa eu ver aqui, é a Luísa de Vila Oliveira. Toquei o Leonardo pra ela. Oi, boa tarde, querido. Boa tarde, Lulu. Tudo de bom pra você, tá bom? Vamos de moda para Dona Nilde, para o seu Paulino ali no Gramadinho, sogros do meu Gabriel. Para o aniversariante do dia, Matheus Henrique Ruivo, El Bigodão, lembra dessa, cowboy? É Tião Carreira e Pardinho, 1h39, arrependida. Na sequência, Milionário e José Rico, 20 anos.

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0: 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Alô, Cláudia do Jardim Alvorada colocou aqui 3-1 para o Brasil. Tá anotadinho aqui, beleza? Paulo, ali do Cercadinho, região do Carvão, também soltou a voz. Fala aí, menino.
2: Boa tarde, Vigor. Campeão, a música pra você aí. O Paulo aqui do bairro do Carvão. Quero o Itapinho aqui. Quero pedir uma música pra você, Paulo e Paulino. Você é o remédio. Ofereço minha esposa Lúcia, meu cunhado Toninho no Mato Seco, pra tudo que estão vindo, pra você. Segue o líder. Obrigado.
0: Eu não sou o remédio, eu só curo. Eu só benzo, só benzo. Eu comando a tenda do pai Libório. Ô, Maca! Maca, por onde você tá, meu filho? E aí, Maca? Bebeu muito no final de semana? Xiruzinho.
3: Como é que é? Como é que acordou? Bagualado? Ai, Liba, parceiro, Zito, lá comei meia dúzia. Liba, manda um abraço lá pro pessoal da oficina, lá pro Mauro, o Zé, o Miguel, tudo mais cuita lá, desde as 8 até as 5h30. E tamo junto, segue o líder, vamos que vamos, meu irmão, outra hora nós se encontra lá.
0: Valeu, valeu, Maca, aquele abraço. A Leni do Taboãozinho tá ligada comigo, ela, mamãe do Alex do Taboãozinho. Abraço pra você aí, Leni. Quando pintar o Raça Negra aqui, a gente manda, tá bom? Alô, vereador Miguel Turmeiro, abraço pra você, firme que nem coqueiro. Grande Miguelito, abraço, Miguel. Abraço para o Ney, Ney do Uber. Fala comigo, Neizinho.
4: Boa tarde, Libório. Tudo bem com você, cara?
0: Chique.
4: Como foi de final de semana com essa chuvaiada, homem do céu? Jogou muito truco?
0: Bastante.
4: Tamo aqui começando a semana, o solzinho já deu o ar da graça aqui, né? E vamos aqui continuar seguindo o líder aqui, 94.5, esperando o xerife.
0: Falou, Ney, grande abraço, abençoada semana pra você aí também, bom trabalho. Alô, Carlinho Gancho, boa tarde, pai Libório. É, Carlinho, se não é o Liba, você ia sair sem dinheirinho sábado, hein? Encostou no Liba, viu que o 100% curado é forte no baralho, livrou o petróleo, né? Livrou o frango assado pro domingo, né, Carlinho Gancho? Pai Libório. Carlinho Gancho aqui, Liba. Manda moda boa pra nós, 100% curado e segue o líder. Valeu, Carlinho. Aquele abraço, querido. Você viu o Bueno com barba lá de novo, hein? Apanharam mais que gato no saco. Bueno saiu escondidinho. O Barba saiu na miudinha também, saiu na miudinha também. Não deu bom pra eles não, né, Carlinho? Ficou com nós o Cascaio, ficou com nós. Bom também. Edilson Carneiro, Chiruzinho, mandou áudio. Fala aí, Chiru.
5: Boa tarde, Liba, beleza? Ótima semana pro seu ótimo programa, Liba. O Ayrton, nosso motorista, tá pedindo pra nós viagem, Léo Canhoto e Robertinho. Segue o líder.
0: Grande abraço. Alô, alô, Darcy do Cerrado. Fala comigo, Darcy.
6: Boa tarde, meu amigo, Libório. A Darcy do Cerrado.
0: Bom.
6: Boa tarde pra você.
0: Tarde.
6: O palpite é 2-0. Segue o líder. Tamo aqui na Laranja. Beleza, manda a música pra nós aí.
0: Beleza, depois ele digitou aqui, Brasil 2, Escócia 0. Você viu que você falou 2? Por isso que eu peço pra digitar, pra não ter churumela depois, né? Colocou o jogo 2-0. Aí a gente não sabia pra quem era, que jeito que era, coisa e tal, tal e coisa. Agora ele colocou aqui, Brasil 2, Escócia 0. Agora tá concorrendo, tá bom? Chegando aqui para o bolão do Tubarão, Liba, Brasil 2, Escócia 1. É o Daniel, Daniel da Dridic Portões, Dridic Versatilidade. Já tá anotado por aqui, Daniel. Abraço a todos aí da Dridic. O Sandrinho da Floricultura levou 50, hein? Racharam em 3 aí o bolão do Tubarão. 2-2 Brasil e Escócia. Já tá anotado aqui, Sandrinho. Abraço pra mamãe, dona Terezinha e toda a família. Aqui no nosso Paquetaville. A Dalva Ribeiro, no alto de Vila Piedade. Liba, ótima semana pra você. Segunda-feira muito abençoada. Tô seguindo o grande líder. Valeu, Dalva. Tudo de bom pra você, querida. Boa tarde, Liba. Brasil 4-1 para a Escócia. Queria ouvir o milionário José Rico, a carta, o trecho para todos que estão ouvindo e segue o líder. Quem seria? Quem seria? Roseli Carriel. Roseli Carriel. Legal. Tá anotado o seu palpite aqui, tá bom, Roseli? Ô, Eduardo da Sabesp, olha quem apareceu aqui, o Donizete da Serralheria Nanini. Ele foi hoje lá fazer um serviço pro Liba, Eduardo. Você tá sumido, Eduardo. Você não respondeu, ele mandou orçamento, você não respondeu, Eduardo. Você tá achando caro, arrepiado? Hein? É, pede pro Papis lá, pede pro Papis Nine. É, Eduardo, agora é pro seu lado que virou a coisa. Fala, Donizete!
7: Fala, Libório. Bom, Libório, seu portão tá arrumado.
0: Viu?
7: Agora você fica esperto com os gatos lá de novo, viu? Pra não prensar mais gato no portão, beleza?
0: É, você viu, né? Você viu lá o portão. Meu portão é pega gato. Pega gato. Ele falou, mas estranho, tem umas marcas de dedo aqui, Lilo. Não, é que foi pra nós socorrer os gatinhos, né, filho? Os bichinhos estavam lá passando apuro. Salvamos, salvamos. Valeu, Donizete, todos aí na Serralheria Nanini. O Valdir Paes tá ligado também de Alambari. Liba, Brasil 2-1. Brasil 2-1, beleza? Sidney Alves da Nova Itapetininga mordeu 50 no bolão do Tubarão também. Tá colocando aqui Brasil 3, Escócia 2. Já tá anotado. Deixa eu ver aqui, boa tarde, Liba, aqui. Rosana, eu queria oferecer uma música para o meu marido Valdir Xisto. Quero Milionário José Rico, beleza? Já tem pedido para Milionário José Rico. Depois a gente coloca, tá bom? Adilson Gaúcho por cá, meu xará. Fale aí, menino.
8: Boa tarde, Liba. Gaúcho por cá. Estamos aqui, trabalhando um pouco, curtindo um show do Liba. E vamos que vamos.
0: Vamos que vamos.
8: Uma segunda-feira abençoada a todos e segue o líder.
0: Maravilha. Colocou 2-0 para o Brasil. Tá anotadinho já também, tá bom, o Gaúcho? O Zé Carlos e a Rita me ouvindo aqui no Jardim Itália. Liba, espero que esteja tudo bem com vocês. Jogo vai ser 3-2 pro Brasil. Um abraço e segue o líder. Valeu, Zé. Tá anotado aqui, Zé. Tá anotado. E o Arnaldo? Cadê o Arnaldo?
9: Boa tarde, Liba. Manda o fundo da grota aqui pra nós aqui. Segue o líder.
0: Você vai ouvir fundo da grota, sim. Fica esperando aí, mala. Fica esperando aí, bereba. Segunda-feira vem pedir fundo da grota, rapaz. Cido Carpinteiro ou Gaúcho? Cido Carpinteiro ou Bagual? Liba, vai ser 2-1 para o Brasil no sufoco. Tá anotado, Cidão, tá anotado. O Levino de Capão Bonito falou aqui, diz que vai ser 2-2, hein? Vai dar empate. Já anotei também, viu, Levino?
10: Boa tarde, Libório. É o Levino de Capão Bonito. Para começarmos bem a semana, toca para nós em Mala Amarela. Com o Lourenço Lorival. Segue o líder e vai, Corinthians.
0: Mala Amarela, por acaso você pede essa música em sua homenagem? Em mala, hein? Diga. Márcia Meira, Vila Santana. Márcia Meira colocou aqui 2-1 para o Brasil. É o meu palpite, Liba. É o meu palpite, beleza? Já anotei aqui, Márcia. O Claudinei Alves da Nova Itapetininga, Liba, 3-0 para o Brasil, beleza? Tá anotado. A Nani do Morro do Alto, boa tarde, Liba, tudo bem? Brasil 2, Escócia 0, tá anotado já. Edson Bileschi, o campeiro tá por aqui, Liba, 2-0 para a Escócia. Ó, você dá 2-0, você ganha sozinho, hein? Ninguém falou isso por aqui, hein? Ninguém. Cadê o Rafael? Será que tá lá pelos lados do Bar do Zito? Alô, Rafael, diga aí, meu querido.
11: Fala, Liba, boa tarde, ótima semana aí pra todos nós. Manda um abraço lá no bar do prefeito Zito. Valeu, garotinho, tamo junto, segue o líder.
0: Valeu, Rafael, ótima semana pra você, meu querido, bom trabalho. Joel Los Toros, direto do Curuçá, tarde, Liba. Deixa eu ver aqui, ó, tá fria a coisa, só tomando uma pra esquentar. Segue o nosso líder, beleza? Beleza, valeu, Los Toros, povo maravilhoso aí do Curuçá. O Renato da CCB ali da Vila Santana. Alô, Renato, Liba. Boa tarde, meu amigo, tudo bem? Passando para desejar uma ótima semana abençoada para você e a todos os ouvintes do seu programa. Deus abençoe sempre, manda modão para mim e para minha esposa. Estamos aqui na escuta do seu programa e segue o líder. Valeu, Renato. Diga que valeu, garotinho. Sandro Araújo, nosso querido Sumô, seguindo o líder. Valeu, Sumô. Abraço para você, menino. Deixa eu ver aqui. Pra gente trazer a moda. Ah, tem mais um aniversário além do Matheus Ruivo. É, Maninho William da W Terra, o menino do violino, passando mais um nível aqui. Fala comigo, William.
12: Fala, meu irmãozão, boa tarde, você tá bom?
0: Chique.
12: Hoje é aniversário também da Ivone, tá? Daquele mulherão da minha vida, chique. Manda aquela música especial do João Carreiro Capataz pra nós aqui. Segue o líder, bichão.
0: Ô, garoto, valeu, bichão, gente boa, Maninho William. Felicidades pra Ivone pela data de hoje, bênçãos de Deus na vida dela, muita paz, muita saúde, muita prosperidade ao lado do Matheus Ruivo hoje, os aniversariantes do show do Liba. Não vai mandar um abraço pro Maninho, William?
12: Ah, manda um abraço e um feliz aniversário pro Matheusinho Ruivo, grande parceiro nosso. Mr. M tá aqui do lado aqui mandando parabéns pra ele também, ó. Segue o líder.
0: Valeu, Mr. M. Mr. M perdeu a parada para J. Hernani. J. Hernani dominou a Coração de Pedra. Perdeu, Playboy. Perder pro J. Hernani vai empatar com quem, hein, rapaz, hein? Coração de Pedra agora é só de J. Hernani. Não tem nada a ver com o Mr. M mais. Josias, meu mano Josias da Fênix, Santa Tarde, irmão, 4-1 para o Brasil, tá anotado aqui, Josias, 4-1, garotinho, gente boa, Tata Mota, vamos trazer o de Paulo e Paulino, aí, Tatazinho?
13: Fala, Liba, Tata Mota seguindo o líder, passando para agradecer a todos pela presença nos shows, o fim de semana foi sucesso, graças a Deus, Deus abençoe. Manda um abraço aí pra minha mãe, Carmen Mota, Janete Mota, doutora Valdir, Xavier, Nesse Mundo do Pastor Adriano, Bomba, Pidarinho, Marcinho, Picaretinho, da Antena, Tata, Gaguinho, Lona Mota, Jéssica Mota, Fernando, Tony, Marco, Bonino, Vareto, Buio, Pena, Deus, Gaguinho, todas as audiências aí. Manda um modão pra nós e segue o líder!
0: Aí, vamos atender o Paulo lá do Carvão, ele pediu de Paulo e Paulino, moda boa, só você é o remédio. Alô, William, aguenta aí que depois vem aquela, hein? Depois vem aquela. Aquela é demais, garotinha, demais, menina.

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8: É ali no Triângulo do Jardim Itália, meu. Alô, Robson, alô, Márcia, ótima semana pra vocês. A rádio feita pra você, meu.
2: 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Vário.
8: 2:17, 14:17 na tarde gostosa de segunda-feira. Tenho já muitos resultados anotados aqui, palpites no Bolão do Tubarão, oferecimento Nanini Aves para o jogo de quarta-feira valendo R$50, hein? Repetindo os resultados acertados, o prêmio vai para R$100 somente entre os acertadores. A brincadeira continua da mesma forma que terminou na última sexta-feira aí no jogo do Brasil e Haiti, onde tivemos 3 acertadores, cada um levando 50. Belezinho? Então tá bom. 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Ai, Liba, tô jururu, Liba do céu. 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
3: Oi, Inácio, oi quem chegou aqui, Inácio.
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0: Coisa de louco isso aí, coisa de louco, hein? 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
1: Boa tarde, meu compadre. Vamos mandar uma Madonna lá na casa da bateria JF e também na oficina Felipe Car, o rei da mecânica, e também no bar do Zito. E para todos os meus clientes, amigo, e segue o líder.
0: Tá aí, esse é o compadre Neto do Sarador. Sarador é só com o compadre Neto, meu. Alô, Josi de Alambari, aquele abraço pra você, Josi. Edinho, Ed Malvadão, tá ligado? Estamos na audiência, meu irmão. Abraço, seguido líder. Ed Malvadão, ali na Ed Cara Tapeçaria. A Valdirene na Vila Rio Branco mandou boa tarde. A Silene Vieira no Monte Santo, boa tarde, Liba. Boa tarde, Silene. A Vera no Jardim Paulista, Liba. Que Deus abençoe sua semana. Amém, querida, amém. José Levino de Ribeirão Grande, fala, Zé.
2: Estou direto ouvindo o seu programa. Aquele dia eu pedi uma música, né, as sete palavras. Não deu certo de tocar. E hoje estou oferecendo essa música também para o Leandro e sua família. Ele que pediu. Valeu, uma boa tarde, Libório, para todos vocês aí da rádio. Também essa música.
0: Falou, garoto. Alô, Juliano, Juliano Augusto Martins da Vila Carolina, Liba. Meu palpite é 3-1 para o Brasil quarta-feira, hein? Me coloca na promoção do pastel também. Abraços. Valeu, Juliano. Tudo de bom para você, querido. Quem também mandou? Maria Diva mandou um áudio muito extenso aqui, né? Quem que mandou esse recado aqui? São dois áudios, é isso? É o do Juliano esse aqui? Será? Será do... Não, acho que não é do Juliano.
3: Fala, Liba. É. Beleza? Boa tarde a todos os ouvintes aí. É, quero aqui pedir uma música pro Joãozinho Teles lá, em frente ao Condomínio Cambuí, na Oficina de Funilaria e Pintura. E pro Márcio Bisteca também, manda lá pra nós lá, Caneta Azul. Abraço, segue o líder.
0: Você vai ouvir Caneta Azul. Se eu soubesse, eu nem colocava o seu áudio aqui. Bereba, bereba, deixa você comigo. Fala, Maria Diva do Tupi.
4: Eu quero ganhar aí no sorteio do jogo do Brasil. E é 2-0 pro jogo do Brasil. 2-0, 3-0. Vamos ver, acho que é 2-0 mesmo.
0: Ah, tá bom, então tá bom.
4: Quero ganhar o senão dele.
0: Ah, que você só quer ganhar, né, filho? Você só quer ganhar, você vai ganhar o que a Luzia ganhou atrás da horta. Eu falei que tem que ser digitado, não pode ser por áudio. Marco Cleto de Tatuí, tarde, Liba. Tudo tranquilo por aí? Tudo belezinha? Belezinha, Marco. Valeu, querido. O Boi da Funilaria mandou aqui 2-1 para o Brasil. Fala aí, Boi.
5: Boa tarde, meu amigo Libório. Uma ótima tarde de segunda-feira para você e para todos os ouvintes. E que todos nós tenhamos uma semana abençoada. Liba, toca o modão pra turminha da funilaria do Boi aqui. E segue o líder!
0: Ele colocou aí aqui, daí ele digitou 2-1 para o Brasil. Para que todos nós tenhamos. Ah, o cara é chique, o cara gasta o Portuga aí, meu. Não é fraco não, hein? Alexandre José dos Santos, bairro da Conceição. Boa tarde, Liba. 1-0 para o Brasil, beleza. Diego Pena do Tupi, tá compridinho o seu áudio aqui, filho. Hoje vai passar. Hoje vai passar. Tem que ter 15 segundinhos, garotinho.
6: Fala, grande Liba, aqui é o Diego Pena do posto Tupi, Liba. Capixando, manda um abraço pra toda a galera aqui no fundão da grota aqui na Dex, aqui. O João Mecânico, o David Tomate, o João Dracino, o Davi, o Paulinho, o Roberto, pra toda a galerinha aqui que tá escutando aquela que é melhor, pro Daniel Checo, pro meu sogro José Reis, pro meu pai Pena Branca, minha mãe Romilda e a dona Maria Diva. Tchau, obrigado, segue o grande líder!
0: Falou, falou, garoto. Anthony da Chapadinha, boa tarde, jovem guerreiro. O Brasil vai ganhar de 3-0 da Escócia. E segue o líder, tá concorrendo já, Anthony. O Cacau, não, a Cacau. A Cacau da Nova Itapetininga, Liba. Buenas tardes, tudo bem? Beijo no coração pra você e pra gurizada aí da Difusora. Agora não sei se é o Cacau ou a Cacau. Mas do jeito que veio, foi e tchau, tchau. Ângelo de Angatuba, fala, Ângelo.
7: Fala, Libor, uma modão pra nós aí, aqui. Pra nós aqui do Faxinal de Angatuba. Beleza pra todos, pessoal daqui, pra minha família, pra todos e pra todos vocês aí da rádio. Segue o líder.
0: Falou, garoto. Alô, Ney. Ney do Uber mandou aqui 2-1 para o Brasil. Valeu, Ney. Abraço para você. O Gaguinho tentou mandar um áudio cantando diminuiu o tempo, mas esqueceu depois, né, de alguns nomes. O que você mandou aqui, Zete? Tá muito extenso esse áudio aqui, fio.
8: Boa tarde, Libório. Tudo bem? Zé Rico? Decisão. E eu mando para todo o povo de Guarani e ao pessoal do Paquetá e a todos os ouvintes dessa rádio maravilhosa. Deus abençoe.
0: Falou na Lesso, entrou no zap do Zé Tio Leco Leco aqui, beleza? Abraço aí pra você na Lesso, pro Zé Tio Leco Leco da Prefeitura também. Agora sim, o momento batata do programa, pra gente fechar a tampa por hoje. Cadê o Gaguinho? Gaguinho, não é aqui, tá aqui, é muita gente. Meu pai do céu, onde foi parar o Gaguinho? Encontrei o Gaguinho aqui. Ele disse que melhorou ainda, ai, ai, ai.
9: Bom dia, meu Libório, meu amigo. Como que você tá? Tá tudo bem com você? Manda um abraço pra galera da LM e pra todos os ouvintes. Tenha uma semana abençoada. Tchau. Obrigado. E segue... É o líder.
0: Foi bem até uma parte, hein? Parou de cantar, falhou. Até esqueceu dos parceiros aqui, ó.
9: Abraço pro Digão e pro Lontra.
0: Falou, garoto.
9: Tá melhorando, sim.
0: Tá coisa de louco isso aqui, hein? Vamos lá para eles, para o quarteto. Ai, meu pai do céu, ai, Jesus amado, deixa eu ver aqui, ô Ney, você presta atenção, Ney, eu tô falando que é bolão do tubarão, Ney, você tá viajando, garotinho, presta atenção aí, meu filho, tá mais perdido que o surdo em bingo, lógico que o bolão é do tubarão, rapaz, Nanine Aves, eita nós, cadê agora, onde foi parar Puro Suco e os xaropetas do momento? Vamos lá, vamos começar com quem aqui hoje? Com quem que eu começo? São tão desagradáveis que eu não sei nem com quem eu começo. Vou começar com o Bisteca, vai. Fala, Bisteca!
10: Fala, seu lindo da buzina, tarde, beleza? Manda música lá pro nosso amigo, pro Mauro Mortadela, Mr. Lane, meu pai Pedadinho, produto primeiro, pro nosso primeiro, pro Pafúncio, pro meu amigo Pro Suco, pro meu amigo Chris Lay, pro meu amigo Marco Funileiro. Liba, toca pra nós hoje um Jean Giovanni, Não Vivo Sem Você. Aê, segue o líder, tchau, obrigado, pressão 12x8, boa semana a todos.
0: Tá fresquinho, hein? Tá fresquinho, menino, Não Vivo Sem Você, que conversa. Cadê o puro? Puro, creme, mala do milho.
11: Atenção, Crenebeck, Ratuna Matata, uma locacida pro meu sardinho, não gostaria de ser, ralerina, nem o show, do não lembro, outro, mas pensei que não levantou o pé do pano mecânico, porque você não entrou no povo, Afonso. O Libazac tá em ritmo de quadrilha, toca aí pra nós aí, Tonico e Tinoco, feijão queimado e segue o líder, garoto.
0: Você vai ver o feijão queimado, rapazinho. Cadê o mentor? Mentor que montou esse time aí, eu sou obrigado a aguentar agora.
12: Boa tarde, Liba. Mentor falando. Segunda-feira braba. O Liba, toca aí pra animar aí. O Léo Canhoto e Robertinho. A vaca do Belarmino. Um abraço pro Vareta. Um pro Elinho do Império Multimarcas. Um pro Puro Suco. Um pro Miltinho e o João da adega da Chapadinha e um pra você, meu querido, e segue o grande líder.
0: Ai, meu pai do céu, meu Jesus amado. Pafuncio, vamos trazer aqui o milionário José Rico. O povo tá querendo o milionário José Rico, Pafuncio.
13: Sai do limão, bibi. Ai, rapaz do céu, eu por o suco, o mais bisteca, também o mentor e o Gaguinho, pai. Tamo aí ideando aí, rapaz, já de fazer uma rifa aqui, pra nós conseguir comprar um berrante, pra nós fazer show na festa, pra ele, rapaz. Ah, sabe o que? Se você comprar uns 10 números nossos, nós vamos fazer show aí na rádio de graça. Todo dia nós vamos soprar o berrante, tá bom, Libor? Compra uns 10 números nossos, segue o líder, pipip.
0: Eu já falei, o berrante só vai servir pra nós colocar na cabeça do puro suco. Na cabeça do puro. As gargantas de ouro do Brasil, a carta.

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10: É reta final do Show do Oliva, meu. 15 para as 3 aqui na Mais Ouvida. sertanejo feita pra você.
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10: Forte informando a hora, agora 14 para as 3. 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
10: 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Grande Serginho Santiago, abraço, maninho, apareça, rapazinho, tá sumidinho. 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
11: Ô Libório, boa tarde, Newton Peixoto na escuta, tudo bem?
10: Tudo, baitaquinha.
11: Toca o fundo da grota pra nós aí.
10: Vai lá,
11: abraço.
10: Vai lá.
11: Segue o líder.
10: Até tu, Brutus, até tu, meu. Tá aí, meu amigo, meu maninho William pediu o aniversário da Ivone. Ele tá querendo essa pra ela, olha que modão, hein? Isso aqui é uma verdadeira declaração de amor, prefácio, João Carreira e Capataz.
12: Como?

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1: E o bolão do tubarão tá bombando, hein? Amanhã e quarta-feira você pode novamente aí participar comigo. Você que ainda não participou, é apenas um resultado por ouvinte, tá bom? Falando em tubarão, Marcelo Nanini ali pelos lados do bairro do Pocinho, São Miguel Arcanjo, me mandou um recado aqui. Liba, tudo bem? Nós estamos ouvindo aqui, ó, no Pocinho. Manda um abraço aí para o pessoal aqui, ó, o Natan, o Kaique, o Daniel, Marcelo, Rafael e Batista. A todos vocês aí do Pocinho, grande abraço do Tubarão, ó. Tamo junto, hein, amigos do Pocinho. Tamo junto com o Tuba aí. E o bolão do Tubarão tá bombando. Quarta-feira, ó, quarta-feira, Brasil e Escócia. As orações ali para a Lúcia e o Paulo no cercadinho nos pedindo. Orações de hoje também dedicamos com carinho para... Queremos dedicar aqui para o Matheus Ruivo, vivente de Deus, aniversariando. Alô, Matheus Ruivo, que Deus te abençoe, meu irmão. Bênçãos de Deus na sua vida. Para Ivone, a esposa do meu maninho William, da W Terra. É, também aí as orações pedindo a Deus que a data se repita por muitos e muitos anos. Dona Neuza Fadiga nos pediu orações, aqui a gente dedica para ela com carinho. Meu amigo Miguel de Lima, o nosso querido Zé do Céu, orações para você aí, tá bom, Zé? Que Deus te abençoe, meu amigo, meu irmão, muita saúde para você, tá bom? Para o Diego Fernando, filho Theo Augusto e pai José Fogaça, as orações de hoje também aqui do nosso programa. E mais uma vez um abraço a todo esse povo aí no bairro do Pocinho, São Miguel Arcanjo, nos ouvindo. Orações para vocês aí, bênçãos de Deus e ótima semana. Para o Natan, para o Kaique, para o Daniel, para o Marcelo, para o Rafael, para o Batista e para o Isaías. Em nome do nosso querido Marcelo Nanini aí, o tubarão que está correndo o trecho por aí, tá bom? Cristiano de Fátima, Vila Carolina colocou 2-0 para o Brasil, já está anotado também, tá bom? Padre Zezinho agora intercede por

0: você e toda a sua família, todos tenham uma abençoada semana, iniciando em nome do Senhor Jesus.
1: Abençoa, Senhor.
0: O Juliano Augusto Martins, da Vila Carolina. Alô, Juliano, ganhou o delicioso pastel de costela hoje da Gimenez, tá bom? É só passar na Superdifusora e retirar o seu valinho. Amanhã tem mais. Ótima tarde, meu povo de Deus. E o Padre Alex Nogueira abençoa todos nós agora.
2: Em nome do Pai, e do Filho, e do Espírito Santo. Amém. Pai nosso que estais nos céus, santificado seja o vosso nome. Venha a nós o vosso reino. Seja feita a vossa vontade, assim na terra como no céu. O pão nosso de cada dia nos dai hoje. Perdoai-nos as nossas ofensas, assim como nós perdoamos a quem nos tem ofendido. E não nos deixeis cair em tentação, mas livrai-nos do mal. Amém. Ave Maria, cheia de graça, o Senhor é convosco. Bendita sois vós entre as mulheres, e bendito é o fruto do vosso ventre, Jesus. Santa Maria, Mãe de Deus, rogai por nós, pecadores, agora e na hora de nossa morte. Amém. Glória ao Pai, ao Filho e ao Espírito Santo, como era no princípio, agora e sempre. Amém. Jesus, manso e humilde de coração, fazei o nosso coração semelhante ao vosso. O Senhor esteja convosco. Ele está no meio de nós. A nossa proteção está no nome do Senhor, que fez o céu e a terra. O Senhor Jesus Cristo esteja contigo para te proteger. Esteja à tua frente para te conduzir e atrás de ti para te guardar. Olhe por ti, te conserve e te abençoe. Amém. E a bênção de Deus Todo-Poderoso, Pai, Filho e Espírito Santo, desça sobre vós e permaneça para sempre. Amém.
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Vamos lá, juntos até as 5 da tarde, com o maior carinho, sorriso estampado no rosto. Feliz da vida! Porque confio em Deus e tenho bons amigos. Let's go, baby! Segunda-feira, 22 de junho de 2026. Tem muita música, é óbvio. A sua participação de grande importância pra gente através do WhatsApp oficial da SD, a rádio que é feita pra você. Anota aí 15 996 09 7213. Envia mensagens em áudio, texto, pede sua música, oferece pra quem quiser. O importante é que você participe com a gente. 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A primeira hora de hoje, Fred Fabrício.

0: tu.
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1: 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Alô, Newton Peixoto, na escuta, menininho.

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0: Ninguém fica em casa, não.
1: Voltamos já. Programa do Juninho. Entra Pentininga 3 e 14. Muita música, feliz e a melhor hora em seu rádio, 3 e 14. Programa do Juninho. Vamos que vamos, gente.
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E já estamos de volta em Itapetininga 3 e 18, na segunda-feira deliciosa. Tem eles, Hugo e Guilherme, pra Claudinha na Universal.

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1: 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O que, Guilherme?
2: Coisa boa.
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0: 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Israel e Rodolfo, participação de Jorge e Matheus. 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

0: 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Cadeira cativa, Zé Neto e Cristiano.
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0: Tininga 3:31. A melhor hora em seu rádio 3:31. Vamos que vamos, gente! 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
0: Já estamos de volta em Itapetininga 3:35. Tem muita música, tem a sua participação e tem o Flashback Sertanejo. Programa do Juninho. Preste bastante atenção, você que está dirigindo, aperte os cintos porque tá pesado. Tá pesado, o Flash de hoje tá daquele jeitão que a gente gosta.
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0: Pra Claudinha em Sarapuí, pediu e a gente toca e eu toco com o maior amor e carinho. Jean Giovanni, eu busco uma estrela. Já não busco mais, né, bebê? Já encontrei você.

bicho pega, né, minha gente? 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Eu avisei que o negócio estava bruto!

0: voltamos já. Pois é, só tomando um arco. Muita música, a melhor hora em seu rádio, 3h44. Vamos que vamos, gente.
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10h48. Tem muita música, tem a sua participação. Vou falar em participações. Ei! Programa do Juninho. 15996097213. A sua mensagem pode ser em áudio, pode ser em texto. Muito bem. Dona Dalvinha já mandou pra cá. Oi, Juninho. Ligadinha no seu programa? Toca a música pra mim. Oi, boa tarde, Dona Dalvinha. Aguinaldo, o famoso Puro Suco. Juninho, manda modão pra nós aqui. Tamo ligadinho no fã clube do Baitamar. Ei, Puro Suco. A Claudinha em Sarapuí, na Universal Chemical. Olha que bonito, tá lá curtindo a nossa programação. Abraços também pra Dona Luísa Vieira em Vila Oliveira, sempre com rádio ligado. Dona Ana tá curtindo o nosso programa na Belo Horizonte. Ontem, não é ontem, é hoje mesmo. Oi, Dona Ana, obrigado pelo rádio ligado, tá bom? Lisete Siqueira, Turvo dos Rodrigues, a Adriana e o Aguinaldo no centro da cidade. Juninho, capricha em uma aí pra gente do Diego e do Vitor Hugo. O Barão

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Henrique Juliano e a cidade vizinha.

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0: melhor hora em seu rádio, agora já 4:01. Vamos que vamos, gente!
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0: E já estamos de volta em Itapetininga 4:05. Tem muita música, tem a sua participação, tem o Geninho, tem a Mariana Fagundes.
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0: firme, hein?
1: É, até a Tuti tá interessadona na música do Panda.
2: Ai, Juninho, que belezinha! Essa música é tão fofa!
1: Ah, Tuti! Tuti, é o seguinte, o desafio pra você, Tuti. Já mandei pra você aí que o nome da canção é Eu Te Seguro, o cantor, isso é o Panda. Então faz o seguinte, o Tuti, já corre aí no Spotify ou pede aqui pro Ednei Beltrame e ó, manda bala, vai escutando ela aí várias e várias vezes. Quero ver você cantando essa música amanhã. Quero ver você cantando essa música amanhã no seu programa, Tuti. Ó, você não fala, sua cantora da Super Difusora, então quero ver você cantando ao vivo a música do Panda. Eu Te Seguro, o nome da canção, tá bom? Na sequência vem aí o Danilo e o Davi.

0: Itapetininga, 4h14.
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0: A melhor hora em seu rádio, 4h14. Vamos que vamos, gente!
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0: voltamos já.
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0: A melhor hora em seu rádio, 4h31.
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0: Vamos que vamos, gente.
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0: Petininga 4h35. Tem muita música, tem a sua participação. E de volta ao Flashback Sertanejo.
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0: No flash de hoje, vamos reviver Christian e Ralph. Minha Gioconda. Linda canção.

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De um passado não tão distante, o seu Gustavo Lima, mas a participação do Jorge Mateus em 2010 lançavam Inventor dos Amores.

0: Vamos, gente!
1: 13.993. 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

0: 4h48. Tem muita música, tem a sua participação. Juntos até às 5 da tarde. Vamos que vamos, gente! 15996097213. Mensagens em áudio, mensagens em texto. Tem o meu amigo Ed Show, tá por aqui já, o Ed Show, grande amigo, grande querido Ed Show. O Ed Show, parece que já passou e deixou um áudio aqui pro Juninho. Ed!
1: Buenacho, por aqui me acho, trançando clandestino e quebrando o globo de macho, tia, só pra matar a saudade. Trio Parada Dura, Casa dos Prazeres, Derretel Pelo da Capivara. Um abraço pra ti, guri, que Deus te abençoe muito, continue sempre assim, com essa vitalidade, com essa saúde, com essa alegria, com essa beleza.
0: Ô, cara, fala rápido, bicho. Que legal, meu amigo Ed Show, aquele grande abraço pra você, viu, meu querido? Essa aí eu vou ter que tocar pra você no flash de amanhã, tá bom? Deixa eu desejar uma ótima tarde pra Thalita e pro Antônio. Thalita e Antônio Juninho, Felipe Araújo pra gente.

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0: Pois é, o programa do Juninho vai ficando por aqui, mas não sai daí não, tá chegando ele, Antônio Rodrigo, com o giro de notícias da Superdifusora, a rádio que é feita pra você. Fique por dentro de tudo que tá acontecendo em Itapetininga e região. Ah, qualquer dúvida, entre em contato aqui com o Antônio Rodrigo e o giro de notícias. Tá chegando aí? Antônio tá preparado e eu, Juninho, você já sabe... Fui!
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0: 5 horas em ponto. Boa tarde, ouvinte Super Difusora. Tudo bem com você? Hoje é segunda-feira, dia 22 de junho de 2026. Semana nova começando. Novas oportunidades para fazer de tudo nessa vida. Temperatura neste momento, 24 graus. A partir de agora você fica antenado, atualizado comigo, Antônio Rodrigo, aqui no Giro Super Difusora. Nós vamos dar um giro no que aconteceu, está acontecendo na cidade, na região, no Brasil e no mundo. E lembrando sempre que o WhatsApp da Super Difusora está aberto para sua participação também, viu? O WhatsApp da Super Difusora é o 15996097213. 15996097213. Para você que está pelas ruas da nossa cidade, da região, manda aqui para mim. Se você flagrar alguma obra, alguma intervenção, você me atualiza e atualiza a grande audiência da Super Difusora FM. O programa hoje é mais curto, é uma versão pocket, igual a gente brinca aqui nos bastidores. Até porque 7h30 nós já entraremos em rede com a Bandeirantes para a transmissão dos jogos da Copa do Mundo FIFA 2026. Então vamos rapidinho se atualizar. Aumenta o volume do rádio porque o Giro Super Difusora está começando.
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0: Não poderia ser diferente, a gente já começando com oportunidades para você. O Posto de Atendimento ao Trabalhador, o PAT de Itapetininga, estará oferecendo amanhã 239 vagas de emprego na terça-feira, amanhã então, tá bom? 239 vagas de emprego amanhã. Do total de oportunidades, 94 são para candidatos sem experiência. 120 oportunidades exigem experiência profissional. 5 vagas são para jovem aprendiz, 9 vagas para estágio, 1 vaga é destinada a pessoa com deficiência e outras 10 oportunidades são para a região. Os interessados devem comparecer ao PAT levando RG, CPF, carteira de trabalho e comprovante de residência. O atendimento é realizado de segunda a sexta-feira, das 9 da manhã às 5 da tarde, exceto em feriados. E o PAT fica na rua Monsenhor Soares, número 251, no centro de Itapetininga. 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E tem oportunidade na área industrial de Itapetininga. Então, ó, não adianta nem você marcar na agenda. Já coloca um despertador aí, um lembrete no seu celular, porque é amanhã, tá bom? Amanhã a JBS realiza o mutirão de emprego em Itapetininga. Ao todo, serão oferecidas 50 novas vagas operacionais em diversas áreas da empresa. Mas atenção, viu? Porque o atendimento começa às 10 horas da manhã na unidade Parada Jovem 4. A Parada Jovem 4 fica na rua Francisco Senger, número 420, no Jardim Bela Vista. Atenção, tá bom? Amanhã, às 10 horas da manhã, para você que está buscando aí oportunidades, são 50 vagas, tá? Na JBS, e você precisa estar no Parada Jovem 4, que fica na rua Francisco Senger, número 420, no Jardim Bela Vista. De acordo com a empresa, as vagas também são elegíveis para pessoas com deficiência. E a ação faz parte do processo de recrutamento da JBS, uma das maiores empresas de alimentos do mundo, e representa uma oportunidade para quem deseja ingressar ou retornar ao mercado de trabalho. E essa é a Super Difusora, divulgando diversas oportunidades de emprego para você encontrar a sua e proporcionar qualidade de vida para você e sua família. Super Difusora, 5 horas 4 minutos. Bora começar um giro na música com novidade na programação.
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1: Super Difusora 5:15. E olha só, eu sei que tem muitos brasileiros que ainda não superaram 7-1 sofridos para a Alemanha na Copa de 2014. Agora imagina só o pessoal de Santana de Parnaíba depois de levar 8-1 de Itapetininga. A goleada histórica garantiu o primeiro título da equipe sub-17 de Itapetininga na Liga Paulista de Futsal, uma das competições mais importantes do estado de São Paulo. A decisão foi disputada ontem em Santana de Parnaíba. Marcos Colasso marcou 3 golaços, Matheus Trindade, Augusto Ferraz, Gustavo Meira, Samuel Lopes e João Novaes completaram o placar. Além do título, Itapetininga ainda teve 2 destaques individuais: Samuel Borges, que foi eleito o melhor goleiro da competição, e Matheus Trindade recebeu o prêmio de melhor jogador do campeonato. A equipe foi comandada pelo técnico Bruno Dutra, com os auxiliares Carlos Panchamé, Wellington Francisco, o Nenê, e Guilherme Correia. Uma conquista histórica que coloca Itapetininga em destaque no futsal paulista e reforça a força do trabalho realizado com os jovens atletas da cidade. 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Vamos falar um pouquinho de esporte em Angatuba. A Prefeitura de Angatuba, por meio da Secretaria de Esportes, abriu as inscrições para mais uma edição dos Jogos da Juventude de Futsal Adulto, uma das competições mais tradicionais do calendário esportivo do município. As equipes interessadas em participar das categorias Prata e Feminino, destinadas exclusivamente a atletas de Angatuba, podem se inscrever entre os dias 22 de junho e 3 de julho. Ou seja, começou hoje, né? A partir de hoje até o dia 13 de julho. As inscrições devem ser realizadas no Ginásio Municipal de Esportes Professor Jorge Abdenur, conhecido como Zizão. A competição reúne atletas da cidade e busca incentivar a prática esportiva, além de promover a integração entre os participantes. 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
1: E a gente fala agora de futebol a nível mundial, porque a Copa do Mundo segue movimentando os gramados dos Estados Unidos, México e Canadá. O fim de semana teve goleadas, surpresas e resultados importantes na segunda rodada da fase de grupos. Tem também a preparação da seleção brasileira para o próximo compromisso, as transmissões da Superdifusora FM e tudo o que aconteceu no Mundial nas últimas horas. As informações chegam agora com Ednei Beltrame aqui no Giro Superdifusora. Boa tarde, Ednei.
2: Muito boa tarde para você, Antônio Rodrigo. Muito boa tarde para você ligado no Giro Superdifusora. Copa do Mundo 2026, vivendo as emoções da segunda rodada da fase de grupos. Sábado, pelo Grupo E, Alemanha, no último lance do jogo 2, Costa do Marfim 1. Já o Equador não superou o Curaçao e ficou no empate sem gol. Pelo Grupo F, goleada da Holanda para cima da Suécia, 5-1. O Japão não ficou atrás e goleou a Tunísia, 4-0. Ontem, domingo, mais 4 partidas. Pelo Grupo G, Bélgica e Irã ficaram no 0-0. A Nova Zelândia até marcou o primeiro, mas tomou a virada de 3-1 do Egito. Pelo Grupo H, a Espanha bateu a Arábia Saudita por 4-0. Enquanto isso, o bicampeão Uruguai ficou apenas no empate em 2-2 com o surpreendente Cabo Verde. Falamos agora dos jogos de hoje, segunda-feira. A atual campeã argentina venceu a segunda partida e está garantida no mata-mata do Mundial. A vítima foi a Áustria, que perdeu por 2-0. Lionel Messi, que perdeu um pênalti no início do jogo, marcou as duas vezes, chegou aos 18 gols e se isola como o maior artilheiro da história da Copa do Mundo. Vale destacar que a Argentina marcou até agora 5 gols na Copa 2026, todos feitos por Lionel Messi. À meia-noite tem o outro jogo do grupo, Jordânia e Argélia. Destaque agora para as transmissões da Superdifusora FM através da Bandeirantes. Daqui a pouco, 6 da noite, França e Iraque medem forças pelo Grupo I, com narração de Pedro Martelli e comentários de Leandro Guerreiro. Mais tarde, 9 da noite, também pelo Grupo I, Noruega e Senegal têm a narração de João Paulo Capelanes e comentários de Leandro Quesada. Para encerrar, o assunto é seleção brasileira. O elenco canarinho foi a campo no início da tarde de hoje, segunda-feira, em Nova Jersey. Comandados por Carlo Ancelotti, 24 jogadores treinaram com foco no jogo contra a Escócia. Na próxima quarta, válido pela terceira rodada do Grupo C. O goleiro Alisson foi poupado da atividade por controle de carga e fez apenas trabalhos na academia. Ele, no entanto, não preocupa para a partida contra os escoceses. Rafinha foi o desfalque. O atacante deixou a vitória sobre o Haiti com uma lesão na coxa direita e não enfrentará os escoceses. Para o lugar de Rafinha, Ancelotti tem Luiz Henrique, Rayan e Endrick como as principais opções. Gabriel Martinelli, que costuma entrar pelo lado esquerdo, também já foi utilizado pelo treinador na direita. Assim como ontem, domingo, Neymar participou dos trabalhos normalmente com o restante do grupo. O camisa 10 está recuperado da lesão na panturrilha e está liberado para atuar. Atualmente empatado com o Marrocos, o Brasil mira a liderança do grupo, fator fundamental para as próximas fases. Por hoje é isso, Antônio Rodrigo e ouvinte, Ednei Beltrame, falando de futebol, de Copa do Mundo, de seleção brasileira, aqui no Giro Super Difusora.
1: Valeu, Ednei Beltrame, muito obrigado por todos esses detalhes. É assim, aqui na Super Difusora você fica por dentro de tudo o que está acontecendo na Copa do Mundo, sem mesmo chegar perto do site da televisão. Aqui você fica por dentro de tudo e daqui a pouco você acompanha então mais jogos deste gigante campeonato que movimenta o mundo inteiro atrás da taça da Copa do Mundo. É a Copa do Mundo FIFA 2026. 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
1: E quando a seleção brasileira entra em campo, não é só o futebol que ganha destaque. A Copa do Mundo também movimenta a economia e aquece diversos setores pelo país. E nesse Mundial, um segmento em especial está de olho nos bons resultados dentro e fora do campo. A repórter Milena Abreu explica para a gente.
4: A seleção brasileira de futebol volta a campo nesta quarta-feira, às 7 da noite, pelo horário de Brasília, para encarar a Escócia pela terceira e última rodada da fase de grupos da Copa do Mundo de 2026. O empate é suficiente para garantir a vaga na próxima fase. No entanto, a vitória é indispensável para assegurar o primeiro lugar sem depender de outros resultados. Independentemente do que vá acontecer, uma coisa é certa: o setor de bares e restaurantes está otimista e animado com o Brasil na Copa. A expectativa é que o Mundial este ano viabilize o faturamento recorde de 2 bilhões 420 milhões de reais para o setor.

0: no período da noite, o que favorece a reunião de torcedores em estabelecimentos como bares e restaurantes. Da Rádio 2, Milena Abreu.
1: 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E o Giro Superdifusora de hoje foi curtinho, viu? Foi só mesmo para te atualizar do que está acontecendo neste momento na cidade, na região. E você fica a partir de agora, na verdade, em instantes, com os jogos, então, da Copa do Mundo FIFA 2026. Eu quero aqui agradecer pela sua audiência, pela sua companhia. E o Giro Superdifusor essa semana não vai ter mais, tá bom? Porque terão mais jogos aí, jogos importantes, jogos decisivos para as próximas fases da Copa do Mundo. Você que está no FM, curte então os jogos da Copa do Mundo FIFA 2026. Você que está no aplicativo, lembre-se, no aplicativo você vai ouvir as músicas mais tocadas do momento. A Copa do Mundo não é transmitida no aplicativo da Superdifusora. Você que está no aplicativo e quer ouvir os jogos, mude então para os 94,5 FM. Desejo a você um excelente restante de tarde e nós nos encontramos na programação da Superdifusora. Amanhã eu volto com a previsão do tempo do Jornal do Meio-Dia. Excelente fim de tarde e até breve!
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1: Eu acho que você tem que mandar aquela mensagem. Mas manda o que tá no seu coração.
2: Porque se fosse eu falaria mais ou menos assim.
3: Ei, boa noite. 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
1: Não, apaga.

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